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0: Em reconhecimento e agradecimento pela existência desta Igreja Apostólica, o Tabernáculo de Deus na Terra, exaltamos a Deus Pai e a todo poder celestial.
1: Prezados ouvintes, esta Igreja Apostólica foi fundada no ano de 1954 por um pequeno grupo de pessoas interessadas em compreender a doutrina do Evangelho do Reino dos Céus, conforme fora ensinada pelo Divino Mestre Jesus, para, dessa maneira, bem servirem a Deus Pai. Graças à providência divina, a Senhora Rosa, que sempre foi uma pessoa honrada e temente a Deus, ao nosso Senhor Jesus e à Virgem Maria, se aproximou daquele pequeno grupo. Com a sua perspicácia natural, logo constatou a sinceridade daqueles corações e a eles se juntou. No devido tempo, nosso Senhor Jesus a ela se manifestou e passou a usá-la para, em seu santo nome, orientar aquelas pessoas a crerem com perfeita fé na Virgem Maria, nos santos do poder de Deus e a viverem de acordo com a vontade do Pai Celeste. Por meio dela, nosso Senhor também passou a esclarecer os mistérios da doutrina do Evangelho do Reino dos Céus e orientou como melhor ensiná-la a quem por ela se interessasse. Simultaneamente, nosso Senhor Jesus foi aprimorando os dons naturais e o conhecimento da irmã Rosa a respeito do Reino dos Céus e da criatura humana, para que, quando o Pai determinasse, ela estivesse preparada para cumprir a missão do Consolador que ele havia prometido em sua primeira vinda. A irmã Rosa foi entre nós o baluarte da verdade. Muito trabalhou para manter a unidade da Igreja e corajosamente defendeu os fiéis da influência do engano e da falsidade. Em reconhecimento por sua bondade e amor, ela passou a ser chamada carinhosamente de Vó Rosa. Se hoje contamos com uma organização religiosa organizada que continua cumprindo a missão de anunciar ao mundo os mistérios de Deus e a vinda do Consolador prometido, devemos a essa Santa de Deus, a Santa Vó Rosa, e ao seu sucessor, o Santo Irmão Aldo, que foi por ela escolhido e preparado. Nesses dias festivos, glorifiquemos ao nosso Senhor Jesus, a Santa Vó Rosa, ao Santo Irmão Aldo e ao poder celestial, pela existência desta Igreja. Ó ouvintes, sejamos gratos ao Pai Eterno e ao seu Divino Espírito Santo por continuarem amparando esta Igreja Apostólica, para que, unida numa só fé e numa só alma, ela possa cumprir a missão de anunciar a verdade divina a tantos quantos, no profundo de sua alma, desejam se aproximar de Deus Pai e dos seus santos.

0: Comunique-se com a Igreja Apostólica através do e-mail conselhodeliberativo@igrejaapostolica.org. Repetindo, conselhodeliberativo@igrejaapostolica.org ou pelo site ouvidoria.igrejaapostolica.org.
1: Divulgamos a seguir um depoimento de fé enviado para a sede desta Igreja Apostólica.
2: Num dia de dezembro de 2018, a senhora Joana Dark Gonçalves de Souza voltava para casa num ônibus coletivo, quando se distraiu e desceu fora do ponto de parada habitual. De imediato, ela não reconheceu o local e ficou bastante confusa, tanto que, quanto mais andava, mais perdida se sentia. Nisso, essa senhora, que é deficiente visual parcial, pois não enxerga com o olho esquerdo, clamou pelo amparo celeste e viu uma moça que ali passava apressada, a qual pediu ajuda.

contou do depoimento de fé que enviou de Paracatu, estado de Minas Gerais, recebido na sede desta Igreja Apostólica em novembro de 2024.

0: Convidamos os prezados ouvintes do programa Hora Milagrosa para que venham visitar as congregações da Igreja Apostólica nas seguintes localidades: Erval do Oeste, Santa Catarina, com reuniões quinzenalmente aos sábados, às 19h30, e aos domingos, às 9h30 da manhã. Rua Florianópolis, número 395, Centro. 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
1: Os dias festivos da celebração

segundo aniversário de nascimento da Santa Vó Rosa e de mais um ano da existência desta Igreja Apostólica são oportunos para que meditemos nas realizações da Santa Vó Rosa e no significado da mensagem apostólica para este mundo. Assim sendo, recomendamos que, além de serem reconhecidos e agradecidos aos céus pelas graças alcançadas, os prezados ouvintes valorizem a missão da Igreja Apostólica e a tudo quanto ela representa para o seu viver. Recomendamos que estejam sempre bem dispostos para compreender, aceitar e praticar os ensinos que ministramos em nome de nosso Senhor Jesus e da Santa Vó Rosa, os quais foram amplamente ensinados pelo Santo Irmão Aldo. Saibam que o seu exemplo de uma vida honrada diante de Deus Pai e dos seus santos é de grande valor na divulgação das boas novas do Consolador a tantos quantos desejam se aproximar do Pai Eterno e do poder celestial. Lembrem-se a cada dia de que as realizações desta Igreja Apostólica são dignas, merecedoras de seu respeito, consideração e confiança. Ó ouvintes de todas as idades, expressemos louvor, ações de graças e o nosso profundo reconhecimento a Deus Pai e aos seus santos, porque tendo encontrado este caminho de paz e de perfeita fé, fomos alcançados pela graça e misericórdia divinas. E desde então, as bênçãos e o amparo celestial têm sido uma realidade em nosso viver.

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Divulgamos a seguir um depoimento de fé enviado para a sede desta Igreja Apostólica. A jovem de 24 anos de idade, a Caroline Lorraine Arante Elias, retornava do trabalho para casa, seguindo por uma rodovia naquela noite de junho de 2025, quando perdeu o controle do veículo que conduzia e capotou por 3 vezes. Embora se sentindo machucada, ela conseguiu sair do veículo para pedir, por telefone, que a mãe senhora Denivaina Arantes de Oliveira Elias providenciasse socorro para ela. Encaminhada a um hospital, ficou em observação por 6 dias, visto a suspeita médica de fratura na coluna cervical, até que foi encaminhada para outra unidade médica especializada para ser submetida a exames detalhados. A mãe senhora Denivaina e o pai senhor Orlando Elias Filho continuaram clamando aos céus em favor dessa filha e foram atendidos, pois os resultados dos exames detalhados nada revelaram que necessitasse de tratamentos específicos, inclusive porque as escoriações e hematomas já estavam desaparecendo, sem sequelas, fato que deixou a equipe médica bastante admirada, a ponto de reconhecerem que essa moça não sofrera nada grave naquele capotamento, tão somente por milagre dos céus. Reconhecidos aos céus pelo amparo concedido a essa filha, os pais direcionaram ações de graças a Deus Pai, à Santa Avó Rosa e ao Santo Irmão Aldo, em depoimento de fé prestado pela mãe senhora Denivaina, remetido de José Bonifácio, Estado de São Paulo, no mês de junho de 2025.

Prezados ouvintes da Hora Milagrosa, convidamos a todos para que venham participar das reuniões da Igreja Apostólica que são realizadas nesta cidade de Erval do Oeste, estado de Santa Catarina, com reuniões quinzenalmente aos sábados às 19h30 e aos domingos às 9h30 da manhã. O endereço é Rua Florianópolis, número 395, Centro. Serão todos muito bem-vindos.

Estimados ouvintes, estamos nos aproximando de mais uma data festiva para a Igreja Apostólica. A 10 de junho, comemoraremos o aniversário de nascimento da Santa Vó Rosa e mais um ano de existência desta Igreja Apostólica. São transcorridos 72 anos de muito trabalho e de grandes vitórias desta Igreja Apostólica. Numa só voz, nós, apostólicos e ouvintes da Hora Milagrosa, expressamos louvor e ações de graças a Deus Pai, ao nosso Senhor Jesus Cristo, a Maria Santíssima, a Santa Vó Rosa e ao Santo Irmão Aldo, em reconhecimento por todo o amparo que nos concederam para que chegássemos até os dias presentes. Fraternos cumprimentos a toda a Igreja Apostólica por mais um ano de sua existência.

0: Estamos apresentando a Hora Milagrosa e na sequência vai falar-lhes o pastor Savério Nascimento.
1: Ó prezados, que as bênçãos de Deus e a graça de seu Santo Espírito estejam convosco, através de Jesus, de Maria Santíssima, da Santa Vó Rosa, Espírito Consolador e do Santo Irmão Aldo. Desejo muitas felicidades, paz e saúde a todos e agradeço pela audição deste programa. Prezados ouvintes, a Igreja Apostólica está em festa e com isso ficamos extremamente felizes e contentes. E qual o motivo da alegria que envolve o povo apostólico nesta ocasião? Nesses dias, e precisamente dia 10 de junho, comemora-se mais um aniversário da Igreja Apostólica e da vida da Santa Vó Rosa, o Espírito Consolador, cumprindo assim palavras de Jesus, que voltaria ao Pai, mas enviaria o outro Espírito Consolador, que ficaria para sempre com quem fosse fiel à sua doutrina. Queridos ouvintes da Hora Milagrosa, a Igreja Apostólica começou suas atividades em 1954 e, a partir dessa importante data, a luz de Cristo voltou a brilhar e a esperança para um mundo melhor começava a raiar. Deu-se início a uma nova era. Começou na simplicidade, mas, ao longo desses anos, se tornou forte e conhecida por grande parte da humanidade e, através da Hora Milagrosa, está sendo conhecida até mesmo em outras nações. É a Igreja restaurada por Nosso Senhor Jesus Cristo, que voltou em sua segunda vinda e, através do Espírito Consolador, a Santa Vó Rosa anuncia ao mundo as boas novas de salvação. A Igreja Apostólica iniciou-se com um pequeno grupo, tendo a participação da missionária Odete Correia Coutinho e seu esposo, o bispo Eurico Matos Coutinho, que com determinação e garra iniciaram as reuniões em ensinos e doutrina com o objetivo de ajudar a Deus, o soberano Pai, e a Jesus, o divino Mestre, a fazer com que aqueles que viessem a crer na palavra ensinada e a ela pertencer pudessem ser felizes e prósperos e, se afastando do mundo pecaminoso, vivessem em santificação e preparassem suas almas para um dia morar eternamente no reino dos céus. Os ensinos doutrinários, encorajadores de fé e harmonia, se espalharam pela região onde estava localizada, e isto conquistou a muitos corações e o coração de uma senhora chamada Rosa, que procurava um caminho que levasse até Jesus e aos mistérios sagrados de nosso Deus, um caminho que respeitasse o próximo e praticasse o bem, a justiça, e que seguisse os mesmos ensinos de Cristo, e onde ela poderia adorar a Deus, a Jesus, a Virgem Maria Santíssima e aos santos e anjos da glória celeste. Queridos ouvintes, a Vó Rosa, como era conhecida, é hoje Santa Vó Rosa, Espírito Consolador. Já era predestinada e sempre teve dons magníficos de amor, carinho e compaixão ao próximo, de maneira que, quando encontrou a Igreja Apostólica, confiou, não teve dúvidas nos ensinos e doutrina que eram ministrados e imediatamente começou a participar assiduamente de suas reuniões. Estimados ouvintes da Hora Milagrosa, a Igreja Apostólica é tabernáculo de Deus na Terra e confirma uma das mensagens contidas nas Escrituras. Alegrei-me quando me disseram, vamos à casa do Senhor. E isso comprova nesta data magnífica de seu aniversário. Notem, prezados ouvintes, tudo foi feito por inspiração de Deus o Pai, que via a necessidade de formar o outro Consolador da promessa de Cristo. Porém, precisava de uma Igreja que conquistasse o mérito de ter com ela esse Consolador. A Igreja Apostólica, como uma semente, meio tímida, mas pela humildade, coragem e perseverança de seus membros, direção e depois com a participação efetiva da Santa Vó Rosa e, logicamente, por merecimento, Nosso Senhor Jesus e Maria Santíssima foi abençoando e inspirando suas atividades e, sobretudo, a mão de Deus a nos cobrir, a cobrir a Igreja Apostólica, foi se aperfeiçoando e se desenvolvendo na fé e doutrina, até que se tornasse em grande fortaleza espiritual para os fiéis. Os corações que foram perseverantes e acreditaram, mesmo diante de lutas e provações, quantas lutas, quantos dissabores enfrentou a Igreja do Senhor. Há um ditado que diz: não há vitória sem luta, e a Igreja Apostólica é vitoriosa, pois Deus, do alto céu, vendo a coragem e determinação da Santa Vó Rosa, viu o momento de enviar seu glorioso Filho Jesus, que, aparecendo a ela, passou a dirigir a Igreja Apostólica. A Santa Vó Rosa obedeceu a Jesus em tudo, suas determinações, seus conselhos, nas atividades da Igreja, junto aos dois da direção, na escolha e formação de obreiros, diáconos, diaconisas, presbíteros, pastores, nas realizações das reuniões, nas composições dos hinos, na formação do coral apostólico. Jesus orientou e ensinou como deveriam ser realizados os sacramentos, Santa Comunhão, batismo nas águas, casamento religioso, consagração de crianças, enfim, até hoje, tudo que é realizado na obra da Igreja Apostólica seguem fielmente os princípios e determinações do amado Mestre Jesus, o que proporciona aos seus adeptos alegria em obedecer ao reino dos céus. Queridos ouvintes e irmãos, após Jesus tomar conta da Santa Vó Rosa e aperfeiçoar seus dons e virtudes, Jesus arrebatava em espírito constantemente aos céus para conhecer o onipotente Deus e seu esplendor, a Maria Santíssima, aos santos apóstolos e profetas, e ainda receber doutrina e revelações primordiais para seu preparo em ser o Espírito Consolador e também o aperfeiçoamento da Igreja Apostólica. Entendo, estimados ouvintes da Hora Milagrosa, um dos fatos mais marcantes que até hoje nos dá segurança e a certeza de estarmos trilhando um caminho que nos conduz aos céus é a disciplina da Igreja Apostólica, implantada por Jesus e a Santa Vó Rosa. Quanto à maneira de se vestir de seus adeptos, homens e mulheres, e o ensino de moral elevada, o que chama a atenção de muitos pela obediência voluntária dos que a amam e respeitam essa doutrina. Disciplina que veio dos céus, para que todos aqueles que viessem a seguir nossa fé e se convertessem ao Consolador pudessem ser abençoados e protegidos pelos anjos dos céus. Notem, amados irmãos ouvintes da Hora Milagrosa, a Igreja Apostólica surgiu por criação divina. É a Igreja de Cristo restaurada e, por conseguinte, sua segunda vinda. Jesus, que ao aparecer a Santa Vó Rosa e conceder-lhe virtudes especiais de uma santa de Deus, deu-se início ao tempo da regeneração e salvação pelo Espírito Consolador. A Santa Vó Rosa esteve na direção da Igreja Apostólica por 16 anos, lutou, foi fiel a Jesus e conquistou um lugar lá nos céus, ao lado do Divino Mestre, junto a Maria Santíssima, e recebeu o galardão prometido por Jesus de Espírito Consolador. Sua missão continuou com mais poder e virtudes, e ao ser coroada Espírito Consolador, continuou seu ministério em espírito, e para lhe suceder e ajudar aqui na terra, nesta obra gloriosa de Cristo, a Santa Vó Rosa e Jesus, com sabedoria, paciência e cuidado, escolheram uma pessoa digna de seu poder, virtudes e, sobretudo, perseverante e fiel. Seu nome, Aldo. Sua escolha foi imediatamente aprovada por Deus e se tornou primaz profeta e pastor do rebanho de Cristo e apto a prosseguir com ensinos apostólicos e a disciplina que salva, liberta, dá vida e conduz aquele que obedece com amor e humildade ao reino celestial. O irmão Aldo lutou, sofreu e venceu. Ficou na direção da Igreja Apostólica por mais de 4 décadas. Foi fiel à Santa Vó Rosa, a Jesus, a Maria Santíssima e ao Reino dos Céus. Queridos ouvintes, ao ir para os céus, o Santo Irmão Aldo conquistou o galardão especial e com a Santa Vó Rosa nos protege de noite e dia, fazendo valer nossa fé e entusiasmo em pertencer a este santo caminho que é a Igreja Apostólica. Digo aos irmãos ouvintes, a Igreja Apostólica é a esperança de felicidade para um mundo tão carente de paz e alegria. É a Igreja que cresce na qualidade espiritual dos sinceros. É a Igreja que tem as virtudes dos céus, por conseguinte, dirigida por Deus. Ilustres ouvintes da Hora Milagrosa, no dia 10 de junho, comemora-se o aniversário da Santa Vó Rosa e da Igreja Apostólica. E o grande motivo de se comemorar juntas essa data é uma orientação de Nosso Senhor Jesus Cristo como um presente à Santa Vó Rosa pela sua sinceridade, seu ânimo, sua coragem, seu desprendimento, sua entrega em servir, sua perseverança e amor pelas obras do Pai Celestial e por Jesus. E a Igreja recebeu o nome Igreja Apostólica por Jesus como presente dos céus em homenagem aos santos apóstolos que lhes foram fiéis e o ajudaram na magnífica obra de salvação. 10 de junho é uma data inesquecível. A felicidade irradia os nossos corações. Queridos ouvintes que nos ouvem pelas primeiras vezes, fiquem conosco, ouçam sempre este programa Hora Milagrosa, que é irradiado em diversas emissoras e também pela internet. E tenho a certeza que Deus, Jesus, Maria Santíssima, a Santa Vó Rosa, o Consolador e o Santo Irmão Aldo lhes darão entendimento, fé e a certeza de pertencer a uma Igreja que carrega consigo os princípios bons do amor, das virtudes de Jesus Cristo e ensinamentos do Espírito Consolador à Santa Vó Rosa e as mensagens e conselhos de um profeta poderoso que apresenta nossas orações e súplicas diretamente ao Pai Eterno, nosso Deus e seu Santo Espírito, é o nosso Santo Irmão Aldo. Queridos ouvintes da Hora Milagrosa, estamos em festa e esta festa é eterna e todos podem participar. É só depositar sua fé, seu carinho, sua alegria às aniversariantes, Santa Vó Rosa e Igreja Apostólica. E nós somos a Igreja Apostólica, então todos fazemos aniversário. Por isso, comemoramos com júbilo e alegria. Parabéns, Igreja Apostólica. Parabéns, Santa Vó Rosa. Parabéns, povo do Senhor. Parabéns, povo do Consolador. Hoje e sempre. Amém. Agora oro em seu favor. Senhor Deus, soberano Pai onipotente, glorifico o teu santíssimo nome. Honras sejam dadas ao seu Filho amado Jesus, à Mãe Maria Santíssima, a Santa Vó Rosa, Espírito Consolador, e ao profeta Santo Irmão Aldo, pela Igreja Apostólica e pelas vitórias que alcançamos. Quantas vidas, quantas almas foram salvas pelas tuas bênçãos e proteção, ó Deus, através desses santos do Senhor, a quem concedestes grandes virtudes e poder. Nesse instante de minha oração, suplico ao Santo Irmão Aldo e à Santa Vó Rosa, Espírito Consolador, que atenda os pedidos de orações que estes ouvintes fazem, pedindo curas de enfermidades e soluções de problemas, pois passam por dores e até mesmo desanimados. Peço ao Santo Irmão Aldo que os ajudem, afastando a dor e a enfermidade, e assim gozem de saúde e paz. Rogo ainda ao Senhor Jesus, a Maria Santíssima, que abençoe esta mãe este pai que pedem bênção, proteção e entendimento para seus filhos, e cedendo às ilusões e amizades inconvenientes, estão fazendo uso de bebidas alcoólicas ou entorpecentes, causando assim brigas, contendas, tribulações, entristecendo a família. Suplico, ó meu Jesus e Maria Santíssima, ajude-os com coragem e ânimo e afastem deles este terrível mal dos vícios que tanto prejudicam, para que também, afastando este mal, reine alegria e paz neste lar. Santa Vó Rosa, Espírito Consolador, tua paz, consolo, alegria e perdão transformam vidas, perdoa, cura, liberta. Peço, unja a água e o óleo colocados por teus filhos junto a este aparelho receptor, e que essa unção seja vida e alcance os corações que usarem esses elementos com fé e devoção, e seja a solução de problemas, e os céus seja glorificado pelas bênçãos alcançadas. Prezados ouvintes, recebam as bênçãos do Pai, do Filho, do Espírito Santo, de Maria Santíssima, da Santa Vó Rosa, o Consolador, e do estimado profeta Santo Irmão Aldo. Tenham alegria e paz, hoje e eternamente. Amém.
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1: E aí, pessoal, tudo bem com vocês? Estamos chegando para apresentar mais um quadro aqui, ó, as mais pedidas da Líder, as músicas que foram pensadas, programadas com muito carinho, com muito critério pela nossa produção, e vamos levar para você a partir desse exato momento até a meia-noite, até a zero hora. Então fica com a gente que tá bom demais, você vai curtir as melhores músicas e os sucessos que marcaram época, os sucessos também da atualidade, viu? O que toca por aí, o que tem de melhor de música por aí nas melhores rádios do país, a gente toca por aqui também. Vem com a gente!

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8: É isso aí, rapaziada. Eu sou Carlos Ferrari, estou com você aqui na apresentação das mais pedidas da Líder, convidando você para ficar com a gente, curtir as melhores canções da atualidade. Vamos que vamos? Até a zero hora tem uma seleção musical aqui feita com muito carinho para você.

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3: Olá, sou Carol Denardi, da Rede de Notícias Acaerte. Hoje vamos ter a alegria de ouvir o presidente da Associação Catarinense de Supermercados, Alexandre Simeone, que vai falar sobre a Expo Super, o maior evento de negócios do estado. Promovida pela ACATS, a edição deste ano está com inscrições abertas e promete movimentar o setor entre os dias 16 e 18 de junho no Expo Centro, em Balneário Camboriú. Além de negócios com mais de 300 expositores, a Expo Super debate temas como inovação e inteligência artificial. Entre os grandes nomes nacionais confirmados para esta edição está o filósofo Mário Sérgio Cortella, que vai falar sobre tomadas de decisão em cenários de transformações velozes. Quem destaca a importância do evento é o presidente da ACATS, Alexandre Simeone.
4: Realmente a Expo Super é um evento esperado pelo setor supermercadista todo ano, já é tradicional em nosso calendário. É um evento que se destaca a nível nacional, onde reúne toda a cadeia que faz parte do nosso negócio, né? Então, desde o produtor, das indústrias, os supermercadistas, enfim, um ambiente onde, além de negócios, também proporciona a geração de valores através do conhecimento. Nosso congresso, ele traz assuntos relevantes para o setor, aonde atualiza, né, o nosso empresário supermercadista catarinense, sempre priorizando para entregar o que há de melhor para o nosso consumidor. Então, é um momento importante para o setor e, com certeza, será um sucesso novamente.
3: De acordo com Alexandre Simeone, a expectativa do segmento é superar a marca histórica de faturamento registrada no ano passado.
4: Todo ano a gente se surpreende com a Expo Super, né? É um número maior de visitantes. A feira tem se tornado um momento relevante para o supermercadista, onde ele vem buscar as novidades, né? Ele precisa se atualizar. O nosso setor é muito dinâmico. E a Expo Super é esse ambiente, um ecossistema onde que a gente, além de gerar conhecimento, gerar valor para o negócio, traz também muitos negócios, né? Negócios com os fornecedores que estão ali expondo. Então a expectativa sempre é superar. Ano passado tivemos mais de R$1 bilhão em negócio e esse ano, com certeza, é superar esse número também.
3: Você ouviu o presidente da Associação Catarinense de Supermercados, ACATS, Alexandre Simeone. Vale destacar que as inscrições e a programação completa você encontra no site oficial da Expo Super. E ficamos por aqui. Um abraço e espero por você no Minuto de Santa Catarina da próxima semana.
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1: Você tá ligado na Líder FM 107.5? Aqui as mais pedidas da Líder. Eu sou Carlos Ferrari, estou com você de segunda a sexta, das 13 até as 16, e aos sábados também, nesse espaço, nesse horário, trazendo as mais pedidas da Líder. O que toca de melhor por aí, toca por aqui também. 107.5, liderando a audiência com você também às noites de sábado.

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4: Isso é mais um sucesso? Do Natanzinho. Só falando de amor.

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3: Sempre muito bom contar com a sua audiência, hein? Grande abraço para você que tá ligadinho com o rádio, você que tá no aplicativo, você que tá na web, navegando aí também nas redes sociais da Rádio Líder FM e curtindo, né? Aproveitando e curtindo essa noite de sabadão, final de semana, dia de pegar um rolê, dia de convidar a gurizada, convidar os amigos, e é claro, né? Ouvindo as mais pedidas da Líder aqui no 107.5. Obrigado, hein? Obrigado pelo privilégio da sua audiência, da sua amizade, da sua sintonia. Vem comigo, até a zero hora tem as mais pedidas da Líder.
4: Cadê as bananas aí?

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3: Que bom que você tá ligado com a gente, né? Todos os dias nós estamos com você, programação de segunda a sexta-feira e aos sábados a gente leva as melhores canções aqui das mais pedidas da líder. Aqui você conta com um amigo em cada horário, uma programação feita com muito critério, com muito carinho, direcionada para você, considerada por nós a melhor audiência do rádio brasileiro. Vamos que vamos? Até a meia-noite tem as mais pedidas da líder. Confere comigo aí mais uma seleção musical top demais. Essa vai pra todos.

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4: Seleção musical feita aí pelo Paulinho Barbosa, comunicação é minha, do Carlos Ferrari. Vamos juntos até a meia-noite deste sabadão, destacando aquilo que você julga ser a melhor programação do rádio, né? Então, é só se ligar, é só grudar, é só colar na gente aqui nos 107.5 todos os sábados, que nesse espaço, nesse horário, a gente reserva as melhores canções para você curtir, para você ouvir. Aliás, gratidão imensa, né, pela grande audiência que você nos propicia, ouvindo, curtindo a nossa programação também aos sábados. Vamos com mais uma seleção? Vamos lá, toca aí, moçada!

0: Gratidão!
1: E Guilherme Benu!
2: Obrigado, gente.
3: Obrigado, gente. Que coisa linda.
4: Senhoras e senhores, uma salva de palmas para Guilherme Benuto.
0: Muito obrigado.
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7: 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A gente começa às 10, vamos até a meia-noite e tem muito mais. Não desliga o teu rádio nunca, nunca, nunca, porque sempre tem uma programação atrativa e agradável, uma após a outra. Não dá para desligar. 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Conferido mais uma seleção musical na nossa playlist Top Demais. Curte aí.

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2: Isso aí, moçada, estivemos juntos, né? Nas mais pedidas da Líder em mais um sabadão e eu te convido, segunda-feira eu tô de volta aqui na programação a partir das 13 horas no Show da Tarde, de segunda a sexta-feira. Fica aí o abraço do Carlos Ferrari e de toda a família Líder de Comunicação. Bom final de semana, bom descanso, bom final de noite e até segunda, galera. Tchau, tchau.
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3: Tudo bem, muito bem. Tá começando aqui o nosso programa Top 30 Nejo no seu final de semana. Que legal, que alegria estar aqui junto com vocês para tocar as 30 mais da música sertaneja. Da 30ª para a primeira, como sempre. É a primeira vez que você tá curtindo a nossa programação. Então se liga que você vai curtir de montão o nosso programão. Tô chegando com a 30ª posição de hoje. Fernando e Sorocaba, já vai sabendo.
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0: De seguro, ocupando aí a 27ª posição. Antes, tivemos o Marcos e o Belucci com O Sonho de Todo Casal, lá na 28ª. E na 29ª posição, Júnior e César cantaram Cheiro de Culpado. Tem gente que tem cheiro, exala, né? Por onde passa? É, meu amigo. Top 30 Nejo, volta já.
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0: Bom final de semana pra vocês, meus povos ligados aqui na programação do Top 30 Nejo. Agora na 26ª posição tem Fiduma e Jeca. Obrigado, moleque.
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0: É a 23ª com o Gustavo Lima proibido terminar. Na 24ª, o Israel e o Rodolfo cantaram não, mas quase. E na 25ª posição, tivemos a Simone Mendes cantando Me Ama ou Me Larga. É uma escolha, na verdade, ninguém é obrigado a ficar com ninguém. Se você está com alguém, tem que amar. E se alguém se não ama, aí fica complicado, né? Tenta resolver a situação. Já casou, não tem que separar, não. Tenta resolver, procura ajuda, mas não larga. Tá bom? É isso aí. Seu programa Top 30 Nejo volta já.
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0: Super final de semana pra você, meus top 30 nejados ligados aqui na programação. Agora na 22ª posição, temos Zezé de Camargo, Cada Minuto.
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1: Essa foi a 21ª de hoje, com Felipe Rodrigo Dois Gumes. E agora o nosso quadro Retronejo. A gente vai relembrar o sucesso Planos Impossíveis, gravada pela dupla Jades e Jadson em 2013. A faixa faz parte do álbum Jades e Jadson ao vivo. Vamos ouvir.
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0: Posição, hein, turma? Henrique Juliano, seja ex, direto de outubro de 2024. E o Top 30 Nejo volta já.
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0: Bom final de semana pra vocês, meus amigos. Top 30 Nejanos ou Top 30 Nejados. 19ª de hoje com Traia Véia, lembrança boa.
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2: Oh, Rio Preto! Já diga Arnaldo e Zeneto e Cristiano junto e misturado, hein?
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0: a 16ª position. Com Diego e Arnaldo vai cair água. Na 17ª, o Murilo Rufi cantou Saudade Estranha. E a 18ª posição de hoje foi do Jorge e do Matheus Gaivota. Esse é o seu programa Top 30 Nejo. Que bom ter instantes aqui no seu rádio.
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0: Fala comigo, pessoal, tudo bem? Super final de semana pra você que tá ligado em casa de boa, tranquilo, não fazendo absolutamente nada. E o Top 30 Nejo vai seguindo com a 15ª posição do nosso ranking. Luan Santana, Olho Marrom.
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0: 12ª posição, Hugo e Guilherme Mentirosa. Na 13ª, o Bruno e o Marrone cantaram Ai Que Vontade. E a 14ª posição foi do Matheus Vargas, que cantou Desocupa. E aí, tá curtindo de montão o nosso Top 30 mesmo? Então fica com a gente, porque a gente volta bem rapidinho aqui no seu rádio.
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0: Oi, oi, oi, oi, oi. Já voltamos aqui no Top 30 Nejo do seu final de semana. Agora tem a 11ª posição com Marília Mendonça, Segundo Amor da Sua Vida.
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0: Essa foi a 10ª posição de hoje. Leonardo cantou amanhã. Cantou hoje e cantou amanhã o nome da música. Que paradoxo. Ô, turma, agora tem mais uma do nosso quadro Retronejo. A gente vai relembrar o sucesso Alô DJ, lançado em 2014 pela dupla Humberto e Ronaldo. Essa música faz parte do álbum Eu Vou Contar Pra Vocês, ao vivo. Vamos curtir
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0: manhã tá indo aí, hein? Tá top demais. Obrigado pela sua audiência sempre. A gente volta rapidinho.
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0: Fala comigo que o Top 30 Nejo já tá de volta, agora na oitava posição do nosso ranking. Fred Fabrício, Poder Que Cê Tem.
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0: o Cleiton Romário, Se Eu Te Perdoar. Na sexta, o Zé Neto e Cristiano cantaram Pulando o Muro. E na sétima, o Danilo e o Davi, Apaga, Apaga, Apaga. E o nosso programa tá indo pro último bloco, depois do intervalo, onde você vai conferir as quatro mais do nosso ranking aqui do Top 30 Nejo.
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0: Top 30 Nejo tá de volta. Último bloco de hoje e agora vamos na quarta posição. Matheus e Cauã, Admita.
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0: Segundona com o Gustavo Mioto, pedido de socorro, medalha de prata, né? É, na terceira ou medalha de bronze, Maiara e Maraísa cantaram Quem Sente Saudade Sou Eu. Mas é claro que eu sei que você ficou curioso, curiosa para saber qual seria a primeira de hoje do nosso ranking. Então, na primeira posição tem Diego e Victor Hugo com o sucesso Beijei a Cura, lançada em abril lá no projeto O Décimo. Essa música fala da transição da dor de um término para o encontro de um novo amor.
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fechamos com essa na primeiríssima posição do nosso Top 30 Nejo. Sucesso, Diego e Victor Hugo, Beijei a Cura. Agradecendo aqui o carinho da sua audiência, te desejando um super fim de semana. Uma boa semana. Fiquem ligados na rádio. Sejam muito felizes.

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para vocês, meus povos ligados na programação aqui nas melhores do sul do nosso lindo Brasil. Tudo bem? Espero que a semana de vocês tenha sido ótima, porque a partir de agora o melhor das bandas do sul. E a gente começa com Passarela, Magia do Boteco.

0: Garçom, todos os dias, todas as noites. Energia Nova, Chance Boa e Banda Mercosul e a Mesa 14. Alô, reserva a Mesa 14 aí pra nós e a gente volta já.
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0: Banda 10, Faxina, Sétimo Sentido Pra Mim, Você Morreu e André Rieneri, Banda Castelo de Sonhos, fechando mais um bloquinho aqui do seu final de semana no programa Só Bandas. Beleza? Voltamos já.
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a carta, seu Marino Bandido e Expressão Sul. Oi, meu amor. Oi, meu amor. É uma frase bonita, uma bela frase pra você falar pro seu amor, viu? Alô, casal.

0: tá sofrendo por amor, bar da esquina, alô meu amor, alô segurança, é muito medley, né? Banda virtual, quando eu te vejo, e nós voltamos em instantes no seu rádio.
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0: mentirosa. Portal da Serra, seu polícia, grupo Momentos, bagaço. E o nosso programa volta já aqui no pedaço.
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0: grande banda São Francisco, Morena do Carro Vermelho, banda modelo direto ao assunto com Paixão Bandida, e o musical Integração cantou pra gente depois das 6. E eu volto já com vocês.
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0: Onda Legal, apartamento mobiliado, Grupo Movimentos, Chorando no Banheiro e a Banda Enigma, Aliança de Lata. Aí não vale, né? Se bem que se o compromisso é real e autêntico, a aliança pode ser de papel, de plástico, que dá tudo certo, né? Quantos casais não começaram assim? Aquela aliancinha do chiclete. Quando era criança, tinha uma aliancinha que vinha no chiclete. Brincadeira, né? Mas que bom que você tá junto há 30 anos. Parabéns, graças a Deus. Voltamos já.
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0: Cosmo Express, Pisa de Mansinho, Silverson, Eu Quero Ver Beber e a banda Catedral Saudade de Ex. Aqui com vocês, o Só Bandas termina, mas eu te desejo um super final de semana. Muito obrigado pela sua audiência, um forte abraço e até o próximo programa.
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ritmos do sul do teu final de semana. Obrigado pelo carinho da audiência, tu que estás comigo e a partir de agora vai ouvir a boa música do Rio Grande. É a tradição e a cultura do estado pela boa música gauchesca. Paulo Isaías na comunicação a partir de agora, trazendo muito bagualismo em forma de música no teu rádio. E a gente começa com o Chiru Missioneiro, junto com o DJ Toneto, Mega Rap do Guasca.

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O lance é Chiru Missioneiro e DJ Toneto.

0: tá legal, galera.
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2: Gente, a Chaleira canta Juras de Amor aqui no programa.

0: Cruz, grupo Marcação, foi pro altar. Baitaca, me sinto bem na campanha. E Chaleira, Juras de Amor. Abriu o bloco, Chilo Missioneiro, Mega Rap do Guasca, com DJ Toneto. Em seguida voltamos, não sai daí.
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0: E seguimos em frente com o nosso Ritmos do Sul. Um ótimo final de semana para ti, meu amigo, para ti, minha amiga, que está ligado com a gente em todos os quatro cantos do estado e também, por que não, em todo o Brasil, ouvindo e curtindo o nosso programa. Agora tem Chique de Bordoneio em Cílias.
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0: bloco com Ari Correia e Grupo Alma da Querência, Farrancho, com a participação dos Monarcas. Antes teve o Grupo Eco do Pampa, Xerenga, com Walter Moraes. E Tia Barbaridade, Coração, com João Paulo e Dudu, e Chique do Bordoneio, em Cílias. Já já o Ritmos do Sul tá de volta.
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0: Aqui é a boa música do Rio Grande, te fazendo companhia, meu amigo, minha amiga. Obrigado pelo carinho, obrigado pela audiência. É o nosso Ritmos do Sul com a cultura e a tradição do Rio Grande. Agora Estação Fandangueira, namora eu de novo, junto com JJSV.
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0: Muito bem, meus amigos, aí o Sandro Coelho cantou pra gente Cachorro Perigoso. Teve também por aqui Luiz Carlos Borges, Redomona, Grupo Barbicacho, Estampa de Campeiro e Estação Bananeira, Namora Eu de Novo. Em seguida, o Ritmos do Sul está de volta por aqui.
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0: Que beleza, meus amigos. O Ritmos do Sul segue por aqui na tua rádio favorita neste final de semana. Os amigos das cidades vizinhas ligados com a gente, obrigado pelo carinho, obrigado pela audiência. Seguimos trazendo a música do Rio Grande. E agora, César Oliveira e Rogério Melo, De Freio e Pelego na Mão. O melhor.

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1: Então, meus amigos e minhas amigas, vamos chegando à metade do nosso programa de hoje. É isso mesmo. Tem mais uma hora de Ritmos do Sul para te fazer companhia na tua rádio favorita. E agora chega a Porca Véia, que música linda, ano de 1993. Lembranças.
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0: Beto Fole, Minha Mãe Disse, fecha mais um bloco do Ritmos do Sul. Antes, Silueno Pampiano, Celesteiro da Lua, Porca Véia, Lembranças, abriu esse bloco. Já voltamos por aqui, não sai daí não, tchê.
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0: 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A música e a tradição do Rio Grande estão de volta aqui no Ritmos do Sul. Enquanto está mateando aí, proseando e ouvindo a boa música do Rio Grande, a gente vai seguindo por aqui. E agora, Alma Galdéria, o vaqueano do rádio.
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0: Milagre uma vaneira, tchê. Aí o Netos do Velho, no Ritmos do Sul. Antes, tchê guri, não deixe. Grupo Bailaço, vou pesquisar e Alba Galdéria, o vaqueando do rádio. Já voltamos com mais música do teu rádio.
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0: Muito bem, meus amigos, muito bem, minhas amigas. O Ritmos do Sul tem sequência. Eu quero mandar um abraço para os amigos da Colônia, ligados com a gente, pessoal do interior, dando carinho da companhia nesse final de semana. Vai o meu carinho, meu abraço. E agora, a linda voz de Wilson Paim, Prenda Minha.
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0: Luciano Quevedo, lá de Piratini, Louco por Chalamé, fecha esse bloco. Antes teve Telmo de Lima Freitas, Esquilador e Wilson Paim, Prenda Minha. Já voltamos para fechar o programa de hoje com o último bloco do Ritmos do Sul.
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0: Muito bem, meus amigos, muito bem, minhas amigas, tudo que é bom dura pouco e a gente já tá chegando ao último bloco do nosso Ritmos do Sul de hoje. E a gente fecha com chave de ouro, começando com Thomas Machado, Amor de Rodeio.
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Muito bem, amigos e amigas, fechamos o programa de hoje com os bateadores, com Passo Bailado. Antes, João Chagas Leite, Pano pra Manga, Xiloquê do Meu Currículo e Tomás Machado, Amor de Rodeio. Valeu, gente, pelo carinho da audiência, pela companhia de todos vocês que estiveram comigo aqui no Ritmos do Sul deste final de semana. Nosso encontro já está marcado e definido para a semana que vem, no mesmo horário, na mesma rádio, para você ter a boa música e a tradição do Rio Grande em forma de música. Valeu, gente, um beijo no coração.

0: Valeu, gurizada.
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1: 6 horas.
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4: Bom dia, gente querida. Domingo, dia do Senhor, 7 de junho. Um grande abraço a todos, a paz, alegria e a palavra de Deus nesse domingo é Mateus 9:9-13. Jesus viu um homem na coletoria de impostos chamado Mateus e disse-lhe: segue-me. Ele o seguiu. Estando ele em casa e reclinado à mesa, muitos coletores de impostos e pecadores vieram e reclinaram-se à mesa com Jesus e seus discípulos. Tendo visto aquilo, os fariseus diziam aos seus discípulos: por que vosso mestre come com os coletores de impostos e pecadores? Ele disse: os que estão fortes não necessitam de médico, mas os que estão acometidos por algum mal. Ide antes aprender o que significa misericórdia. Quero e não sacrifício. De fato, não vim chamar justos, mas os pecadores. Palavra da salvação. Glória a vós, Senhor. Gente querida, os fariseus não estavam de todo errados. Andar com más companhia nunca foi recomendável. O mau exemplo nos arrasta, e a companhia de quem lida com dinheiro é atraente. Aproximação em busca da igualdade não é recomendável. Desejável é a aproximação que abre novos caminhos. A recepção na casa de Mateus parecia ser de qualidade, porque havia recursos e uma boa refeição, se de fato for boa, não faz mal a ninguém. O que faz mal é não comer ou comer mal. Jesus se aproxima e mostra novas dimensões da vida. Desvenda um mundo novo de novas alegrias. Mateus, o publicano, se levanta, passa a seguir Jesus. Presença amiga, silenciosa e gratuita é um bom condimento no jantar dos pecadores. Mamãe querida, ajuda-nos a sermos fiéis. Rezemos. Ave Maria, cheia de graça, o Senhor é convosco. Bendita sois vós entre as mulheres, e bendito é o fruto do vosso ventre, Jesus. Santa Maria, Mãe de Deus, rogai por nós, pecadores, agora e na hora da nossa morte. Amém. Rogai por nós, Santa Mãe de Deus, para que sejamos dignos das promessas de Cristo nosso Senhor. Amém. E que Deus abençoe a todos. Muita paz. Gente querida, ao final da nossa reflexão, de ouvirmos a palavra de Deus, eu gostaria muito de vos abençoar. Então, o Senhor esteja convosco. Ele está no meio de nós. Por intercessão da nossa querida mãe, desça sobre cada um de vós, vossas famílias, vossos trabalhos, a bênção de Deus Todo-Poderoso, o Pai, o Filho e o Espírito Santo. Amém. A alegria do Senhor seja a vossa força.
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0: 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E para apresentá-lo, aqui está o seu diretor artístico, o gaiteiro, serrano cantor Edson Dutra.
5: Olá, meus queridos ouvintes, fãs e amigos, senhoras e senhores que nos ouvem nos mais diversificados lugares por esta que é uma das nossas rádios parceiras e que agora tem o seu prestígio de sintonia. Sejam todos muito bem-vindos, uma honra tê-los conosco. Desde logo vai o meu abraço à gauchada do Rio Grande, aos catarinenses, aos paranaenses e aos demais irmãos em Cristo e conterrâneos do nosso querido Brasil. Nesta edição vou repassar-lhes algumas pílulas para envelhecer com sabedoria, através dos ensinamentos e da experiência médica do Dr. Fernando Lucchesi. Sabedorias, informações, recomendações que extraio de seu fecundo livro Pílulas para Prolongar a Juventude. Tenho feito com frequência consultas a esse importante livro, o qual eu assim o reputo. Depois do competente e inspirado poeta gaúcho Chico Fontella, trarei a poesia Aos Olhos do Pai. Meu amigo Ganso e eu iremos rodar músicas bonitas do nosso repertório e, como faixa especial, destacarei Semease a Guita la Boca, na interpretação do expressivo grupo vocal argentino Destino San Javier, em gravação ao vivo. Semease a Guita la Boca. E, no momento nobre, estarei realizando uma entrevista com o senhor Luiz Rogério Roya, idealizador do Instituto Família Roya, um dos nossos apoiadores do programa. Pela importância do tema e do assunto, o farei em três blocos. 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
5: Agora, a boa música do programa, quem nos dá o privilégio da audiência. Primeiramente, vamos rodar A Rancheira dos Serranos. E em seguida, a obra Dançador de Xote. Vai lá, Ganso!

0: Ouvimos Rancheira dos Serranos, do Antoninho Duarte, e em seguida do Adelar Bertucci, Dançador de Xote, ambas na interpretação dos Serranos. Faremos breve intervalo e logo estaremos regressando com a apresentação do programa para vocês. Vocês são a razão de estarmos aqui. Mais uma vez agradeço por sua audiência, queridos fãs e amigos. Até já.
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0: O programa Encontro com os Serranos volta à audiência de todos que nos prestigiam com essa amável sintonia. 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

0: consultório, cozinha, área de lazer, sala de atendimento social, um grande complexo, tá? Que está sendo erguido em Itapiranga, na linha Beleza, com um projeto com um orçamento de mais de 20 milhões de reais, tá? Até porque é um projeto que vai contemplar toda a construção e todo o mobiliário, todo o maquinário, tudo o que for necessário para bem atender a esses idosos. Então, o empresário Albano Roy realmente é o maior doador deste projeto. Mas, além dele, nós temos em torno de mais de 120 associados no Instituto Família Royer, que mensalmente contribuem para nos ajudar e nos apoiar na construção. Bem como nós temos também outros sócios beneméritos que já nos ajudaram com valores um pouco mais altos do que apenas uma mensalidade, valores maiores, e também sócios honorários que também nos ajudaram. Então nós temos uma série de categoria de sócios e cada um conforme o seu coração, conforme a sua disponibilidade, está nos ajudando a essa construção. Além do mais, são realizados de 3 a 4 eventos anuais junto ao sítio Tio Albano, na linha Beleza, em Itapiranga, que são almoços, que são jantares, em que o empresário Albano Royer faz toda a doação da carne, dos mantimentos para os almoços, para as festas, para os jantares, e todo esse recolhimento financeiro é revertido 100% para o Centro Geriátrico Itapiranga, para o caixa do Instituto Família Royer. Então, nesse sentido, nós temos assim uma união forte, uma integração fantástica de todos os familiares, os associados que nos ajudam ali em Itapiranga, e também nós temos associados por todo o Brasil. Nós temos sócios no Mato Grosso, temos sócios em Rondônia, temos sócios na Bahia, em Minas Gerais, Goiás, temos no Paraná, Rio Grande do Sul, Santa Catarina e temos também no Paraguai. Então é importante em que os familiares Royer podem estar nos ajudando também dessa forma. Mas com certeza contamos muito sempre com o patrocínio financeiro do empresário Albano Royer, que se dedica e garantiu para nós que fará essa construção até o seu ponto final, para nos entregar esse projeto da melhor forma possível, conforme é necessário, conforme a vigilância sanitária, conforme os órgãos públicos solicitam, para que nós possamos dar um excelente atendimento às pessoas que lá serão acolhidas e hospedadas.
1: Caro entrevistado Luiz Rogério, qual será o nome do Instituto nessa segunda obra? Qual o tamanho da mesma e em que estágio de construção já está atualmente?
0: Realmente, nós definimos em Assembleia Geral dos Associados do Instituto Família Royer em que o projeto e a construção do Centro Geriátrico Itapiranga levará o nome de Centro Geriátrico Albano Royer. Até porque, com certeza, em torno de 95 a 98% de toda essa despesa financeira será arcada pelo empresário Albano Royer. Não, nada mais justo do que nós podermos fazer essa homenagem ainda em vida para ele, até pelo fato dele dispor de um alto valor financeiro para deixar essa obra para a comunidade, também para que os familiares possam administrar e cuidar dos idosos que lá necessitarão viver. Então, nesse sentido, complementando já o que eu disse antes, serão em torno de 3 mil metros quadrados de área construída para hospedar e acolher em torno de até 104 idosos acima de 60 anos, com graus de dificuldade 1, 2 e 3. E para isso também nós teremos um corpo de funcionários, de profissionais que estarão lá 24 horas por dia em atendimento. Queremos ser exemplo de atendimento às pessoas que precisam ser cuidadas. Eu sempre digo para as pessoas que cada um de nós pode fazer um pouquinho a mais do que está fazendo. E nós queremos deixar esse grande legado para a região do extremo oeste catarinense, para o norte e noroeste do Rio Grande do Sul, para o sudoeste do Paraná, enfim. Todos os municípios que necessitem de vagas para idosos poderão nos procurar, porque nós procuraremos atender a todos da melhor maneira possível.
1: Qual a previsão da entrega da obra e a capacidade de acolhimento das pessoas necessitadas?
0: A nossa previsão, pelo contato que nós temos com a construtora, com os engenheiros,

0: com arquitetos, enfim, é de que deveremos ter até o segundo semestre do próximo ano, de 2027, a entrega dessa obra, e também nós já teremos uma lista de famílias, de pessoas que já nos procuram semanalmente através do programa Encontro com Serranos, através do conhecimento que tem em toda a região. As pessoas nos ligam semanalmente buscando contato, buscando se cadastrar para que algum familiar seu venha precisar desse acolhimento. Então, o nosso projeto, a nossa vontade e a nossa certeza é de que até o final de dezembro de 2027 deveremos inaugurar essa grande casa, essa grande obra de acolhimento aos idosos de Itapiranga e de toda a região.
1: Meu amigo Luiz Rogério, o senhor Albano Roya, benemérito maior desse importante projeto, me falou que as pessoas a serem acolhidas serão hóspedes lá no Instituto e que elas terão uma assistência muito grande a partir do momento em que lá forem recebidas. Nos fale sobre isso.
0: Em contato diário que eu tenho sempre com o empresário Albano Royer, ele nos diz que as pessoas não serão apenas hospedadas lá. Elas serão acolhidas com muito amor, com muito carinho, com muito respeito. Porque o que vemos, doutor Edson, é basicamente as notícias pelo Brasil e pelo mundo afora de que idosos hospedados em casas de apoio, em asilos, não recebiam medicamento, não eram bem cuidados, recebiam empurrões, tapas, enfim. E isso, com certeza, nós não queremos para nossas casas, tá? Então, nesse sentido, é muito importante o coração do seu Albano Royer quando ele nos fala de que nós deveremos atender todos os hóspedes da mesma forma, independente da sua raça, religião ou condição financeira. A partir do momento que esse idoso, que essa idosa, ele é acolhido, será acolhido no Centro Geriátrico de Itapiranga, Santa Catarina, com certeza ele será muito bem cuidado pelos nossos funcionários, nossas funcionárias, até porque quem não tem a capacidade, a humildade e a disponibilidade para cuidar um idoso, uma idosa, com paciência, com carinho, com calma, com serenidade, com muito amor, que nem se candidate no RH, que nem tenha interesse em trabalhar conosco, porque nós queremos pessoas especiais diariamente cuidando dos nossos idosos.
1: Estimados e indispensáveis ouvintes, anuncio agora mais uma música dos Serranos a quem nos está prestigiando. É a vez de rodarmos a clássica Serrano, Sim Senhor, obra composta por Flori Veger, Jauro Gelling e Glênio Vieira. Vai lá, Ganso!

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1: Após ouvirmos a música anunciada, faremos uma breve pausa e já já estaremos regressando. Permaneçam conosco, queridos ouvintes. É um privilégio tê-los na audiência.
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0: Voltando à agradável companhia dos nossos fãs e amigos com o programa Encontro com os Serranos. 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
0: De retorno com o programa, pergunto ao entrevistado de hoje, Luiz Rogério Royer, quais os planos da administração atual para a busca de recursos para o custeio da primeira filial do Instituto Geriátrico Família Royer, como sabemos, ainda em construção na cidade de Itapiranga, Santa Catarina.
2: Essa pergunta sobre recursos é muito importante, doutor Edson, até porque uma casa com 100 idosos hospedados e mais em torno de 30 a 35 funcionários permanentemente trabalhando e se revezando nos 3 turnos diários, com certeza nós teremos uma série de despesas financeiras mensalmente. Tá? Então, nesse sentido, nós já estamos nos organizando, nos credenciando nos órgãos públicos municipais, estaduais e federais para que nós possamos receber recursos públicos. Mas, independente disso, estaremos fazendo campanhas diariamente para que pessoas, para que famílias, para que empresas nos adotem, nos apoiem, para que possamos ter sempre a nossa despensa, o nosso almoxarifado, as nossas despesas domésticas, para que estejamos sempre com uma condição de poder dar o melhor para os nossos idosos. E nesse sentido, doutor Edson, o empresário Albano Royer nos disse da melhor maneira possível. Ele disse: eu vou estar à frente dessa organização, eu vou estar à frente dessa administração. E se por acaso faltar algum apoio financeiro em algum momento difícil, com certeza eu estarei suprindo essa necessidade. Mas como todos nós sabemos, doutor Edson, nós teremos convênios firmados com poder públicos municipais, com prefeituras, porque é através delas que esses idosos e idosas que precisam de cuidados serão trazidos até o nosso centro geriátrico. Portanto, o poder público municipal dos municípios que fizerem convênio conosco, eles também terão compromissos financeiros conosco, né? E também atenderemos famílias que porventura tenham algum familiar e que precisam ser cuidado lá no nosso centro geriátrico, nós teremos reunião com as famílias, com os descendentes dessas pessoas, para que possam também estar nos ajudando financeiramente. Então, nesse sentido, a pergunta é muito importante, doutor Edson, porque nós não podemos nos descuidar de fazer um grande projeto desse, uma grande construção, uma grande obra, e depois não termos condições financeiras de arcar com esse compromisso. Mas nós já estamos em contato com algumas empresas, alguns grandes empresários aí que já têm compromisso conosco no sentido de estarem nos ajudando, até porque existe a lei do imposto de renda, né? E dos impostos devidos à União, de que 3% desses recursos, do valor desses impostos, podem ser doados, podem ser enviados para os fundos municipais tanto da criança e do adolescente, como o Fundo Municipal do Idoso, como também para entidades amplamente credenciadas publicamente, como será o caso do Centro Geriátrico de Itapiranga. Já estamos cuidando de todo esse trabalho processual para que saia sempre da melhor maneira possível.
0: Por favor, meu caro entrevistado, repasses um telefone ou menciones algum aplicativo para as pessoas que estão nos ouvindo, pois imagino que muitos empresários e até pessoas físicas, sabendo agora dos pormenores e dos louváveis objetivos desse filantrópico instituto, possam contribuir. Eis que fazendo isso, estarão também se doando a uma causa tão relevante e humanística.
2: Nós temos um telefone que já está sendo divulgado há vários meses pelo programa Encontro com os Serranos, que é o meu número pessoal de WhatsApp, que é o código de área 49 e o número é 999-40-4008. 999-40-4008. Código de área 49 da região do Oeste Catarinense. E também nós temos um outro número de telefone, que é o 49, código de área, 99151-5051. 99151-5051. Estaremos com certeza atendendo a todos os que precisam ser atendidos, ser hospedados, os familiares que nos procurem para mais informações, e também queremos muito receber contatos de empresários, de empresas, de associações, de entidades que queiram nos ajudar. Estamos de braços abertos, estaremos de portas abertas para receber a todos que quiserem fazer o bem juntamente conosco. Um grande abraço a todos, espero o contato de todos vocês.
0: Caro Luiz Rogério, nos informe para quando está previsto o início do funcionamento do Instituto. Também emendo uma outra pergunta a esta. Quais as ideias que a atual administração já tem para a festa de inauguração?
2: Excelente pergunta, né, doutor Edson? Mas, para primeiro assunto é que os serranos não podem faltar para animar a nossa festa, né? O dia da nossa inauguração do Centro Geriátrico de Itapiranga está previsto para o final de dezembro de 2027 e já no início de janeiro de 2028 já queremos ter vários queridos idosos e idosas conosco lá, sendo acolhidos e sendo hospedados pela nossa família Royer e receber a todos vocês. E esse ato de inauguração nós já temos até combinando já com o empresário Albano Royer, de que queremos fazer um grande ato com grandes empresários do Brasil, com grandes empresários do sul do Brasil que possam estar conosco, até para juntamente puxar a fita inaugural e poder conhecer toda a dependência e todo o trabalho que será realizado em favor dos nossos idosos e das nossas idosas. Então, nesse sentido, a data prevista, salvo ocorra algum outro atraso, mas a princípio, até o presente momento, temos verificado que a obra anda mais adiantada do que imaginávamos. Então teremos aí até o final de 2027 uma data prevista para inauguração e também no início de janeiro de 2028 queremos começar a atender os nossos idosos. Um grande abraço a todos mais uma vez.
0: Meus ouvintes, agora mais uma música a todos vocês aí. É hora de rodarmos esse grande sucesso dos serranos, recentemente gravado, Chamamê, cujo nome é A Estampa do Rio Grande, obra composta por Paulo Garcia, na nossa interpretação. Vai lá, Ganso!

0: Após ouvirmos a música anunciada, expresso meu agradecimento ao nosso entrevistado Luiz Rogério e também ao benemérito maior desse vitorioso projeto, senhor Albano Royer, desejando muita saúde e sucesso a ambos na consecução desse grande objetivo. Assim, agradecendo pela audiência de todos, também o faço em relação aos nossos apoiadores locais e aos diretos por aqui. 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
0: 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Meus caros ouvintes, renovando minha gratidão a vocês, agradeço ao colega amigo Ganso e ao grande arquiteto do universo. Com a graça dele, estaremos novamente com todos na próxima semana, por essa que é a nossa rádio favorita, rádio parceira dos serranos com o nosso programa. Até lá, gauchada do Rio Grande, do Brasil e do mundo.
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Prezados ouvintes, o júbilo e o reconhecimento que juntos expressamos nestes dias festivos pela existência da Igreja Apostólica são como um hino de vitória que cantamos glorificando a Santa Vó Rosa pelo trabalho admirável que ela realizou pessoalmente com Nosso Senhor Jesus em favor desta obra de caridade e fé. Consumada a sua vitória como Santa de Deus, ela foi galardoada como Espírito Consolador da promessa do Divino Mestre. Na terra, a Igreja Apostólica continuou suas atividades sob a direção daquele que foi por ela escolhido e preparado para sucedê-la, o Santo Irmão Aldo. Como representante do seu divino poder e primaz apostólico, ele muito trabalhou para que, sob a proteção celestial de anjos e santos, esta organização religiosa pudesse estar preparada para seguir sempre firme e unida, a fim de cumprir a missão que recebeu do Pai Celestial, qual seja anunciar as boas novas de redenção e de divulgar que é chegado o tempo de salvação, anunciado por Nosso Senhor Jesus Cristo no seu Santo Evangelho. Estimados ouvintes, creiam que a Igreja Apostólica é verdadeiramente a Igreja de Jesus Cristo e do Santo Consolador. Bem-aventurados todos quantos assim puderem crer, se santificar e manter a fé e a confiança de que, com a Santa Vó Rosa, Nosso Senhor Jesus, a Virgem Maria, o Santo Irmão Aldo e a proteção de todo o poder celestial, seremos vitoriosos em nossa jornada, tanto individualmente como Igreja do Consolador. Também para que um dia, quando for determinado por Deus Pai, possamos ser apresentados a Ele como Igreja que venceu pelo sangue de Nosso Senhor Jesus, pelo ministério do Consolador, de Maria Santíssima e do Santo Irmão Aldo. Então se cumprirá o que a Santa Vó Rosa profetizou enquanto vivia ainda na terra. Esta Igreja chegará ao fim de sua missão na terra vitoriosa e alcançará de Deus toda glória e poder. Ó ouvintes que conosco compartilham a alegria desses dias festivos, comemoremos o aniversário de nascimento da Santa Vó Rosa e do início da existência desta Igreja, com júbilo, fé e amor em nossa alma. Expressemos profunda gratidão a Deus Pai, ao Divino Espírito, ao Filho amado e aos seus santos, em reconhecimento e agradecimento pela vida, pelo ministério, pelo galardão da Santa Vó Rosa e pela existência desta Igreja Apostólica.

Divulgamos a seguir um depoimento de fé enviado para a sede desta Igreja Apostólica. A dor no joelho esquerdo, que vinha provocando desconforto diário ao senhor José Pérez da Silva Filho, foi diagnosticada como decorrência do rompimento de um nervo. Com esperança e confiança no poder e misericórdia da Santa Vó Rosa e do Santo Irmão Aldo, ele suplicou que esses benditos santos o amparassem naquela dificuldade e aliviassem as dores que tanto o inquietavam. Depois que esse senhor participou de reunião na sede desta Igreja Apostólica, ocasião em que clamou com mais confiança pelo amparo divino, constatou que a dor havia desaparecido. Inclusive observou que o nervo daquele joelho havia normalizado, daí a boa disposição e tranquilidade que passou a desfrutar. Reconhecido pelo atendimento do clamor que elevou aos céus em favor da sua saúde e bem-estar, o senhor José Pérez direcionou ações de graças a Deus Pai e ao seu divino poder, bem como à Santa Vó Rosa e ao Santo Irmão Aldo, por meio de depoimento de fé remetido de Lorena, estado de São Paulo, no mês de junho de 2024.

Esta igreja é apostólica porque nosso Senhor Jesus Cristo é o seu fundador. Ao celebrarmos mais um ano de sua existência, prestamos honra, louvor e exaltação ao nosso Senhor Jesus e a todo o poder celestial.

Os estimados ouvintes têm sido grandemente abençoados desde que tomaram conhecimento da mensagem desta igreja, através da missão da Santa Vó Rosa como Espírito Consolador, prometido e enviado por Nosso Senhor, e a fé nos ensinos doutrinários anunciados por esta igreja. Deus, o Pai Eterno e os seus santos, tem atendido ao clamor de muitas pessoas neste mundo e possibilitado que participemos do seu reino e da sua glória. Aquele que está nos ouvindo há pouco tempo ou há mais tempo e que tem interesse em permanecer neste caminho de esperança e fé, aqui tem encontrado tudo quanto necessita para o seu viver, ou seja, tem contado com a graça e a proteção da Santa Vó Rosa, da bendita Mãe Maria Santíssima, do Santo Irmão Aldo e de santos e anjos para fortalecimento e manutenção de sua fé e confiança em Deus e no poder dos céus. Também tem sido amparado na saúde, bem-sucedido no trabalho e nos estudos. Enfim, tem sido abençoado em todas as suas atividades cotidianas. Além dessas graças, conta também com a inspiração divina para compreender os mistérios de Deus. Conta com sábios conselhos e orientações para um viver honrado, legados pela Santa Vó Rosa e pelo Santo Irmão Aldo, bem como tem a seu favor a preciosa intercessão desse santo diante de Deus Pai e do poder celestial. Nada falta ao que crê, nem a quem sabe amar e ser grato e reconhecido a Deus Pai e aos seus santos por tudo quanto recebeu e recebe a cada dia para o seu viver. Graças estas, advindas das virtudes divinas que revestem esta Igreja Apostólica de unção celestial.

depende da fé e da sinceridade com que amamos a Deus Pai, aos seus santos e a esta igreja, bem como da nossa dedicação ao Reino dos Céus. Nesses dias festivos, Nosso Senhor Jesus, Maria Santíssima, a Santa Vó Rosa e o Santo Irmão Aldo desejam constatar na vida de todos nós o interesse cada vez maior pela vida espiritual consagrada e pelo progressivo aperfeiçoamento do nosso amor ao próximo, amor semelhante ao que eles têm demonstrado por sua igreja e por todos aqueles que estão à procura de um caminho que os aproxime de Deus Pai e dos seus santos. Sejamos gratos e reconhecidos ao poder celestial por todas as bênçãos recebidas e pela oportunidade de redenção e de salvação que encontramos neste caminho de fé e esperança. Que a paz e a alegria trazidas pelos anjos do poder celestial estejam presentes em nosso viver nesses dias festivos, renovando e fortalecendo em nós o bom ânimo, a fé e a esperança de dias melhores, felizes e bem-aventurados. Exaltação, louvor e honra sejam dados a Deus Pai, ao seu Divino Espírito, ao nosso Senhor Jesus Cristo e ao poder celestial pela existência desta igreja e por haverem formado e enviado a este mundo a Santa Vó Rosa e o seu sucessor e pastor apostólico, o Santo Irmão Aldo, santos do tempo da regeneração.

Ações de graças à Santa Vó Rosa por mais um aniversário de seu nascimento e do início da existência da Igreja Apostólica. Congratulações ao povo apostólico, aos internautas e aos ouvintes da Hora Milagrosa por esta data festiva.

0: Divulgamos a seguir um depoimento de fé enviado para a sede desta Igreja Apostólica.
1: Numa madrugada de maio de 2025, a Senhora Maria Trindade de Oliveira acordou de maneira repentina com o barulho e agitação do marido caindo da cama sobre uma tomada de energia elétrica, onde um ventilador fora ligado e continuava em funcionamento, movimento brusco que derrubou o aparelho sobre ele. Ela clamou pelos poderosos nomes da Santa Vó Rosa e do Santo Irmão Aldo, suplicando que a ajudassem a chegar até o medidor de energia elétrica, a fim de desligá-lo, como prevenção de ocorrência mais grave. Apesar da dificuldade em relação ao espaço para ela chegar ao local, tudo ficou resolvido. O marido, Senhor Domingos Dias Noronha, saiu ileso daquela ocorrência e logo mais eles ficaram bem e em paz. Reconhecida pelo livramento divino de algo mais grave para ambos e para a casa deles, a Senhora Maria Trindade direcionou ações de graças a esses benditos santos, extensivas a Deus Pai, ao nosso Senhor Jesus e a Maria Santíssima, por meio de seu depoimento de fé recebido na sede desta Igreja Apostólica em dezembro de 2025, remetido de Marabá, estado do Pará.

0: Estamos apresentando a Hora Milagrosa e na sequência vai falar-lhes o pastor Clóvis José Aguiar.
1: Ó prezados ouvintes deste programa A Hora Milagrosa, com muita satisfação, com muita alegria que lhes apresento nesta hora a minha saudação, desejando que Deus, o nosso Pai Celeste, juntamente com o seu Divino Espírito, com Jesus, com Maria Santíssima, com a Santa Avó Rosa e também o Santo Irmão Aldo, abençoe grandemente a sua vida e também a toda a sua família. Quero lhes falar, ó prezados ouvintes, sobre uma data importantíssima que é comemorada pela Igreja Apostólica em todos os anos, que é a data de 10 de junho. A data de 10 de junho, ó prezados ouvintes deste programa A Hora Milagrosa, é uma data muito sagrada para toda a Irmandade Apostólica, para toda esta Igreja. Porque é uma data escolhida por Deus, o nosso Pai, para novamente iniciar nesta terra uma nova era de salvação. Para novamente trazer a esta humanidade o seu amado e primogênito Filho Jesus. É a data de 10 de junho. A data de 10 de junho, apresados ouvintes, é a data em que comemoramos nesta Igreja Apostólica o nascimento da nossa santa e bendita Vó Rosa e também o nascimento da Igreja Apostólica. Porque a Igreja Apostólica, ela nasceu com a nossa santa e bendita Vó Rosa. Jesus, ele instituiu que a data de fundação da Igreja Apostólica fosse comemorada na mesma data de nascimento da nossa santa e bendita Vó Rosa, uma vez que para ele, Jesus, aos seus olhos lá dos céus, quando nasceu a Santa Vó Rosa, nasceu com ela toda a esperança de que nesta terra haveria um só rebanho, como ele mesmo disse, inclusive também um só pastor, que nesta terra haveria uma Igreja formada e preparada por ele, Jesus, para dar início ao período da regeneração, período importantíssimo que estamos vivenciando agora, nesses dias, para todos aqueles que estão em pecados, para que possam se arrepender e viver uma vida digna e agradável ao nosso Deus e Pai Celestial. Por isso, foi formada nesta terra a Igreja Apostólica. Foi formado nesta terra o Espírito da Verdade, o Espírito Consolador, a nossa Santa Vó Rosa. Mas quando falamos assim, ó prezados ouvintes, anunciando-lhes esta boa nova de salvação, é porque estamos fundamentados nas palavras de Jesus, que disse: eis que venho sem demora, conserva o que tens, para que ninguém tome a tua coroa. Ao vencedor falo-ei coluna no santuário do meu Deus, e daí jamais sairá. Gravarei também sobre o vencedor o nome da cidade do meu Deus, a Nova Jerusalém, que desce dos céus, vinda da parte do meu Deus, e o meu novo nome. Percebam, ó prezados ouvintes, que Jesus, ele disse ao vencedor, falo-ei coluna no santuário do meu Deus. Gravarei também sobre o vencedor o nome da cidade do meu Deus, a Nova Jerusalém que desce dos céus. Percebam que Jesus prometeu, mas percebam também que Jesus cumpriu. E foi nesta terra, e foi nesta Igreja Apostólica, que também é considerada a Nova Jerusalém, a nova oportunidade de salvação, a nova Igreja de Jesus. E nela ele gravou este nome, Santa Vó Rosa. Por isso que muitos conhecem esta igreja como a Igreja Apostólica da Santa Vó Rosa. porque Jesus gravou o seu nome nesta igreja. Inclusive, pediu para todos nós que comemorássemos a data de 10 de junho como aniversário da Santa Avó Rosa e da Igreja Apostólica. É uma data significativa, prezados ouvintes, para a história da intervenção divina nesta terra. Porque Deus, o nosso Pai, e Jesus, o nosso Senhor, deram início a uma nova era na terra, dando oportunidade de salvação, trazendo as virtudes dos céus de uma maneira muito perfeita sobre esta terra, abrindo uma nova porta de salvação. E esta porta, ó prezados ouvintes, até hoje, até esses dias, ela está aberta, esperando aqueles que, arrependidos dos seus pecados, possam se humilhar perante Deus, o nosso Pai e Criador, e se converter. Ou seja, mudar de vida, para que possam ser um apostólico como nós, para que possam ser considerados, mesmo em sua vida presente, um filho ou uma filha de Deus, o nosso Pai Celestial. Mas digo também aos nossos prezados ouvintes que quando a 10 de junho nasceu a Santa Avó Rosa, esta também é uma data que Jesus ele depositou sobre esta terra toda a sua esperança. Uma esperança que foi concretizada, porque Jesus ele abriu uma nova oportunidade de salvação e esta oportunidade está sendo dada para todos aqueles que estão ouvindo o programa A Hora Milagrosa nesses dias. Mas também lhes digo que a Igreja Apostólica, para esta atualidade, de pecados, porque percebam, apresados ouvintes, como está o mundo, como estão vivendo as pessoas, a sociedade, como está o comportamento da humanidade. O mundo está vivendo em pecado. Mas nós não podemos perder as esperanças, porque Jesus está nos dando a oportunidade. E neste mar revolto, tenebroso, tempestuoso, que está o pecado, a imoralidade, a injustiça, a maldade do coração humano, é neste mar tempestuoso que está também a arca da salvação nesses dias. A nossa Igreja Apostólica, que está esperando a todos aqueles que conseguem reconhecer os seus pecados e que querem se converter a uma vida nova, a uma vida que agrade a Deus, o nosso Pai. Por isso, eu lhes digo, apresados ouvintes, procure se arrepender dos seus pecados. Procurem viver uma vida agradável a Deus. Procure esta Igreja Apostólica. A Igreja Apostólica é a Igreja formada por Jesus, o nosso Senhor. Jesus, ele inclusive intitulou esta Igreja como Igreja Apostólica em homenagem aos seus apóstolos, que muito o ajudaram nesta terra, levando o cristianismo, levando a palavra de Cristo Jesus para muitos povos, para muitas nações. É a mesma esperança que o nosso Senhor Jesus depositou sobre esta Igreja Apostólica nesses dias. Por isso que nós estamos levando esta palavra até o Senhor, a Senhora, você que está nos ouvindo, porque queremos que aceite esta Igreja, porque aceitar esta Igreja é aceitar também a Jesus, o nosso Senhor, porque esta Igreja, prezados ouvintes, é como uma árvore da vida, juntamente com a nossa santa e querida Avó Rosa, são verdadeiramente esta árvore da vida, que regadas pelo rio precioso que emana do trono de Deus, que é a unção e a virtude do Espírito de Deus, está oferecendo para esta atualidade uma nova oportunidade de salvação. Aproveite, não deixe para depois. procure a Igreja Apostólica e certamente será muito feliz, abençoado em todo o seu viver. Amém. E nesse momento, oro em favor de todos. Glorioso e onipotente Deus, o nosso Pai Celestial. Que momento feliz, ó Pai Celestial, estamos vivenciando agora, porque meditamos, porque cremos na palavra da Igreja Apostólica, que está sendo divulgada através do programa A Hora Milagrosa. Hoje nós falamos, nós meditamos sobre o dia 10 de junho, esta data tão querida, esta data tão sagrada e solene para esta atualidade, porque foi nesta data que o Senhor, ó Deus, formou esta igreja. Por isso peço que nesta hora de oração, abençoe a todos os nossos ouvintes que estão crendo, que estão confiando, a esses também, ó Senhor Jesus, que estão pedindo pela sua saúde, para que haja a cura de suas enfermidades. Outros também estão pedindo pela solução dos seus problemas, as adversidades da vida que estão enfrentando, mas não desanimam, ao contrário, confiam, depositam fé e confiança no seu glorioso nome, ó Jesus. Peço também a Santa Vó Rosa que abençoe todas as famílias, todos esses nossos ouvintes, também o nosso santo profeta irmão Aldo, inclusive também ungindo esses elementos que foram depositados próximo a esse aparelho receptor, para que as virtudes celestiais sejam sobre esses elementos derramadas, para que ao fazerem uso dos mesmos, os nossos ouvintes possam alcançar aquilo que precisam para o seu viver, seja saúde, seja a solução de um problema, que possam ser utilizados no seu trabalho, ou seja, que a graça dos céus possa ser derramada sobre a vida deles ao fazerem uso desses elementos. Que a graça, que a bênção dos céus esteja constantemente sobre a vida de todos. E louvado seja o nome de Deus, nosso Pai Celestial, hoje e para todo sempre. Amém.
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4: 7:50.
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0: nome do Pai, do Filho e do Espírito Santo.
1: Amém.
0: O Senhor esteja convosco.
1: Ele está no meio de nós.
0: Irmãos e irmãs, nesta certeza nos reunimos nesse décimo domingo do tempo comum para elevar a Deus a nossa oração, a nossa prece, a nossa ação de graças, pedindo para que Deus nos conceda especialmente a graça e a sua bênção no início desta nova semana. Com alegria, depositemos no altar do Senhor os nossos pedidos, também rezando por cada um daquilo que trazemos em nossos corações, queremos oferecer nesta nova semana que se irá iniciar, pedindo a bênção de Deus. E no início desta Eucaristia, queremos abrir o nosso coração à misericórdia de Deus, que lava, purifica e restaura a nossa vida, nos fazendo dignos para participar dos santos mistérios e para recomeçar, no início dessa semana, um novo caminho, uma nova vida. Por isso, contritos, arrependidos, peçamos perdão cantando.

0: Deus Todo-Poderoso, tenha compaixão de nós, perdoe os nossos pecados e nos conduza à vida eterna.
1: Amém.
0: Com alegria, glorifiquemos a Deus com o nosso hino de louvor. Amém.

0: Oremos. Ó Deus, fonte de todo bem, atendei ao nosso apelo e fazei-nos por vossa inspiração pensar o que é certo e realizá-lo com vossa ajuda. Por nosso Senhor Jesus Cristo, vosso Filho, que é Deus, e convosco vive e reina na unidade do Espírito Santo por todos os séculos dos séculos. Amém.
1: Quero amor e não sacrifícios. Leitura da profecia de Oséias. É preciso saber segui-lo para reconhecer o Senhor. Certa como a aurora é a sua vinda. Ele virá até nós como as primeiras chuvas, como as chuvas tardias que regam o solo. Como vou tratar-te, Efraim? Como vou tratar-te, Judá? O vosso amor é como nuvem pela manhã, como orvalho que cedo se desfaz. Eu os desbastei por meio dos profetas, arrasei-os com as palavras de minha boca. Como luz, expandem-se meus juízos. Quero amor e não sacrifícios. Conhecimento de Deus mais do que holocaustos. Palavra do Senhor.
2: Graças.

0: revigorou-se na fé e deu glória a Deus. Leitura da carta de São Paulo aos Romanos. Irmãos, Abraão, contra toda a humana esperança, firmou-se na esperança e na fé. Assim, tornou-se pai de muitos povos, conforme lhe fora dito: assim será a tua posteridade. Não fraquejou na fé, à vista de seu físico desvigorado pela idade, cerca de 100 anos, ou considerando o útero de Sara já incapaz de conceber. Diante da promessa divina, não duvidou por falta de fé, mas revigorou-se na fé e deu glória a Deus, convencido de que Deus tem poder para cumprir o que prometeu. Esta sua atitude de fé lhe foi creditada como justiça. Afirmando que a fé lhe foi creditada como justiça, a Escritura avisa não só a pessoa de Abraão, mas também a nós, pois a fé será acreditada também para nós, que cremos naquele que ressuscitou dos mortos, Jesus, nosso Senhor. Ele, Jesus, foi entregue por causa dos nossos pecados e foi ressuscitado para nossa justificação. Palavra do Senhor.
1: Graças a Deus.

0: O Senhor esteja convosco.
1: Ele está no meio de nós.
0: Proclamação do Evangelho de Jesus Cristo segundo Mateus.
1: Glória a vós, Senhor.
0: Naquele tempo, partindo dali, Jesus viu um homem chamado Mateus, sentado na coletoria de impostos, e disse-lhe: segue-me. Ele se levantou e seguiu a Jesus. Enquanto Jesus estava à mesa em casa de Mateus, vieram muitos cobradores de impostos e pecadores, e sentaram-se à mesa com Jesus e seus discípulos. Alguns fariseus viram isso e perguntaram aos discípulos: por que vosso mestre come com os cobradores de impostos e pecadores? Jesus ouviu a pergunta e respondeu: aqueles que têm saúde não precisam de médico, mas sim os doentes. Aprendei, pois, o que significa: quero misericórdia e não sacrifício. De fato, eu não vim para chamar os justos, mas os pecadores. Palavra da salvação.
2: Glória a vós, Senhor.
0: Podemos nos sentar um instante, irmãos e irmãs. Nós, nesse domingo, retomamos de um modo mais intenso, após termos celebrado as grandes festas litúrgicas do ano, né? Depois de termos celebrado todo o tempo pascal, a Páscoa de Nosso Senhor, nos últimos domingos, a Ascensão de Nosso Senhor aos céus, Pentecostes, Santíssima Trindade, na última quinta-feira, Corpus Christi. Nós agora retomamos a esse tempo conhecido como tempo comum, mas que não tem nada de comum, mas sim é repleto, né, de tanta experiência e ao mesmo tempo de grandes ensinamentos para a nossa vida e para a nossa caminhada cristã. Se no tempo da Páscoa nós meditávamos a ressurreição do Senhor, no tempo da Quaresma nós nos preparávamos para o mistério da paixão, morte e ressurreição. Se no tempo do Advento, que ainda vamos celebrar, nós nos preparamos para celebrar o mistério da encarnação. Se no tempo do Natal nós celebramos esse grande mistério do Deus que veio morar no meio de nós, no tempo comum nós celebramos, queridos irmãos e irmãs, o seguimento, né? Que é uma das grandes, um dos grandes ensinamentos do Senhor, né? Tudo aquilo que ele ensina, tudo aquilo que ele faz, né? Ele faz nesse caminho de seguimento, né? E o tempo comum, portanto, é um convite para que nós também possamos, ao refletir este seguimento, ao refletir a vida de Jesus, a vida pública de Jesus, que possamos nós também nos colocar nesse mesmo caminho, que nós possamos também fazer este mesmo caminho junto com os discípulos, junto com Jesus. Por isso, domingo após domingo, nós vamos meditando, vamos refletindo aquilo que Jesus fez na sua vida pública, vamos refletindo o convite aos apóstolos, aos discípulos, vamos refletindo os milagres, as curas, vamos meditando aquilo que Jesus Cristo ensinou, aquilo que ele falou, enfim, tudo isso para que nós possamos, ouvindo e acolhendo todos esses ensinamentos, também nos colocar nessa mesma atitude de percorrer o mesmo caminho do Mestre Jesus, né? À medida que acolhemos os seus ensinamentos. Portanto, esse tempo tem a grande intenção de nos fazer também grandes, né, discípulos, que sejamos capazes de caminhar com o Mestre Jesus. A liturgia de hoje, né, de modo muito bonito, nos apresenta o chamado de Mateus, como escutávamos no Evangelho. E é um chamado muito bonito, porque Deus rompe todos os padrões da época, né? Até então, para alguém ser considerado digno de Deus e de responder um chamado, era necessário que fosse uma pessoa publicamente bem vista, poderíamos assim dizer, publicamente estar correta com tudo e todos. E Jesus hoje chama alguém que publicamente não estava correto, publicamente era um pecador, como é o caso de Mateus. Isso cria um divisor de águas, Jesus veio, especialmente, como ele mesmo disse, não para os que estavam sadios, mas para aqueles que estavam doentes, e por isso começa o seu ministério, poderíamos assim dizer, a sua vida pública, convidando este homem que era um pecador público. E por que que era um pecador público? Porque, como nós sabemos, o seu ofício era um cobrador de impostos, E naquela época os impostos eram taxados de uma forma muito severa, Era quase que mais da metade da renda das pessoas, Então, provocava grande miséria nas pessoas, e especialmente esse imposto era levado todo para Roma, distante da onde estava então a cidade de, ali onde estava Mateus e também onde estavam ali Jesus e seus discípulos. Portanto, aqueles que serviam ao império, aqueles que cobravam impostos, eram também responsáveis pela miséria do povo, eram responsáveis especialmente, pela miséria que aquele povo experimentava naquela época. E era tido assim como uma pessoa que se inclinava para as coisas do império, para ter uma vida cômoda, e era tido como um traidor dentro da própria cidade, dentro da própria comunidade, Porque sendo daquela comunidade, fazia as vontades do império, para ter uma vida cômoda e fácil. E Mateus, portanto, pertencia a esse grupo, ao grupo dos cobradores, ao grupo daqueles que exploravam o povo, e deixavam o povo na miséria. E diante disso, Jesus se aproxima deste homem, Jesus se aproxima daquele homem, talvez, a Bíblia não fala, mas talvez ganancioso, talvez levado por uma vida cômoda, talvez levado por ter uma vida fácil,

de Mateus que são muito bonitas e que quase são ocultas, né, na interpretação, mas que são dois grandes verbos, né, que antecedem e precedem o chamado. Antes de Jesus chamar Mateus, ele estava sentado, né, estava sentado na coletoria de impostos. Depois de Jesus chamar Jesus, segue-me, ele se levanta, né, ele se coloca em pé. E aqui, queridos irmãos e irmãs, nós temos, né, uma bonita reflexão sobre o chamado. Muitas vezes, né, nós também estamos sentados. E aqui o sentar significa aquele que está acomodado, e não somente no sentido físico de estar acomodado numa posição física de descanso, mas aqui o evangelho também quer se retratar ao estar acomodado espiritualmente, acomodado no pecado, acomodado naquilo que muitas vezes, né, é para cada um de nós um motivo de ter uma vida fácil, ter um motivo de viver acomodado nos nossos pecados, no nosso comodismo, enfim, naquilo que muitas vezes nós fazemos e sabemos que não é certo, mas continuamos fazendo porque está bom dessa forma, né? É bom para nós viver desta forma. E quando Jesus passa, né, nós vemos que há uma transformação. Ele faz um convite, né? E diante desse convite, aquele que estava ali se coloca em pé. E esse é o convite que o Senhor também faz para cada um de nós. A primeira leitura do profeta Oséias nos faz exatamente entender que o Senhor continua passando, né? Oséias fala que o Senhor virá e é necessário que nós estejamos atentos para compreender e conhecer esse dia, que será como o dia em que vem a primeira chuva da estação, né, que não esperamos e que muitas vezes, né, nos pega de surpresa, mas o Senhor virá. E quando ele virá, ele também fará a cada um de nós esse convite que nos retira especialmente desse comodismo, que nos retira desta região aonde já estamos acomodados pelo pecado, para começarmos novamente uma vida nova, para nos colocar em pé e começarmos um caminho novo. Especialmente nesse caminho novo, o Senhor quer se fazer íntimo de cada um de nós, nos chama, nos levanta para se fazer íntimo, próximo, né? Vejamos a continuação do evangelho: Jesus ao chamar e Mateus ao se colocar a caminho, né, faz com que nesse caminho eles sejam íntimos. E o que que acontece? Jesus vai à casa de Mateus, senta-se à mesa de Mateus, vai alimentar-se com Mateus, né? Ora, quem que senta à mesa? Os familiares, os amigos, os mais próximos, os íntimos, né? Portanto, Jesus nos mostra que nesse chamado ele quer se fazer íntimo, como se fez íntimo de Mateus, quer se fazer íntimo também de cada um de nós, quer se fazer próximo também de cada um de nós. Jesus continua passando em nossa vida, continua nos provocando, porque a palavra de Deus é uma provocação para que saiamos daquilo que às vezes é para cada um de nós um comodismo espiritual, é para cada um de nós a vivência do pecado, para que saiamos dessa região e nos coloquemos a caminho e assim nos tornemos íntimos dele. Íntimos daquele que vai aos poucos nos alimentando, né? A cena da mesa, da refeição, né? Esse Deus que nos alimenta, que nos preenche da palavra, que vai aos poucos nos preenchendo e nos alimentando, né, daquilo que é alimento para a vida eterna, vai nos alimentando, né, especialmente com as coisas de Deus, da qual nós temos tanta fome em nossa vida, vai nos preenchendo pela intimidade, assim como Mateus. É interessante perceber que, né, Jesus fala depois que ele não veio para os que estavam sadios, mas para aqueles que necessitavam de cura, para aqueles que estavam enfermos. Mas, né, mesmo diante

0: desta afirmação, Jesus veio trazer a cura para aqueles que estavam enfermos. Assim como Mateus, né, Jesus ao chamar, ele não continua vivendo a mesma vida, ele vive uma vida nova, né? E esse é o convite para cada um de nós, sabendo que o Senhor passa, sabendo que o Senhor vem ao nosso encontro, ele nos convida, diante das nossas limitações, das nossas incapacidades, a viver uma vida nova. E essa é a graça que nós experimentamos todas as vezes que nós participamos da Santa Missa, todas as vezes que nós escutamos a palavra de Deus, todas as vezes que nós comungamos da Santa Eucaristia, todas as vezes que nós confessamos os nossos pecados, todas as vezes que nós, né, nos abrimos para a graça de Deus através dos nossos exercícios espirituais, através das nossas orações, nós, todas as vezes que participamos desses momentos, nós nos permitimos que o Senhor também nos convide a viver uma vida nova. Nós permitimos que o Senhor também nos convide, né, a fazer parte do seu caminho e ao mesmo tempo de sermos seguidores seus. Portanto, queridos irmãos e irmãs, escutando a palavra do Senhor neste dia, que nós possamos também olhar para a nossa vida. Primeiramente, identificar aonde nós estamos sentados, né? Aonde nós estamos sentados? Mateus estava na coletoria de impostos, né? Que era um pecado público, né? Explorar o povo da época. Mas nós, né? Qual é o pecado que nós estamos sentados, né? Qual é o pecado que tem sido para cada um de nós, né, um motivo de comodismo, de ver que está errado, mas de não querer mudar, né? E diante da palavra de Deus, né, que chama a cada um de nós a se levantar, né, estamos dispostos a nos colocar a caminho com fé e confiança? A segunda leitura de São Paulo aos Romanos, né, nos fala de Abraão, que diante do convite do Senhor se coloca a caminho com fé e esperança, mesmo sabendo, né, que seria difícil, né, alcançar a terra prometida, ele vai com fé, né? Esse é o convite que o Senhor faz para cada um de nós. Então, será que estamos dispostos a esse convite, que é um convite de fé e de esperança, cada um de nós, a sairmos dessa região? E ao mesmo tempo, estamos dispostos, né, a sermos íntimos do Senhor, a estarmos à sua mesa, né, a fazermos próximos de Deus, que não sejamos apenas conhecedores, mas sejamos íntimos de Deus. Esse é o convite que ele faz a cada um de nós. Portanto, olhando para o nosso coração neste domingo, que possamos, né, deixar para trás as atitudes que nos impedem de viver, especialmente como discípulos, a nossa fé, que nos impede de viver como seguidores do Senhor, e assim que possamos, deixando para trás o nosso pecado, como Mateus, abraçar uma vida nova, né? Uma vida levada, especialmente segundo os ensinamentos do nosso Senhor, através de uma intimidade e uma proximidade com Ele. Louvado seja nosso Senhor Jesus Cristo. Em pé, professemos a nossa fé. Creio em Deus Pai Todo-Poderoso, Criador do céu e da terra, e em Jesus Cristo, seu único Filho, nosso Senhor, que foi concebido pelo poder do Espírito Santo, nasceu da Virgem Maria, padeceu sob Pôncio Pilatos, foi crucificado, morto e sepultado, desceu à mansão dos mortos, ressuscitou ao terceiro dia, subiu aos céus, está sentado à direita de Deus Pai Todo-Poderoso, de onde há de vir julgar os vivos e os mortos. Creio no Espírito Santo, na Santa Igreja Católica, na comunhão dos santos, na remissão dos pecados, na ressurreição da carne, na vida eterna. Amém. Elevemos com fé e confiança a nossa prece, os nossos pedidos e digamos juntos: Senhor, salvai, Senhor, o vosso povo.
1: Salvai, Senhor, o vosso povo.
2: Pela Igreja, casa de acolhida e refúgio dos fracos e humilhados, para que cumpram a missão de Cristo que veio salvar o que estava perdido, rezemos.
0: Salvai, Senhor, o vosso povo.
2: Pelas pessoas feridas, adoecidas em suas capacidades físicas, psíquicas e espirituais, para que encontrem em Cristo, médico dos médicos, e em nossas comunidades de fé, a fonte da misericórdia, da acolhida e da esperança, rezemos.
0: Salvai, Senhor, o vosso povo.
2: Pelas mulheres, para que sejam reconhecidas em cada cultura a sua dignidade e a sua riqueza, e cessem as discriminações das quais são vítimas em várias partes do mundo, rezemos.
0: Salvai, Senhor, o vosso povo.
2: Por esta nossa celebração, para que nos ajude a ser pessoas mais comprometidas com a vida, com a fraternidade, com a justiça social, e que nossa oferta a Deus seja verdadeira e sincera a partir de nossas ações, rezemos.
0: Salvai, Senhor, o vosso povo. Isso vos pedimos, ó Pai, por Cristo nosso Senhor.
1: Amém.
0: Façamos nosso ofertório cantando.

0: Orai, irmãos e irmãs, para que o meu e o vosso sacrifício seja aceito por Deus Pai Todo-Poderoso.
1: Receba o Senhor por tuas mãos este sacrifício, para a glória do seu nome, para o nosso bem e de toda a sua santa igreja.
0: Olhai, Senhor, com bondade nossa disposição em vos servir, para que nossa oferenda vos seja agradável e nos faça crescer no amor, por Cristo nosso Senhor.
1: Amém.
0: O Senhor esteja convosco.
1: Ele está no meio de nós.
0: Corações ao alto.
1: O nosso coração está em Deus.
0: Demos graças ao Senhor nosso Deus.
1: É o nosso dever e nossa salvação.
0: Na verdade, é digno e justo, é nosso dever e salvação dar-vos graças, sempre em todo lugar, Senhor Pai Santo, Deus da aliança e da paz. Vós chamastes Abraão e o mandaste sair de sua terra, para constituí-lo pai de todas as nações. Suscitastes Moisés para libertar o vosso povo e conduzi-lo à terra prometida. Na plenitude dos tempos enviastes o vosso Filho, hóspede e peregrino no meio de nós, para nos redimir do pecado e da morte, e destes ao mundo o vosso Espírito, para fazer de todas as nações um só povo, que na liberdade dos filhos de Deus caminha para o vosso reino, seguindo o mandamento novo do amor. Por isso, unidos aos anjos e santos, proclamamos vossa glória cantando a uma só voz. Música.

0: Na verdade, ó Pai, vós sois santo, fonte de toda a santidade. Santificai, pois, estes dons, derramando sobre eles o vosso Espírito, a fim de que se tornem para nós o corpo e o sangue de nosso Senhor Jesus Cristo.
1: Enviai o vosso Espírito Santo.
0: Estando para ser entregue e abraçando livremente a paixão, Jesus tomou o pão, pronunciou a bênção de ação de graças, partiu e o deu a seus discípulos, dizendo: Tomai todos e comei, isto é o meu corpo, que será entregue por vós.

Do mesmo modo, no fim da ceia, ele tomou o cálice em suas mãos e, dando graças novamente, o entregou a seus discípulos, dizendo: Tomai todos e bebei. Este é o cálice do meu sangue, o sangue da nova e eterna aliança, que será derramado por vós e por todos para a remissão dos pecados. Fazei isto em memória de mim.

0: Mistério da fé.
1: Anunciamos, Senhor, a vossa morte e proclamamos a vossa ressurreição. Vinde, Senhor Jesus.
0: Celebrando, pois, o memorial da morte e ressurreição do vosso Filho, nós vos oferecemos, ó Pai, o pão da vida e o cálice da salvação, e vos agradecemos porque nos tornastes dignos de estar aqui na vossa presença e vos servir.
2: Aceitai, ó Senhor, a nossa oferta.
0: Suplicante, vos pedimos que, participando do corpo e sangue de Cristo, sejamos reunidos pelo Espírito Santo num só corpo.
2: O Espírito nos una num só corpo.
0: Lembrai-vos, ó Pai, da vossa Igreja, que se faz presente pelo mundo inteiro, que ela cresça na caridade e em comunhão. E aqui, convocada no dia em que Cristo venceu a morte e nos fez participantes de sua vida imortal, que ela cresça na caridade em comunhão com o Papa Leão, com o nosso Bispo Mário, os bispos do mundo inteiro, os presbíteros, os diáconos e todos os ministros do vosso povo.
2: Lembrai-vos, ó Pai, da vossa Igreja.
0: Lembrai-vos também, na vossa misericórdia, dos nossos irmãos e irmãs que adormeceram na esperança da ressurreição. De modo especial, as intenções que estão sobre este nosso altar, amigos, familiares de cada um de nós, um ano de falecimento de Paulo César Mateve e todos os que partiram desta vida, acolhei-os junto a vós na luz da vossa face.
2: Concedei-lhes, ó Senhor, a luz eterna.
0: Enfim, nós vos pedimos, tende piedade de todos nós e dai-nos participar da vida eterna com a Virgem Maria, Mãe de Deus, São José, seu esposo, os vossos santos apóstolos e todos os santos que neste mundo viveram na vossa amizade, a fim de vos louvarmos e glorificarmos por Jesus Cristo, vosso Filho. Por Cristo, com Cristo e em Cristo. A vós, Deus Pai Todo-Poderoso, na unidade do Espírito Santo, toda a honra e toda a glória por todos os séculos dos séculos.
2: Amém.
0: Somos chamados filhos de Deus e realmente o somos. Por isso podemos rezar confiantes. Pai nosso que estais nos céus, santificado seja o vosso nome. Venha a nós o vosso reino. Seja feita a vossa vontade, assim na terra como no céu. O pão nosso de cada dia nos dai hoje, perdoai as nossas ofensas, assim como nós perdoamos a quem nos tem ofendido, e não nos deixeis cair em tentação, mas livrai-nos do mal. Livrai-nos de todos os males, ó Pai, dai-nos hoje a vossa paz, ajudados pela vossa misericórdia, sejamos sempre livres do pecado e protegidos de todos os perigos, enquanto aguardamos a feliz esperança e a vinda de nosso Salvador, Jesus Cristo.
2: Vosso é o reino, o poder e a glória para sempre.
0: Senhor Jesus Cristo, dissestes aos vossos apóstolos, eu vos deixo a paz, eu vos dou a minha paz. Não olhei os nossos pecados, mas a fé que anima a vossa Igreja. Dai-lhe, segundo o vosso desejo, a paz e a unidade. Vós que sois Deus com o Pai e o Espírito Santo.
2: Amém.
0: A paz do Senhor esteja sempre convosco.
2: O amor de Cristo nos uniu. Cordeiro de Deus, que tirais o pecado do mundo, tende piedade de nós. Cordeiro de Deus, que tirais o pecado do mundo, tende piedade de nós. Cordeiro de Deus, que tirais o pecado do mundo, dai-nos a paz.
0: Provai e vede como o Senhor é bom, feliz de quem nele encontra o seu refúgio. Eis o Cordeiro de Deus que tira o pecado do mundo.
2: Senhor, eu não sou digna de que entreis em minha morada, mas dizei uma palavra e eu serei salva.

0: Oremos. Senhor, de bondade, a vossa força salvadora, nos liberte das más inclinações e nos conduza pelo caminho do bem, por Cristo nosso Senhor.
1: Amém.
0: Podemos nos sentar um instante para os nossos avisos e comunicados, chamar as mães aqui para que possam... Muito bem, quem que vai usar a palavra?
2: Venham aqui, venham. Padre Giovanni, nós do grupo de mães, do movimento de mães que oram pelos filhos, estamos aqui para lhe dizer o quanto está sendo importante para nós e ter trazido este movimento. Nós somos muito gratas pelo seu zelo e apoio à nossa missão. Então, em nome do movimento, nós vamos lhe presentear com uma estola do movimento, porque a estola representa a ovelha que o pastor carrega sobre os ombros. E o Senhor, como bom pastor, está carregando as nossas famílias, os nossos filhos, esta comunidade, com muito zelo e com muita dedicação. Que ao usá-la no altar, o Senhor se lembre das nossas preces diárias pela sua vocação. E que o bom pastor continue abençoando e iluminando ricamente o seu pastoreio. O Senhor é um verdadeiro bom pastor em nosso meio e para as nossas famílias, pois a sua presença representa a presença de Cristo em nosso meio. Esta recordação significa o nosso carinho e pedimos que esteja sempre revestido da graça de Deus e do amor de Maria. Gratidão por caminhar conosco. Então as crianças entregarão uma flor representando os filhos que nós tanto oramos no nosso movimento. Põe a mãozinha aqui na flor e entrega ela para o pai. Que o nosso movimento de mães não oram somente pelos filhos, mas também por todas as famílias. E eu, como coordenadora paroquial, a Mona Lisa representando a Marilda e coordenadora do São Jorge, que são os dois movimentos que nós temos no município, queremos de coração entregá-la ao Senhor.

0: A estola já foi abençoada pelo padre Adriano. Então, nós queremos uma bênção especial para o nosso movimento e para as mães. Muito obrigada.
1: Muito obrigado, então, ao grupo das mães que oram pelos filhos aqui de nossa paróquia. Se você é mãe, é convidado também a se juntar a nós nesse importante movimento de oração, especialmente de intercessão pelos nossos filhos, pelas nossas famílias, pela santificação de nossos lares. As mães que estão junto conosco, com certeza, já podem experimentar e colher grandes frutos em suas vidas, né? Então, você também é nosso convidado. Você mãe, você madrinha, você tia, você avó, é convidada a fazer parte desse nosso movimento tão importante na vida da nossa comunidade. Vamos ficar em pé para abençoar as nossas mães. O Senhor esteja convosco, Ele está no meio de nós. Derramai, Senhor Deus, de bondade sobre as mães do nosso movimento, mães que oram pelos filhos, a vossa bênção e a vossa graça, para que, pela intercessão maternal da Santíssima Virgem Maria, nossa boa mãe, Nossa Senhora de La Salette, as preces, as orações, os pedidos destas mães sejam sempre ouvidos, para que a bênção de Deus seja derramada sobre os lares e as famílias de todas. Que Deus Pai Todo-Poderoso abençoe este movimento para que seja próspero e frutífero em nossa comunidade. Por Cristo nosso Senhor. Amém. Muito bem, Deus abençoe. Muito bem, uma salva de palmas para elas. O movimento já está aqui em nossa paróquia. São Jorge está fazendo 4 anos, né? 4 anos lá na comunidade de São Jorge. E agora, recentemente, foi instalado aqui na nossa comunidade também, desde início de fevereiro, né? Então, já tem sido um grande grupo, né, de apoio aqui da nossa paróquia. Então, queremos agradecer toda a ajuda, toda a colaboração desse movimento tão importante. Muito bem, podemos sentar mais um instante para nossos 2 outros avisos. Nós, na próxima semana, sábado, dia 13, o que tem sábado, dia 13? Ah, pensei que vocês iam dizer Jogo do Brasil, né? Isso, tem as duas coisas. Tem a celebração de Santo Antônio, dia 13 de junho, nós celebramos devotamente a celebração deste grande santo, mas também nós temos o início da seleção brasileira na Copa do Mundo, né? Será também às 19 horas. Então, por esse motivo, nós vamos fazer uma pequena alteração de horários na nossa programação semanal. A missa das 19 horas do sábado será às 18 horas, celebrando Santo Antônio, né? Especialmente a missa de Santo Antônio, com a bênção dos pãezinhos de Santo Antônio, como nós semanalmente fazemos. Nessa semana nós vamos fazer especialmente no sábado, que é dia de Santo Antônio. E depois então nós estaremos livres às 19 horas para acompanhar a seleção brasileira no primeiro jogo da Copa do Mundo, tá bem? Então, ao invés das 19 horas no sábado, será às 18 horas, somente no sábado. Também, queridos irmãos e irmãs, no próximo final de semana, sábado e domingo, nós teremos a missa do dízimo, né? Segundo final de semana de cada mês, nós rezamos de modo especial pelos dizimistas. Então, nós somos convidados a trazer, né, a nossa contribuição do dízimo para fazer, então, essa nossa oferta. Lembrando, na missa do sábado e nas missas do domingo de manhã e do domingo à noite, tá bem? Então, possam recordar esse nosso compromisso, né, com o dízimo, para que nós também possamos rezar especialmente por todos os dizimistas da nossa comunidade. No último dia 4, que foi quinta-feira, nós completamos 1 mês de reforma, né? Faz 1 mês que começamos a nossa reforma. Estamos bem adiantados, já quase concluindo a parte do teto, né? Faltam poucas coisas, né? Essa semana terminaram a instalação do gesso, enfim. Agora faltam alguns pequenos ajustes e agora nós passamos daqui umas duas semanas para a parte de baixo, né, que será o piso. Então queremos agradecer a todos que dentro desse mês que nós iniciamos a reforma já estão colaborando conosco, a ajuda de vocês é muito importante, e pedimos também para aqueles que ainda não colaboraram, para que possam fazer parte dessa nossa campanha, desse nosso momento, desse nosso gesto de fé e de amor pela nossa comunidade. A comunidade de Erval do Oeste tem sido muito generosa, né, com a graça de Deus, mas nós pedimos, né, de modo especial, para que todos possam fazer parte dessa campanha, né? A igreja, a comunidade não é construída pela mão de um ou de dois, mas de todos, né? Não importa o valor, né? Todos nós fazemos parte dessa comunidade, todos nós fazemos parte da igreja, né? Então é nossa missão, é nosso compromisso também. Então, não importa o valor que você possa doar, o que importa é o seu gesto de fé, é o seu gesto de amor para com a nossa comunidade, tá bem? Então faça parte, procure a secretaria paroquial e pode fazer a contribuição do seu jeito, do seu modo, se pelo boleto, se pela doação espontânea, enfim, da forma que você quiser. Só não deixe de colaborar, só não deixe de fazer parte desse nosso momento tão importante, tá bem? Vamos ficar em pé para a bênção. O Senhor esteja convosco.
2: Ele está no meio de nós.
1: Que desça sobre vós a bênção do Deus Todo-Poderoso, Ele que é Pai, Filho e Espírito Santo.
2: Amém.
1: Um bom domingo, uma ótima semana. Nós temos ainda festa na comunidade do Rio Sapato, às 10 horas. Todos somos convidados. Idem em paz, que o Senhor vos acompanhe.
2: Graças a Deus.

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7: Olá, muito bom dia para você em sintonia aqui conosco, ouvindo a programação da Rádio Líder FM neste domingão, hoje 7 de junho de 2026. A partir de agora a gente vai ouvir muita música boa, música gauchesca, música sertaneja, também aquela música de banda para você que gosta, até ao meio-dia, o melhor da música para os melhores ouvintes, claro, começando bem esta manhã para você que estava acompanhando a Santa Missa. Agora a gente começa a parte musical aqui na Líder FM. Como é que tá o seu domingo aí? Espero que esteja maravilhosamente bem, na verdade, né? Que esteja muito bom. E se não está, vai ficar a partir de agora, porque eu não quero cara feia, não quero tristeza, quero só alegria. Afinal, cara feia não paga conta de ninguém. Então, ó, alegria, quero entusiasmo e também quero, inclusive, que você participe a partir de agora. 984377826 é o nosso WhatsApp disponível a partir de agora para você participar e concorrer a R$100 em vales compras, né? 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Então, ó, quero também mandar um abraço para o Gabriel Platal, que está aqui conosco, nos auxiliando nesta manhã de domingão. E a gente vai começar trazendo a primeira de hoje aqui do Domingo Líder, que já está no ar.

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11: E o WhatsApp líder tá chamando, já tem gente aqui aguardando para falar comigo. E hoje valendo um vale compras do Supervisa. Então, mande mensagem de áudio para 984377826 para você concorrer. Vamos para lá então, saber quem é que está aguardando para falar comigo.
12: Bom dia, Rádio Líder, Inês Cordeiro, quero participar do sorteio. Coloco o Alexandre Edilane também no sorteio. Um grande abraço.
13: Bom dia, Dinei. Meu nome é Daiane da Fonseca, aqui do bairro Vila Rica. Gostaria de participar do sorteio de hoje. Desejo a você um domingo muito abençoado.
14: Bom dia, Dinei. Aqui na Trilha Sul, do bairro São Jorge. Décima música, o Sítio do Vovô, e ofereço para todos vocês e para quem gostar da música. Quero concorrer com os brindes. Coloco meu neto, Henrique Manuel, no sorteio.
15: Bom dia, amigo Odinei. Ótimo domingo. Eu gostaria que você rodasse com o grupo Cordion, o Bugre do Mato, tá bom? Tudo de bom.
16: Bom dia, meu amigo Anelita Estação. Tô aqui na escuta. Vou dar uma caminhadinha, mas já volto. Me coloca no sorteio e toca pra mim, Perigosa e Linda. E um abençoado domingo, meu querido. Fica com Deus.

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2: Agora são 9:29.
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2: 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Seguimos aqui trazendo o melhor da programação de domingo para você, ouvinte líder.

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1: Seguimos para o WhatsApp Líder 984377826. WhatsApp mais procurado de toda a nossa região. E tem gente que está aguardando para falar comigo para concorrer ao Vale Compras do Supervisa. Vamos para lá então. Quem é que fala comigo? Alô, bom dia.
2: Bom dia, Ednei. Aqui é a Zilda Garcia da Silva, do bairro São de Fátima. Eu quero participar do sorteio.
3: Bom dia, quem tá falando de Salete Saldanha, quero participar do sorteio de hoje. Se puder colocar o meu neto, Luiz Felipe, Crislaine, a minha filha Dorvalina, eu lhe agradeço. Um bom dia e um bom trabalho.
4: Bom dia, Ednei, tudo bem? Givanete Matos. Depois no sorteio, minhas filhas Kathleen e Kelly Matos, meu marido Ari e minha mãezinha Inês. Tenha um santo e abençoado domingo. Um abraço.
5: Bom dia, Adinei! Bom dia, Adinei! Hoje eu vou querer, sabe o quê? Alemão do Forró. E você me coloca também ali no sorteio, eu e meus filhos, tá bom? Obrigado, abraço, beijo, fica com Deus, bom domingo!
6: Bom dia, Adinei, aqui é Inês Soares de Souza. Eu quero participar do sorteio e se é possível tocar a música do Porca Véia, Baile da Serra. Obrigado e um bom domingo pra

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6: E o WhatsApp tá chamando. Simbora pra lá então saber quem é que tá na audiência e tá participando aqui conosco pra concorrer a um Vale Compras do Supervisa. Alô, bom dia.
7: Bom dia, meu amigo. Tudo bom? É a Tere Costa. Me coloca no sorteio de hoje. Um bom domingo para vocês. Beijo.
8: Bom dia, meu amigo. Meu nome é Gabriel. Eu queria participar do sorteio de hoje. Moro no bairro Morada do Sol, Erval do Oeste. Um abraço.
9: Bom dia, sou Jusserlei de Mello. Gostaria de estar participando do sorteio. Um ótimo domingo a todos.
10: Bom dia, Odinei, sou Ivete Ramos, quero participar do sorteio, um bom domingo para todos nós.
11: Bom dia, Odinei, tudo bem com você? Sou a Rosa de Oliveira aqui da Senadora Eusebi, gostaria de participar do sorteio. Coloco o nome da minha filha Manuela também no sorteio, um bom domingo a todos.
12: Bom dia, aqui é a Cláudia Ricardo de Santa Teresa. Põe meu nome no sorteio e troca para mim, se for possível, no fundo da grota. Bom domingo a todos.
13: Bom dia. meu menino de ouro, da risadinha gostosa. E ainda assim, gosta de inventar música, né? Então vamos em frente, né? Eu queria participar do prêmio hoje. E a música pode ser uma do Sérgio Reis, assim, daqueles ganchescos mesmo, tá? Beijo pra ti, tudo de bom.
14: Bom dia, Rádio Líder. Tudo bem? Aqui é a Marlene Ben. Gostaria de participar do sorteio. E hoje eu queria ver a música do Amado Batista. Pode ser qualquer uma. Ofereço para vocês aí da rádio. E um ótimo domingo. Obrigada.

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2: Faltando um minuto para as 10.
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2: Este é o Domingo Líder, vamos juntos até o meio-dia, que bom ter você aqui conosco, poder dividir esta manhã de domingão, hoje, 7 de junho de 2026. 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E aqui seguimos com a programação para você. Você participando, 984377826. É a programação que você faz. Você escolhe, você pede a música que você quer ouvir. Mande áudio, tá? De até 30 segundos e você já estará concorrendo ao Vale Compras do Supervisa.

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1: E o WhatsApp Líder tá chamando, já tem gente aqui aguardando para falar comigo. E hoje valendo um vale compras do Supervisa. Então, mande mensagem de áudio para 984377826 para você concorrer. Vamos para lá então, saber quem é que está aguardando para falar comigo.
2: Bom dia, eu sou a Vilma Lima do bairro Jardim Dóia, sou ligadinha na programação e quero participar do sorteio.
3: Bom dia, Odinei, bom dia, Fabiano. Eu gostaria de ouvir a música A Flor do Meu Jardim, oferecer para a nossa filhada Maria de Lourdes, o Nene, que estão aqui em casa, que são lá do Capinzal, para a Dayane da Fonseca, mãe dela, a Eva Matos, o Gimera, minha esposa Natália, sua linda, dona Natalina, e aqui todos meus amigos de sempre, tá bom? Agradeço por atendido.
4: Bom dia, Odinei, tudo bem? É o César da Vila Rica. Um abraço aí, um ótimo programa. Se conseguir colocar a música aí, Gaúcho Departamento, me coloca no sorteio. Um abraço aí, ótimo domingo, Deus abençoe. Tudo bom?
5: Bom dia, sou a Silvia Gonçalves do Rupe. Quero participar do sorteio. Coloca minha sobrinha Lavínia Gonçalves também para participar e toca uma música do Vitor e Léo aí para nós ouvir.
6: Bom dia, Odinei, bom dia a todos aí. Aqui é o Claudir Maia aqui do bairro Rupe. Se a gente participar do sorteio, coloca meu neto Antônio Miguel Borba também para participar aí. No mais, um ótimo e abençoado domingo a todos. Tudo de bom.

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0: Este é o Domingo Líder, de volta por aqui com você, até o meio-dia. Que prazer poder dividir este domingão aqui na Líder FM. Valeu demais pela audiência.
7: toda a nossa região em sintonia, você nos ouvindo aqui em Ervaldo Oeste, você que nos ouve aqui no centro, nos bairros, no interior, alô amigos de Joaçaba, de Luzerna, da mesma forma, você que nos ouve aí nos bairros ou no interior, enfim, até onde chega o sinal alto e claro da Líder FM, tem gente nos ouvindo em toda a região, em cidades vizinhas, um alô, um abraço para Ibicaré, para Treze Tílias, alô Água Doce, também Catanduvas, Jaborá, tem gente conosco, Capinzal, Ouro, Lacerdópolis, Erva Velho, Ibiã, enfim, né? Todo mundo aí em sintonia, aliás, não só quem nos ouve através do rádio, mas também quem nos ouve através da internet, muita gente sintonizada através da Alexa, através do aplicativo da Rádio Líder, em qualquer lugar desse mundão de meu Deus, minha amiga Melita, lá de Benedito Novo, a Angélica, que nos ouve lá em São José, na Grande Florianópolis, a Juliana, lá em Parintins, tem muita gente conosco, né? Valeu demais pela audiência de vocês. Seguimos aqui, o domingo não para, tem música boa chegando.

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1: Seguimos para o WhatsApp Líder 984377826. WhatsApp mais procurado de toda a nossa região. E tem gente que está aguardando para falar comigo para concorrer ao Vale Compras do Supervisa. Vamos para lá então. Quem é que fala comigo? Alô, bom dia.
2: Bom dia, Ednei. Meu nome é Elizabeth Bastida da Silva. Me põe no sorteio, amigo. Meu esposo Joaquim Saúde da Silva. E minha filha Fernanda Gonçalves da Silva. E toca pra mim, Bruna Viola, no fundo da grota. E fique com Deus, meu amigo. Tchau.
3: Bom dia, Ednei. Tudo bem? Aqui é no Ciparisoto, primão do Boa Vista. Ah, me coloca aí no sorteio. Aí eu, meu marido Ivanir, primão, minha filha Daniela. Lindo programa, um abraço, fica com Deus e tenha um bom domingo. Manda um abração para minha mãe lá do Javoraira, Ciparisoto. Beijo, até.
4: Oi, eu sou a Ana Vitória Bici Ribeiro Rosa. Eu quero concorrer ao sorteio.
5: Bom dia, Ednei, tudo certo? Aqui é o Marcos, aqui do Herval do Oeste, São Vicente. Manda uma música para nós aí, coloca lá no sorteio aí. E manda um abraço pro meu sogro, João Modesto, que daqui a pouco nós estamos indo lá filar uma boia. Um abraço.
6: Bom dia, Ednei, Eric do Santo, me inscreve no sorteio e que tenhamos um excelente domingo. Se puder, manda música pra gente aí. É, Edson e Hudson, tá? Qualquer uma, tá bom? Um abraço.

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3: Este é o Domingo Líder, que prazer dividir esta manhã com você. Como é que tá a sua manhã aí? Já tomou cafezinho? É, tá tranquilo, tá de boa, tá descansando, já tá preparando o almoço, enfim. 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
5: 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Valeu, meu amigo, o Gerson, que sempre nos ouve também lá na Mecânica Costa. Vamos em frente com mais música, com a programação de domingo que prossegue para você.

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1: E o WhatsApp tá chamando. Simbora pra lá então saber quem é que tá na audiência e tá participando aqui conosco pra concorrer a um Vale Compras do Supervisa. Alô, bom dia.
2: Bom dia, Dinei. Tudo bem com você? Como é que tá? Muito frio aí? Me põe no sorteio. E a minha família, eu ponho o Gustavo da Silva Bilhar, a Heloísa da Silva Bilhar também, põe no sorteio. Eu quero ganhar esse brinde, é meu. Tudo de bom, um bom dia, tenha um ótimo dia, tudo de bom. Escolha uma música do Amado Batista para mim.
3: Bom dia, sou o Dinei. Aqui é o Pando da Serra Alta. Coloca no sorteio. Coloca também o meu piá, se for possível. E toca o modão aí pra mim. Pode ser uma dos serranos. Valeu, meu amigo. Tudo bem? Bom dia.
4: Bom dia, Ednei. Me ponha no sorteio. É a Lúcia Nogueira Lisboa, do Bar São Jorge. Depois o meu esposo, José Olaci da Silva. A minha neta Mariana Lisboa Balestrin, um abraço, um ótimo domingo, Deus abençoe. Foi no sorteio.
5: Bom dia, Odinei. Tudo certo? Coloca no sorteio, meu amigo. É o Antônio Alves, beleza? Um abraço aí.
6: Bom dia, amigo. Eu sou a Márcia do bairro Jardim Lindóia. Quero participar do prêmio hoje do Supervisa. A Márcio Detala Costa e Jair Machado. Agradeço se for atendido, amigo.
7: Bom dia, Dinei e a Nina. Quero participar do sorteio. Toca pra mim, Banda Portal do Sul. Beijo, Caramelo. Obrigado.

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3: Já de volta, bom dia, bom domingão pra você, meu amigo, minha amiga, onde quer que você esteja, obrigado pela companhia, um excelente domingão pra você. Falou pro Bolinha, que está já preparando aí o churrasco, já começando fogo, e ouvindo aqui a programação, valeu, Bolinha. Um abraço pra Roseli também, lá na Vila Rimor, e mais em sintonia, um abração também pra Clélis, que nos ouve lá em Luzerna, e a todos os demais que estão na sintonia, na companhia em Luzerna, Maria Luísa, a Neuza, a Íria, né? Isabel, a Irene, tem muita gente lá em Luzerna, na companhia, na sintonia aqui da programação do Domingo Líder. 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E aqui a gente roda música boa pra você. A música não para até ao meio-dia.

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1: E o WhatsApp líder tá chamando, já tem gente aqui aguardando para falar comigo. Hoje valendo um vale compras do Supervisa. Então, mande mensagem de áudio para 984377826 para você concorrer. Vamos para lá então, saber quem é que está aguardando para falar comigo.
2: Bom dia, Odinei Gonçalves, Cristiane do Vila Rica. Gostaria de uma do Corpo e Alma Bandida e Bora de Tarde para Boa Esperança. Um ótimo domingo aí para você, meu amigo. Gostaria de participar do sorteio.
3: Rádio Líder, bom domingão para todos. É a Neide aqui do Fátima. Por favor, me coloque no sorteio. A música que hoje eu gostaria de ouvir é com o Porca Velha, Lembranças. Muito obrigada, bom domingo, até mais, tchau, tchau.
4: Bom dia, Odinei, eu sou Lorene Bonatti. Eu gostaria de ouvir uma música de João Chagas Leite e participar do sorteio de hoje. Muito obrigada e um bom domingo a todos.
5: Bom dia, meu amigo Odinei, tudo certo? É o Luciano Vargas de Joaçaba. Estou passando para parabenizar a programação maravilhosa de domingo e já desejar a todos um excelente domingo, uma ótima semana que se inicia. Coloca meu nome no sorteio. Um baita abraço para ti, meu amigo. Fica com Deus.
6: Bom dia, meu amigo Odinei. É Divanete do Rosário aqui do José Rupi. Põe nesse sorteio, meu amigo aí. E o Luiz Alves aí também. E se eu for sorteada, me mande um ok, porque eu não vou estar escutando a rádio daqui a pouco, tá?
7: Bom dia, meu amigo, é o Kleber Toliscato. Toque, se possível, a música Esperando na Janela, Rio Negro e Seu Limões. Faz para minha esposa Marisa, meus filhos William, Wesley e Bruna, meu avô Arlindo, a dona Talina, meus cunhados Suzana, Paulo, minhas sobrinhas Tarissa, Lavínia. Todos estiverem na escuta, me coloca no sorteio. Um bom domingo a todos, fiquem com Deus.
8: Bom dia, Odinei, sou Inês Barão. Programa maravilhoso, sempre alegrando nossos domingos com excelentes músicas. Eu quero ouvir uma música com Gustavo Lima, Retrovisor. Obrigado, um bom domingo a todos.
9: Bom dia, Odinei. Desejar um ótimo domingo, uma boa semana com muita saúde. Me coloca no sorteio. Beijo.
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2: Agora são 11:02.
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2: Embora a gente voa, retornando aqui com a programação de domingo, é o Domingo Líder até o meio-dia para você no oferecimento da Classe Viagens e Turismo. 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
1: Seguimos para o WhatsApp Líder 984377826, WhatsApp mais procurado de toda a nossa região, e tem gente que está aguardando para falar comigo para concorrer ao Vale Compras do Supervisa. Vamos para lá então, quem é que fala comigo? Alô, bom dia.
2: Bom dia, Odinei, aqui é Antônio Nunes do Vila Rica, quer participar do sorteio. Eu peço uma música Flor do Meu Jardim, ofereço para minha esposa, para meus filhos, para minhas filhas, para meus netos.
3: Bom dia, Odinei. Quero participar do sorteio do Vale Compras. Coloca a música Whisky Sem Gelo, de Céu e Cantos. Sou Adriana Rodrigues da Silva, de Joaçaba.
4: Bom dia, Odinei. Eu sou a Gilceca, do bairro Nossa Senhora Aparecida. Coloca meu nome do meu filho Adriano Fernando dos Santos no sorteio. Tenham todos um ótimo domingo. Um abraço. Fiquem com Deus.
5: Bom dia, Odinei. O Valdemar de Nossa Senhora de Fátima. Coloca no sorteio e toca a música Dormir na Praça com Bruno e Marone. Que tá um friozinho gostoso para dormir na praça.
6: Bom dia, Odinei, tudo bem? É tia Tia do Santa Teresa. Quero participar do Vale do Vizer. Coloca aí a Giovana Michele e o Giovanni. E a música pode ser qualquer uma do Tonico e Tinoco. Vou oferecer para todos que gostar da música. Vou deixar a tua escolha, tá bom? Um ótimo domingo, abençoado, e fiquem com Deus.
7: Bom dia, Odinei, tudo bem? Erundina aqui da entrada Barra Verde. Odinei, rode uma música aí pra gente ouvir, que a gente tá aqui escutando o teu programa, tomando chimarrão. E eu quero participar do sorteio também. Tchau, tudo de bom, tenha um ótimo domingo.

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0: Você está ouvindo o Domingo Líder. Muito prazer, eu sou o Odinei Gonçalves e estou aqui com você, te fazendo companhia até o meio-dia, neste domingão, hoje, 7 de junho de 2026. E você participando aqui conosco, ajudando a fazer a programação através do WhatsApp 984377826. Seja bem-vindo, bem-vinda, tá? Pode participar aqui. Pode pedir música, aquela música gauchesca, a música sertaneja, música de banda. Aqui a gente é eclético, tá? Você que manda aqui, então mande mensagem para o WhatsApp, de preferência mensagem de áudio de até 30 segundos, diz o seu nome, de onde você está falando e aproveita aí para você concorrer hoje valendo um vale-compras do Super Visa. Combinado? Então chega de prosa. Vamos em frente aqui com a programação, né, Gabriel Platão? A música não para por aqui.

0: Manda um lindo abençoado. Deus te abençoe. Coloca a música, aquela dos olhos negros, para mim. Sou eu, a Pete. Fica com Deus.
1: Bom dia, Dinei. Professora Leila, do bairro de Jardim José Rupi. Gostaria de participar do sorteio, Luísa. Obrigado. Bom domingo a todos.
2: Bom dia, Dinei. Aqui é Elisângela Soares de Souza. Queria participar do sorteio. Toca San Marino, Toalha Branca.
3: Bom dia, Eugenei. Tudo bem? Tudo tranquilo? Bastante frio. Aqui é o Laurindo Rezende, do bairro Santo Antônio. Você podia tocar a música Castração a Pialo para mim e me colocar no sorteio? Muito obrigado.
4: Bom dia, Eugenei. Tudo bem? É Angelina Seco Trivizé. Quero oferecer o programa de hoje para o Valentim, para o Gringo e para a Ivonete. E pode ser uma música para os atuais. Barco do Amor. Um abraço, tudo de bom. Bom fim, bom domingo.
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8: 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Um abraço para o Passarelinha, sempre na audiência aqui da gente também. 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Simbora, gente boa, com mais música aqui.
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1: E o WhatsApp Líder tá chamando, já tem gente aqui aguardando para falar comigo. Hoje valendo um vale compras do Supervisa. Então, mande mensagem de áudio para 984377826 para você concorrer. Vamos para lá então, saber quem é que está aguardando para falar comigo.
2: Bom dia, Odinei, tudo bem? Quero participar do sorteio hoje do Supervisa. É Luísa Elizabeth Farias. No mais, tudo de bom, um bom domingo para vocês aí da Líder.
3: Bom dia, Odinei. É o Edgar Calderó do Rupi, foi no sorteio, hein? E toca na música aí. Pode ser Corpo e Alma, se é câncer, beleza?
4: Bom dia, Odinei, tudo bem? É a Anitta aqui do Santo Antônio. Ponha o meu nome e o do Nilvo aí no sorteio e um abençoado domingo para você e para todos aí da rádio.
5: Bom dia, Dinei. Quero participar do sorteio. Meu nome é Isabel de Fátima. Tchau, fico com Deus.
6: Bom dia, meu amigo Dinei. Aqui o João Madeira Palmeirinha. Queria participar do sorteio. Deixa um bom domingo. Que Deus ilumine, saúde para nós aí. Deve tocar uma música aí pros Godói, pros Modesto, aí, pros Rodrigo, aí. Beleza? Acho uma boa aí, abençoado. Um abração, tudo é bom.
7: Bom dia, quero participar do sorteio. Sou a Maria Madalena da Luz. Quero ouvir a música Pilares. Tenha um ótimo dia.

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9: 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Vamos seguindo por aqui, quase reta final do Domingo Líder de hoje.

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1: E assim vamos chegando ao final da edição do programa de hoje do Domingo Líder, mas sem antes fazer o sorteio, né? Se eu não fizer o sorteio, ai, ai, ai, o povo vai ficar chateadíssimo comigo. Então, eu quero agradecer a todos que participaram, você que mandou seu áudio, mandou mensagem aqui pra gente, hoje valendo um vale compras do Supervisa. Então, cruze os dedos, que rufem os tambores, vamos saber quem será o ganhador ou a ganhadora, o felizardo ou a felizarda que vai faturar esse brinde e a pessoa que a gente vai ouvir no áudio a seguir.
2: Bom dia, Dinei. Tudo certo com o amigo? Aqui é a Clélis Alexandra Merlo Reimann, da cidade de Luzero. Estou passando para confirmar a audiência diária desta rádio maravilhosa que eu amo. Um excelente domingo a todos. Forte abraço.
1: Parabéns! E você que ganhou, então, deve vir na rádio amanhã em horário comercial retirar o seu vale e depois passar lá no Supervisa e comprar o que você quiser, tá bom? Muito obrigado mais uma vez a todos que estiveram aqui conosco. Eu vou ficando por aqui, desejando para você um bom domingo, um bom almoço. Fiquem todos com Deus e na Líder. Obrigado, Gabriel Platal, também. Um abração aí, bom trabalho ao Fabiano Machado, que assume daqui a pouquinho também aqui a nossa programação. Fiquem todos com Deus e na Líder. Tchau, tchau.

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1: 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Alô, alô, gauchada, tô chegando com mais um Ritmos do Sul do teu final de semana. Obrigado pelo carinho da audiência, tu que estás comigo e a partir de agora vai ouvir a boa música do Rio Grande. É a tradição e a cultura do estado pela boa música gauchesca. Paulo Isaias na comunicação a partir de agora, trazendo muito bagualismo em forma de música no teu rádio. E a gente começa com o Chino Missioneiro, junto com o DJ Toneto, Mega Rap do Guasca.

0: música legal, galera.
1: Buenas tê. 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
2: Gente, a Chaleira canta Juras de Amor aqui no programa.

0: ouvimos, Grupo Marcação foi pro altar. Baitaca, Me Sinto Bem na Campanha e Tchechaleira, Juras de Amor. Abriu o bloco Chilo Missioneiro Mega Rap do Guasca com DJ Toneto. Em seguida voltamos, não sai daí.
1: Meio-dia e 19.

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0: E seguimos em frente com o nosso Ritmos do Sul. Um ótimo final de semana para ti, meu amigo, para ti, minha amiga, que está ligado com a gente em todos os quatro cantos do estado e também, por que não, em todo o Brasil, ouvindo e curtindo o nosso programa. Agora tem Chiquito Bordoneio em Cílias.
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0: Agropecuária e Correia e Grupo Alma da Querência, Farrancho, com a participação dos Monarcas. Antes teve o Grupo Eco do Pampa, Xerenga, com Walter Moraes. E Tia Barbaridade, Coração, com João Paulo e Dudu, e Chique do Bordoneio, em Cílias. Já, já, o Ritmos do Sul tá de volta.
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2: Meio-dia e 34.
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0: Aqui é a boa música do Rio Grande, te fazendo companhia, meu amigo, minha amiga. Obrigado pelo carinho, obrigado pela audiência. É o nosso Ritmos do Sul com a cultura e a tradição do Rio Grande. Agora, Estação Fandangueira, na Bora Eu de Novo, junto com JJSV.
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0: Muito bem, meus amigos, aí o Sandro Coelho cantou pra gente Cachorro Perigoso. Teve também por aqui Luiz Carlos Borges, Redomona, Grupo Barbicacho, Estampa de Campeiro e Estação Bananeira, Namora Eu de Novo. Em seguida, o Ritmos do Sul está de volta por aqui. 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
1: Meio-dia e 49.
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0: Que beleza, meus amigos. O Ritmos do Sul segue por aqui na tua rádio favorita neste final de semana. Os amigos das cidades vizinhas ligados com a gente, obrigado pelo carinho, obrigado pela audiência. Seguimos trazendo a música do Rio Grande. E agora, César Oliveira e Rogério Melo, De Freio e Pelego na Mão.
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0: Essa é topzera, hein? Grupo Sorriso Lindo com o Grupo Talagaço Cabelão Preto. Antes tivemos João Luiz Correia bailando no Rincão. Talagaço Amor de Bailão e César Oliveira e Rogério Melo de Freio e Pelego na Mão. Em seguida, o Ritmos do Sul volta.
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2: 1:04.
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0: Então, meus amigos e minhas amigas, vamos chegando à metade do nosso programa de hoje. É isso mesmo. Tem mais uma hora de Ritmos do Sul para te fazer companhia na tua rádio favorita. E agora chega a Porca Véia, que música linda, ano de 1993. Lembranças.
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0: Beto Fole, Minha Mãe Disse, fecha mais um bloco do Ritmos do Sul. Antes, Silvelo Pampiano, Celesteiro da Lua, Porca Véia, Lembranças, abriu esse bloco. Já voltamos por aqui, não sai daí não, tchê.
1: Uma e 18.
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0: 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A música e a tradição do Rio Grande estão de volta aqui no Ritmos do Sul. Enquanto tá mateando aí, proseando e ouvindo a boa música do Rio Grande, a gente vai seguindo por aqui. E agora, Alma Galdéria, o vaqueano do rádio.
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0: melhor que uma vanilla, tchê. Aí o Netos do Velho, no Ritmos do Sul. Antes, tchê guri, não deixe. Grupo Bailaço, vou pesquisar e Alba Galdéria, o vaqueando do rádio. Já voltamos com mais música no teu rádio.
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5: Muito bem, meus amigos, muito bem, minhas amigas. O Ritmos do Sul tem sequência. Eu quero mandar um abraço para os amigos da Colônia, ligados com a gente, pessoal do interior, dando carinho da companhia nesse final de semana. Vai o meu carinho, meu abraço. E agora, a linda voz de Wilson Paim, prenda minha.
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0: amigo Cristiano TV do lado de Piratini, louco por Chalamé, fecha esse bloco. Antes teve Telmo de Lima Freitas, Esquilador e Wilson Paim, Prenda Minha. Já voltamos para fechar o programa de hoje com o último bloco do Ritmos do Sul.
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2: 1:48.
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0: Muito bem, meus amigos, muito bem, minhas amigas, tudo que é bom dura pouco e a gente já tá chegando ao último bloco do nosso Ritmos do Sul de hoje. E a gente fecha com chave de ouro, começando com Thomas Machado, Amor de Rodeio.
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0: Muito bem, amigos e amigas, fechamos o programa de hoje com os Bateadores, com Passo Bailado. Antes, João Chagas Leite, Pano pra Manga, Xiloquê do Meu Currículo e Thomas Machado, Amor de Rodeio. Valeu, gente, pelo carinho da audiência, pela companhia de todos vocês que estiveram comigo aqui no Ritmos do Sul deste final de semana. Nosso encontro já está marcado e definido para a semana que vem, no mesmo horário, na mesma rádio, para você ter a boa música e a tradição do Rio Grande em forma de música. Valeu, gente, um beijo no coração e até lá. Tchau, tchau.
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5: Oi, oi, oi, meus amigos, chegando por aqui com mais uma edição especial do Mega Fã. E hoje, o Mega traz os sucessos da dupla mais queridinha do momento. Com vocês no Mega Fã, Daniel.

amigos, a dupla Danilo e Davi representa o encontro de duas trajetórias que já respiravam música desde cedo. Danilo, mineiro de Paracatu, começou a cantar aos 10 anos em festivais de escola e mais tarde mudou-se para Goiânia para tentar carreira solo. Já Davi, paulista de Santo André, começou no coral da igreja, estudou em conservatório e passou anos cantando na noite paulistana para ganhar experiência. Os dois traziam na bagagem o mesmo sonho e uma enorme facilidade para criar canções. Vamos começar então? Danilo e Davi, no Mega.

especial Danilo e Davi, meu povo. É essa dupla que está bombando no Brasil inteiro. E antes mesmo de se conhecerem, tanto Danilo como Davi já eram nomes respeitados nos bastidores do sertanejo por escreverem músicas que estouraram em todo o país. Danilo é o autor de verdadeiros hinos nacionais, como 10%, gravado por Maiara Maraíza, e Eu Sei de Cor, um dos maiores sucessos de Marília Mendonça. Davi também assinou composição de peso para o mercado, incluindo o hit Seu Brilho Sumiu, gravado por Israel e Rodolfo, com Mari Fernandes. E falando em Mari Fernandes, Danilo, bora Davi, curtir essa parceria? Danilo e Davi, chorei. Mari Fernandes, chorei no Uber.

E a história deles mudou de rumo em setembro de 2020. O Danilo foi convidado para compor com o cantor Marcos, da dupla Marcos e Belucci, que também trabalhava agenciando novos talentos. Após um dia produtivo, Marcos deu um conselho sincero. Diz que Danilo tinha a voz e estilo de dupla, não de cantor solo. E revelou que sentia que precisava apresentá-lo ao seu sobrinho, o Davi. Ele disse que Deus estava pedindo para dar aquele recado. E se os dois topassem a parceria, Marcos seria o empresário deles. Que tal, hein? Esse recado veio dos céus, né? Afinal de contas, Danilo e Davi é a dupla da vez.

0: Mega Fã Especial Danilo e Davi. Daqui a pouquinho tem mais.
1: 2:17.
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2: Já estamos de volta com mais um Mega Fã especial Danilo e Davi. E foi em dezembro de 2020 que Danilo e Davi se encontraram pela primeira vez. A sintonia e a conexão foram imediatas e a relação, que começou com uma promessa musical, logo virou uma forte amizade. Como o mercado de shows estava totalmente parado por conta da pandemia da Covid, os amigos usaram esse período de isolamento de forma estratégica. Eles passaram um ano inteirinho trancados em estúdio, planejando cada detalhe do projeto, definindo a identidade visual da dupla, construindo um repertório autoral sólido. E só podia dar certo, né? Danilo e Davi, hoje no nosso

Especial Danilo e Davi hoje, meus amigos, e o primeiro lançamento da dupla foi a música Bebezinha, uma composição dos próprios amigos em parceria com o DJ Lucas Beach, que ultrapassou a marca de 3,2 milhões de visualizações no YouTube. Logo depois, em janeiro de 2022, a dupla

Momento histórico na vida deles. Foi a primeira vez que Danilo e Davi subiram juntos em um palco para cantar. E já foi sucesso, né, meus amigos? Retrato falado.

0: do EP Prazer, Danilo e Davi, que serviu de cartão de visitas para o público. A estratégia foi apresentar o primeiro álbum em partes. O projeto completo contava com 14 faixas, sendo 12 delas composições autorais. O trabalho ajudou a firmar o nome dos artistas no meio sertanejo como uma das grandes promessas da nova geração.
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0: Danilo e Davi, meus amigos, hoje no Mega Fã, já já tem mais pra você.
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2: 2:31.
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3: Mega fã especial Danilo e Davi, meus amigos. E foi no ano de 2024 que eles lançaram o projeto Toma Essa Verdade. O título do projeto não foi escolhido por acaso, hein? A ideia era justamente cantar aquelas verdades nuas e cruas sobre relacionamentos que deram errado, términos difíceis e a famosa volta por cima que todo mundo vive, mas quase ninguém tem coragem de confessar. Então bora curtir mais deles por aqui, mega fã de Danilo e Davi.

0: escrita em apenas 20 minutinhos pelo Danilo em parceria com amigos, mas estava encomendada para outro artista. Mas ao ouvir a guia, Danilo bateu o pé e disse: essa música é nossa. E ele estava certo, né, gente? Em menos de um ano, a Apaga, Apaga, Apaga conquistou o primeiro lugar no Hot 100 e explodiu nas redes sociais com vídeos virais. A canção bateu o top 9 no Spotify Brasil com 59 milhões de streams. Liderou o Deezer e a Amazon Music e alcançou a incrível marca de 80 milhões de visualizações no YouTube logo na primeira fase do lançamento. Eita sorte grande, hein? Apaga, apaga, apaga.
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Camila e Davi. E a música que vem chegando agora, Fumo da Noite, é o outro grande marco na vida da dupla Danilo e Davi. Essa música foi gravada em parceria com ninguém menos que Marcos e Belucci, que são os padrinhos oficiais deles. E ter uma das duplas mais respeitadas do Brasil dividindo os vocais, gente. E logo no início da carreira,

0: Mega fã especial Danilo e Davi volta já já.
1: 2:45.
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0: Já estamos de volta com o mega fã especial Danilo e Davi, eles que foram consolidados como a nova sensação do sertanejo. Eles decidiram registrar esse momento grandioso. E no final do ano passado, eles gravaram o projeto Aliança. O show foi feito com 2.500 convidados e contou com um repertório de 12 músicas inéditas e 5 regravações. Esse novo trabalho marca o amadurecimento completo dessa dupla, que é a queridinha do momento.
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1: É mega fã, meus amigos, de Danilo e Davi. O primeiro EP do Projeto Aliança chegou com 7 músicas, trazendo como grande destaque a faixa Foco, Não Mexe Nas Minhas Gavetas. Além de inéditas como Veio Sem Pedir, Eu Não Vou Ter Dó, Saudade Me Olhando, enfim. Danilo explica que o repertório traz histórias reais e sentimentos que eles mesmos já viveram. Bora curtir mais deles?
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0: Danilo e Davi hoje no nosso Mega Fã, gente. Em menos de 6 meses, eles já deixaram os bastidores da composição para se tornarem um dos maiores fenômenos do sertanejo contemporâneo. Eles provaram que quando o talento encontra a parceria certa, o sucesso é simplesmente inevitável. Legal, né, gente? Eu espero que você tenha curtido o nosso Mega Fã especial Danilo e Davi. No próximo fim de tem mais pra você. Beijos, até!
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3: 3 e 1.

0: 3:19.
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2: Vai começar a festa, Festa Sertaneja. Seu programa de final de semana. Espero que todos bem vocês estejam. Nossa, que música ruim, hein? Nem rimou. Ficou fora de concordância verbal. Mas não tem nada mal, porque o nosso programa é muito bom. Tá começando aqui na sua programação a Festa Sertaneja. Que alegria, alegria, alegria. Bom final de semana. Tava naquela expectativa para curtir as melhores do sertanejo? Então aumenta o volume que a gente já chegou. Counter Beach, ninguém pode saber.
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0: Júlia e Rafaela Pilantra, Cleito e Romário não namoram, e Abel e Benício, sou louco, o problema é seu. Voltamos já.
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0: Festa Sertaneja tá de volta com Marília Mendonça e o segundo amor da sua vida. Não.

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0: Tocamos aí o Diego Victor Hugo Tubarões, Antônio Gabriel Tratorzinho Verde e o Hugo e o Guilherme Elevador. Fechamos mais um bloquinho, mas fica com nós que tem muito mais. Bom final de semana.
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0: Ed Brito e Samuel, Romance Rosa. Daniel cantou Amores Seletivos, que é um sucesso romântico de 2017. E o seu programa volta já. Festa Sertaneja.
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0: Fala, sertanejudos, tudo bem? Tamo de volta com Jorge Matheus.

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0: E o Gustavo Lima mandou o retrovisor. Tivemos a Fiorella cantando Caixinha e o nosso programa volta rapidinha.
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0: Tá de volta no seu final de semana. Legal demais. Festa Sertaneja. Tem Max e Luan. Fogo de Álcool.

0: Essa foi a Alana Macedo, turma, boca a boca. Nayara Azevedo cantou Última Vez e Ana Castela, Olha Onde Eu Tô. Parece criança quando tava lá subindo umas coisas. Ô, mamãe, onde eu tô, mamãe? Olha onde eu tô, mamãe, né? Que legal demais. Eu volto já.
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0: Esse programa é uma alegria, alegria é uma festa sertaneja. Agora tem Murilo Rufi, deixa eu.

0: que tem muito mais músicas.
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0: Elis Juste, Insônia da Madrugada, Maiara e Maraísa, Quem Sente Saudade Sou Eu, e o Zé Neto e Cristiano cantaram Pulando o Muro. Cantaram Pulando o Muro é demais. Imagina uma dupla sertaneja cantando enquanto pula o muro, né? Voltamos já, bom final de semana.
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0: Fala comigo, você que tá nesse churrasquinho aí do final de semana, que delícia, hein? Agora tem Luan Santana e a tal da Dona.

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0: Henrique Juliano, seja ex, Ícaro Gilmar, pessoa 30, e eu volto já, espero que você esteja bem, tá legal? Tá tranquilo? Beleza.
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0: Fala comigo que eu tô de volta no nosso programa Festa Sertaneja. Tem Guilherme Santiago. Sigo sofrendo.

E o Fred, o Fabrício cantaram Poder Que Você Tem. Tivemos a Paula Fernandes com Amar de Novo. E o Luiz Henrique e o Léo cantaram Fazendo os Portão Tremer, com aquele paredão ligado no máximo. Cuidado. Cuidado com o capetinha, né? Hoje em dia inventaram um negócio aí. Não posso fazer propaganda não, mas diz que tem um dispositivo aí que bloqueia o sinal de Blue Flu Flu. Pra quem, né? Tá, vamos lá, não funciona assim. Mas, enfim, o programa fica por aqui. Bom final de semana, fique com Deus e tchau.

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4: Opa, muito boa noite, senhoras e senhores. Hoje tem futsal, tem bola pesada. Estamos chegando com a equipe fanática pelo esporte, por você, torcedor. Hoje é domingão. Vamos com você trazendo as emoções da bola pesada, Liga Nacional de Futsal. Aí, se tratando de Silver, Liga Nacional é o nosso Joaçaba. Nesta noite de domingo, falamos aqui direto da UNESC, aqui da Campus 1 da UNESC, para mais um compromisso entre Joaçaba e Blumenau. Eu faço o convite para você ficar na nossa sintonia, porque daqui a pouquinho a espera de couro vai estar rolando para Joaçaba e Blumenau. 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
4: Aqui nos trabalhos, na retaguarda, dando aquele suporte técnico. Alô, Paulo Barbosa, vem com a gente. Também viajando um pouquinho na imaginação, saímos aqui da Campus 1. Vamos direto lá na Santos Dumont, lá nos estúdios, onde está lá conosco ele, Fabiano Machado, nos botões mágicos da máquina sonora. Seja bem-vindo na nossa transmissão, na nossa jornada esportiva. E também, unidade número 1, unidade volante da 107,5 FM, ele, Matheus Mitter. E na direção geral de Mauro Roberto Valmórbida, narração desse amigo que aqui vos fala, torcedor.
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4: Vamos de imediato já trazendo o destaque, a palinha inicial dele, o nosso repórter. Alô, Matheus Mitter, diga lá, boa noite, seja bem-vindo.
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7: Ele mesmo, muito boa noite, Marlon Oliveira, boa noite, amigos ligados na 107,5, é noite de futsal na Líder FM, direto aqui do Centro de Eventos da UNOESC. O Joaçaba recebe o Blumenau, o Joaçaba que vem de derrota fora de casa contra o Vasco da Gama do Seco Zanetti por 5-2, já o Blumenau perdeu para o São Caetano em casa por 3-0. Joaçaba e Blumenau, Joaçaba é o décimo com 10 pontos, já o Blumenau é o nono também, 10 pontos. Joaçaba buscando recuperação depois de duas derrotas. Marlon Oliveira.
4: Beleza, garotinho, e portanto Matheus Mitter, já ele traz a definição da escalação das equipes para o compromisso desta noite. O Matheus falou para Bonato,
7: Marlon,
4: de construção, diga.
7: Vamos lá conversar com o Júlio aqui. Júlio, depois de duas derrotas, uma em casa, perdendo a invencibilidade, depois perder para o Vasco fora de casa, o resultado normal. Buscar recuperação aqui agora em Joaçaba contra a equipe do Blumenau. Boa noite.
8: A nossa indignação ainda é principalmente do último jogo em casa. A gente dominou o jogo inteiro, teve volume de jogo, criou chance de gol, mas não foi efetivo, coisa que o futsal ele demanda muito, né? Mas hoje a gente tem que estar com a cabeça boa, um jogo difícil, uma equipe que a gente conhece muito bem, uma equipe bem treinada. São moleques jovens, mas são muito bem treinados. Precisamos ter paciência. E uma coisa que a gente não teve no último jogo em casa é eficiência. Quando a gente tiver as oportunidades, tem que matar o jogo.
7: Isso aí, obrigado, capitão Júlio do Joaçaba. Vamos conversar aqui também com o capitão da equipe do Blumenau, o Gamarro, camisa 8. Gamarra, falar desse momento, né, do Blumenau, assim como o Joaçaba, buscando recuperação, né?
9: Como tu falou, a gente busca uma recuperação na Liga Prata agora. A gente vem de duas derrotas. Deixamos escapar pontos em casa importantes, mas a gente vai agora com o intuito de ganhar esses pontos fora, que é muito importante também para o decorrer do nosso campeonato.
7: Isso aí, obrigado, Gamarra. As equipes vão entrar em quadra, Marlon.
4: Beleza, tá importante esse Matheus Mitra trazendo as suas palinhas iniciais aí, reportagens, entrevistas, para você que está em casa, no seu trabalho, está curtindo o nosso som, a nossa transmissão, a nossa jornada esportiva. Obrigado pelo carinho, obrigado pela audiência. 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Vamos, portanto, à definição, à escalação das equipes para o compromisso. As duas equipes já enquadram aí para a execução do hino de Santa Catarina e também o hino nacional. Será que vai ser cantado pelo Belo aí, o Matheus Mitter?
7: Espero que não.
4: Mas que barbaridade, diria assim um amigo meu. Vamos, portanto, à definição da equipe visitante. A equipe do Blumenau, como que vem para esta noite de domingo? Diga lá, Matheus Mitter.
7: O técnico Douglas Parpe, o pica-pau, ele manda a quadra o goleiro Bertoldo com a 19.
4: Daí, 19, Bertoldo.
7: Ceará com a 25.
4: 25 para Ceará.
7: 90, Santiago.
4: Santiago, 90.
7: O capitão com a 8, Gamarra.
4: Gamarra, 8.
7: E com a 9, fechando o quinteto, Adrian.
4: Adrian, jaqueta de número 9, esse é o quinteto da equipe do Blumenau. Banco de reservas.
7: O técnico Douglas Parpe tem o goleiro Gabriel com a 18, 12, Marco. 70 para Nick, 17, Eric. 5 para o Freyer. Com a 10, o Bona, 55, Cadu, 4 para DG, no, o 29, Coutinho, e com a 20, bateria. Estes são os suplentes do Blumenau.
4: Tá aí, portanto, já definido o banco de reservas da equipe do Blumenau. Eu quero saber a definição da equipe anfitriã, a equipe da casa, o nosso Jomassapa. Nosso Jomassapa, definição, torcedor, você em casa, no seu trabalho. Obrigado mais uma vez pela sua audiência. 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Diga lá.
7: Todos acreditamos no Joaçaba Futsal e o técnico Zé Henrique Pereira manda a quadra o goleirão Jackson com a 20.
4: 20 para Jackson.
7: Com a número 6, Rizzi.
4: Rizzi, meia dúzia.
7: Com a 9, Ceará.
4: Ceará, 9.
7: 11 para Vitinho.
4: Vitinho, 11.
7: E com a 14, o artilheiro Galiotto.
4: Galiotto com a jaqueta de número 14 e o banco de reservas, assim chamado de regra 3.
7: O técnico Zé Henrique hoje tem à disposição dois goleiros, o Espíndola com a 30 e o Giga com a 3. Capitão Júlio tem a 7, 10 para Kiwan, 15 Breno, 21 Biro, 23 Pastel, 27 Cili e o 66 Isaac. Estes são os suplentes do técnico José Henrique Pereira, Zé. Técnico do Joaçaba Futsal.
4: Aí, portanto, já definindo as duas equipes, definido o Joaçaba e o Blumenau, eu quero saber quem assopra, quem trila o apito nesta noite.
7: Árbitro o número 1, Samuel Soares, do 2, Jonathan Penhoff, Aline da Silva, anotadora, Jackson Presola é o cronometrista e o representante da liga é o Alfredo Gandner.
4: Muito bem, está aí, portanto, já definida a arbitragem, definida as equipes para o compromisso desta noite. Público pequeno, vai chegando de momento o público aqui na Campus 1 da UNOESC. Você que não veio, está na nossa audiência, obrigado pelo carinho. Enfim, está aí, quem sabe, vai chegando mais torcedor, mais público, e para prestigiar o nosso Joaçaba, né? Para empurrar, incentivar o Joaçaba para cima do Blumenau. Nesta noite de domingo, temperatura agradável, acredito que deve estar na faixa dos 19 graus, né? A temperatura, mas está gostoso para esta noite aí do futsal da bola pesada. Tivemos então a execução do hino nacional, o hino de Santa Catarina também. Daqui a pouquinho a bola vai rolar, né? O Matheus Mitter já está ali na boca do túnel, já aguardando ali para quem sabe trazer algumas reportagens, conversar com alguns jogadores, é para que a gente possa saber da expectativa.
7: Marlon, oi, vai. O Joaçaba vem todo de azul hoje e o Blumenau vem com aquela camisa tradicional, parecida com o uniforme da Alemanha. Muito bonita essa camisa branca do Blumenau.
4: Tá certo, tá aí então definidos os uniformes do nosso Joaçaba. Aí todo de azul, né? Esperança, né? Vamos ver se o nosso Joaçaba consegue buscar um resultado nesta noite diante da equipe do Blumenau. Dá para observar que a equipe do Blumenau é uma garotada, né? Assim, o Matheus Mitter. Rapaziada jovem, é o que dá para se observar daqui com relação à equipe do Blumenau, se tratando aí de Liga Nacional de Futsal.
7: É, as duas equipes, Marlon, elas buscaram esse ano uma renovação, né? O Joaçaba também tem bastante meninos da base, bastante gurizada, como você mesmo disse, e o Blumenau não é diferente. As duas equipes foram muito mal ano passado na liga principal, né? Na liga quando ainda tinha 24 equipes, e neste ano preferiram por uma renovação buscando acesso para 2027.
4: Tá certo, aí as equipes se cumprimentando, vai rolar daqui a pouquinho, espera de cor, o deputado Marcos Viana também incentivando o esporte, apoiando MHNet Telecom. 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Aí as equipes já estão se organizando, a bola vai rolar daqui a pouquinho. E a Leander 107,5 FM, a número 1, vai estar trazendo todas as emoções, levando para você todas as emoções nesta noite, todos os detalhes entre Joaçaba e Blumenau pela Liga Nacional, pela Silver, né, da Liga Nacional de Futsal. 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Lado esquerdo, a equipe de Blumenau. Lado direito, a equipe do Joaçaba. Tudo pronto, vai rolar a espera de couro. O Arthur vai consultando aí os arqueiros. Tudo pronto, mais alguma informação antes da bola rolar, Matheus?
7: Tudo certo.
4: Ok, tudo certinho então. Tudo prontinho. Vem comigo, hein, torcedor. Pensamento positivo nessa noite para o nosso Joaçaba buscar o resultado diante da equipe do Blumenau. Lado esquerdo, como salientei, o Blumenau, lado direito, a equipe de Joaçaba. Tudo prontinho, vem comigo, galera esportiva. Alô, mano velho, Rodrigo Oliveira, curtindo a nossa jornada esportiva lá em Arapalto Oeste. Obrigado pelo carinho, obrigado pela audiência. Enfim, toda a galera, todo o pessoal de Arapalto Oeste, a comunidade, a região, você dos bairros que está na sintonia, né? O pessoal dos Ubers aí, o pessoal dos taxistas, enfim, a galera que está na sintonia, curtindo a nossa jornada esportiva. Obrigado pela audiência. Vem com a 107,5 FM, porque aqui o esporte tem mais emoção. Quando trila o apito, o árbitro. Sou eu, torcedor. Alô, Fabiano Machado, na central técnica, manipulando os botões mágicos da máquina sonora. Instantes iniciais da partida, já a movimentação do Joaçaba, a bola viajou, já foi para a linha de fundo. Em posição de bola para a equipe do Blumenau, se movimenta Blumenau no setor defensivo. Aqui pelo setor de ala direita, vem Blumenau. Vem tentando aí sufocar a equipe do Joaçaba. Colocou na frente, olha só. Rasga de qualquer maneira, afasta o jogador que era o Rizzi. Manda a bola pelo setor lateral, bola para a equipe então do Blumenau. Já vai para a cobrança lá, o jaqueta de número 8, o jogador que é Camarga. Domina Camarga. Alçou para o goleiro Bertoldo, colocou na frente de Cucuruco. Saiu um goleirão, dá um tapa na espera de Corme. Na verdade, foi de cabeça o que apareceu ali. Foi para a linha de fundo.
7: Isso. Tá dando...
4: É, deu um, um esquinado aí.
7: O Jackson tá fora da área, Marlon.
4: Esquinado, bola para a equipe do Blumenau. Era só cruzamento para a boca do Gomes. É perigoso. Ela chega, chega Ceará. Dominou a perna direita. Bateu. Segura o marqueiro do Joaçaba. Jackson já coloca a bola em profundidade na velocidade. Olha só. Rizzi carregou.

0: torcedor! É nosso! Rizzi desceu pelo setor dela, canhota, mandou uma canhotaça, goleirão não conseguiu pegar, ela passou entre as pernas pro fundo do barbante, abre o marcador o João Massaba, aos 40 segundos jogados, Matheus Mitê.
1: E meio gol é do Jackson, ele defendeu o chute do Ceará, numa visão muito rápida. Numa jogada muito rápida do goleirão Joaçaba, ele ligou o contra-ataque com o Rizzi. Na saída do goleirão Bertoldo, o Rizzi tocou para o fundo do gol. Joaçaba vai abrindo o placar, 1-0, Marlon Oliveira.
0: Tá lá dentro do barbante, abre o marcador o Joaçaba. Rizzi abre o marcador para o Joaçaba. Vem para o ataque aqui pelo Blumenau, perna canhota, explode nas mãos o marqueiro Jackson. O chute do marqueiro Bertoldo do Blumenau. Linha de fundo, esquinado para a equipe do Blumenau. Começa quente a partida aqui na Campus 1 da Unesc, pela Liga Nacional de Futsal. 1 para o Joaçaba, 0 para a equipe do Blumenau. Já vai para a cobrança, Gamarra pelo setor da direita. Deixou para o seu companheiro Ceará. Já cobrou, cortou a zaga, sobrou para o Joaçaba. Vem para frente, ele só adiantou, passou, sai o goleiro da equipe do Blumenau. Afasta o perigo. Chega bem o Joaçaba. Bola para o Joaçaba, tiro lateral.
1: Ei, Marlon.
0: Oi.
1: Tudo que o Júlio pediu foi feito, né? Finalização correta, fazer o gol que não fizeram contra a equipe do Lages.
0: Verdade. Acabou sofrendo as consequências. Daí, portanto, bola para a equipe do Joaçaba no setor defensivo. Já faz Ceará. Tem Ceará dos dois lados. Lançamento na frente, domínio da Joaçaba. Tentativa ali com o jogador que era Carguto. Se perdeu um pouco, a bola vai sendo para a linha lateral. Último toque foi do adversário. Bola para a equipe do Joaçaba. Ceará ajeita para o Carguto. Na linha de fundo, dominou, ajeitou, desarmado. Volta, tenta. Bola fica para a equipe do Blumenau. Recupera. Faz o giro. Volta, recua um pouquinho mais atrás. Jogador que é Madrian. Protege a espera de couro. Ceará mete a bola então para o marqueiro Bertoldo. Domínio, marqueiro Bertoldo. Colocou em profundidade. Carguto põe lá no terceiro. Terceiro andar, tirou, afastou, a bola vai caindo no setor defensivo. Bola para a equipe do Blumenau no setor defensivo. Um para o Blumenau, um para o Joaçaba, melhor dizendo. Zero Blumenau, começa bem o Joaçaba, hein, Matheus?
1: É, começou bem, mas como eu mesmo disse, né, o passe do Jackson Camão foi aquilo, né? Meio Ronaldinho Gaúcho enfiando a bola para o atacante, que toque que ele deu para o jogador Joaçaba fazer o gol, né?
0: Olha só, Blumenau tenta escapar pelo lado esquerdo. Trilou o apito, mato, jogo parado. Falta que favorece para a equipe do Blumenau lá no finalzinho da linha pontilhada. Pelo lado direito do seu receptor, falta perigosa, hein, Matheus Smith?
1: É, troca de goleiro, vai entrar o Espíndola.
0: Tá aí, portanto, entra o goleiro Espíndola na equipe do Joaçaba. Vem com uma
1: capacete, é meio Peter Cech. Lembra do Peter Cech?
0: Bem estranho, hein? Tá aí, portanto, bola para a equipe do Blumenau. Falta contra o Joaçaba. Mais atrás ali está o Jaqueta 55. O jogador que é Cadu. Bola vai para quem? Vem para a cobrança. Ceará vai tocar no comando. É perigoso. Olha só, bateu direto na zaga. Corta na segunda. Na terceira. Na tentativa de novo. Tira Júlio, capitão. Bem a equipe do Joaçaba, Cadu bateu pela última, explode em cima do capitão, uma bola vai saindo para a linha lateral.
1: Foi uma metralhadora agora, né, Marlon? Um tiro em cima do outro, o Espíndola acabou sentindo lá, deu na barriga, no peito dele o primeiro chute do jogador do Blumenau.
0: Tá aí, portanto, jogo parado, bola favorecendo pela equipe do Blumenau no setor defensivo. Já vai para a cobrança lá do tiro lateral, se apresenta bem por lá, o Jaqueta número 8, que é o Gamarra, que parece... Exatamente, é ele, o jogo está parado, hein? Agora está saindo ali o jogador, o goleiro do Joaçaba, o Espíndola, entra então o goleiro oficial, o jogador que é
1: Jackson. Entrou para tomar uma bolada, né, mano?
0: É, bola então para a equipe do Blumenau, para a sua abertura do barqueiro, colocou a bola em profundidade, lá na frente é perigoso, olha só, sai Jackson! Domina, encaixa no chute ali do Jaqueta, número 9, que era o Adrian, mete a bola em profundidade, a bola fica ainda, vai saindo para a linha lateral. Bola para o Joaçaba, jogo parado. Lateral, bola para o Joaçaba no comando de ataque. Lado esquerdo do seu receptor, bola para o Joaçaba. Vem perigo contra a meta do Blumenau. Joaçaba vence, placar de 1-0. Pode recuar. Recua, espera de couro. A bola sobra então para o Jackson. Em profundidade, Garioto bateu, tira o goleiro! cai no canto esquerdo, bem para fazer a defesa, o arqueiro Bertondo, muito melhor ainda, Carioto, mandou uma patada, o goleirão foi buscar, e Matheus Mitter.
1: Foi buscar e tava lá o Rizzi para empurrar pro fundo do gol, né? Se ele não toca, o Rizzi toca pro fundo do gol, Marlon.
0: Já cobrado a esquina do Carioto, de novo, perna direita, a bola passa toda a extensão da área, sai do outro lado da quadra, bola para aqui pro Blumenau, e atenção, torcedor, a bola rola, os ponteiros giram, para Rio Macro Esportes, você confere comigo, tempo e placar do jogo. Decorridos no meu cronômetro, 3 minutos e 30, etapa primeira de jogo, e no placar. O placar está apontando 1, Jobaçaba, 0, Blumenau. Vem Jobaçaba, olha o segundo, vai pintar a tentativa, segura o goleiro. Cai bem para fazer a defesa, lançamento em profundidade. O goleirão Bertondo subiu lá no terceiro andar, Rizzi cortou, afasta o perigo. A bola vai saindo, assim disse o árbitro, Matheus Mitter.
1: É, vai saindo de lateral, mas o Bertondo está indignado, né? A defesa do Blumenau está muito mal, o Jobaçaba faz o que quer. Tá sofrendo um pouco atrás, o Joaçaba tá, mas no ataque tá muito bem. Por pouco o Vitinho não faz um golaço. Se ele consegue completar esse chapéu que ele deu no Bertoldo, o Bertoldo foi muito rápido na recuperação, mano.
0: Daí, portanto, bola pela equipe do Blumenau. Lançamento na frente, na boca do gol, tentativa, tira de Cucuruco lá de dentro da área. Rizzi meteu o Cucuruco, linha de fundo, esquinado, bola para a equipe do Blumenau. Já vai para a cobrança lá, o jogador que é Gamarra, vai tentar colocar no comando. Santiago tá por ali, é perigoso, parte o cruzamento, recuada para o barqueiro Bertoldo. Na direita, bola para quem ali, para o jogador que é Marcos, dominou o Eric, o melhor dizendo. Ainda ele, se perdeu, volta, tenta buscar, aceitou a bola no comando, era só Santiago. Bola desviada. A bola sai para a linha de fundo. A arbitragem está marcando. Então, tiro esquinado. Bola para a equipe do Blumenau. Blumenau tem posse de bola. Vai para a cobrança do tiro esquinado. É perigo contra a meta do marqueiro Jackson. Partiu com a marra na cobrança. No comando de novo. Corta a zaga. Golioto mete o pé na espera de cor. A bola vai sendo para a linha de fundo. Escanteio. Bola para a equipe então do Blumenau. Vai de novo Gamarra. Mais atrás, Santiago está por ali. Bola pode ir para ele. Deixou a bola então mais recuada ainda. O arqueiro Bertoldo. Dominou, encarou, vai pro ataque. Perdeu a canhota para a linha de fundo. Goleirão sai bastante. O Joaçaba tem que prestar atenção nisso. Pegar o momento certo aí e tentar pegar esse goleiro fora da meta. Olha o Joaçaba. Boa bola, Ceará. Ganhou, tiro central, roda gigante, derrubado. Mandou seguir o árbitro. Insiste o Blumenau, perna canhota para a linha de fundo. Santiago, na velocidade no gol. Olha só, Joaçaba tentativa como tentava descer. Vitinho pelo lado direito. A zaga do Blumenau foi lá, cortou. Manda a bola para a linha lateral. Meteu o pé na espera de couro. Jogador que era o Eric.
1: Ei, Marlon.
0: Oi.
1: O Joaçaba pediu falta, mas não foi nada. Foi bem na minha frente aqui. Ele foi só na bola, o jogador do Blumenau.
0: Mandou seguir a arbitragem, né? Tá certo. Tá aí, portanto, bola para a equipe, então, do Joaçaba. Vai para a cobrança do tiro lateral. Joaçaba, pera só. Vitinho, mandou.
1: Reversão, hein? Passou o tempo.
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1: Marlon.
0: Oi.
1: Hoje à tarde eu estava assistindo Marrocos e Noruega, não sei quanto ficou o placar final, mas a arbitragem já está com aqueles 8 segundos, tá?
0: Aqui foi...
1: Se não... cobrar o tiro de meta, escanteio.
0: Olha o Joaçaba, Garioto dominou, ajeitou para Vitinho, tira o goleiro no rebote, na sobra, tenta Blumenau escapar na velocidade, Joaçaba insiste, se atrapalhou todo o Ceará, a bola vai sendo para a linha lateral, não vale mais nada, bola para a equipe então do Blumenau, já vai para a cobrança do jogador que é Marco, jaqueta 12 pro Bertoldo, do goleirão espalma o goleiro Jackson, cai no canto esquerdo no chute do Bertoldo, teve que fazer uma forcinha extra e o arqueiro do Joaçaba, hein, Matheus.
1: E ele tá um pouco adiantado, né? Ele marca mais à frente, como se fosse um líbero, né? Um quinto homem na marcação e acabou tendo que voltar, escanteio Blumenau.
0: Tá aí, portanto, bola para a equipe do Blumenau, vai para a cobrança, o jogador que é o Gamarra, ajeitou perto da canhota, bola mascada ali no seu, com o jogador que era Cadu, a bola foi para a linha de fundo, a bola então fica para o marqueiro, domina o marqueiro, Jackson do Joaçaba, mete a bola na direita, boa, enfiada de bola no comando, tentou ali ajeitar para o jogador que era Misaki. A bola não saiu ainda, fica para a equipe do Blumenau. Recupera o Blumenau. DG dominou, recua um pouquinho mais atrás. Berton do Barqueiro da equipe do Blumenau. Vem até o centro. Chutou mascado. Pode por cobertura. Tenta, insiste. Olha o Joaçaba, vai pintar. Corta a zaga, manda a bola para a linha de fundo. Aguenta o coração do torcedor, hein? Jogo bonito, hein, Matheus Mitter?
2: É, e agora o Joaçaba no contra-ataque, junto com o camisa 21, o Biro, junto, e também o Júlio, mas a bola acabou sendo tocada no jogador lateral para a equipe, ou melhor, escanteio para a equipe do Joaçaba.
0: Já cobrado para a recuada, domina o Barqueiro Jackson, perna canhota por cobertura, tentou colocar na frente, Júlio, capitão, o capita, não conseguiu dominar, a bola vai sendo para a linha de fundo, somente reposição de bola para a equipe, então, do Blumenau, que perde placar de 1-0, Bonato, materiais de construção, a Bonato é sua loja completa para materiais de construção, sempre tem 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Jackson ajeitou na frente pro Isaac, girou, quem sabe foi puxado, mandou seguir o árbitro. Diz que não houve nada, hein, o Matheus Mitter.
2: É, pra mim foi pênalti. Mas
0: foi puxado o Isaac dentro da área, mandou seguir a arbitragem. Tenta sair na velocidade, o jogador que era Gamarra, a bola explode em cima do jogador que Isaac, a bola vai saindo para a minha lateral. É bola para a equipe do Blumenau, perde para cá de 1-0. 6 minutos jogados, 14 por jogar, etapa primeira de jogo. 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Vai Gamarra para a cobrança, recua então para o Marqueiro Bertoldo, mete a bola então ali, jaqueta número 90, que era o Santiago, se atrapalhou porque a bola explodiu em cima ali do jaqueta número 10, que era o Kiwan. A bola acabou sendo para a linha lateral. Bola já cobrada, Santiago ajeita a bola para Bertoldo. Bertoldo na velocidade, colocou em profundidade na frente, ele é só para o Gamarra, que tentou limpar a jogada. Rasga de qualquer maneira, tira o jogador, quero vir. Lá de dentro da grande área, afastou perigo. A bola volta para o Marqueiro, domina o Marqueiro da equipe do Blumenau. Lançamento na frente, Santiago é perigoso, carregou, olha só na cara do gol, para fora! Partiu o cruzamento da linha de fundo. Lá no segundo pau, o goleirão mandou. O goleirão estava atento, na verdade, né? Mas quase pinta o gol da equipe do Blumenau. Porque fechava lá o camisa 12, hein, Matheus Mitter?
2: E o técnico Douglas Barbe ficou indignado que o Blumenau perdeu esse gol, Marlon. Mas foi muito bem trabalhado, muito bem tocado entre os jogadores. E o camisa 12, o Marco, acabou perdendo embaixo da trave. Sorte do Joaçaba.
0: Verdade, hein? Se safa o Jamba Sapa. Bertoldo, Barqueiro, mandou a bola para frente das mãos do Barqueiro Jackson. Já colocou em profundidade, tentando buscar lá na frente. O jogador que era o Kiban não deu para ele. Linha de fundo, somente reposição de bola. Bola para a equipe do Blumenau. 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Jogo parado, tá ali o jogador Isaac no chão, tá por ali também o jaqueta de número

0: Fica pronta aqui em Joaçaba.
1: Tá aí, portanto. Vai Santiago, ajeita a bola pro Bertoldo. Bertoldo, marqueiro, sempre está no meio da quadra. Parte o cruzamento pro Gamarra de cabeça. Subiu o goleiro Jackson. No segundo andar, segurou, encaixou pro Joaçaba. Sai jogando pelo setor até na direita. Para que o Anton Bindu. Fez a finta, ginga. O Biro Bilar dizendo. Lá na direita, já o capitão Júlio. Último toque foi do Júlio. Sem assim, disse o árbitro, a bola fica em favor da equipe do Blumenau.
0: Tempo técnico, pedido do Zé Henrique.
1: Tá aí, portanto, 13 por jogar, 7 minutos jogados. Estão gostando do jogo, hein? Estão gostando do Joaçaba. Diante do Blumenau, bem, Matheus Mider.
0: É, o Joaçaba tá bem, Marlon. Agora é prestar atenção nessas inversões e falta da arbitragem, né? Não dá pra cair na pilha também por conta da arbitragem, né? Joaçaba já tá jogando bem, tá 1-0, tá segurando bem o Blumenau. Teve sustos, mas também aplicou muito susto.
1: Verdade.
0: É segurar, né? Segurar a onda dos jogadores, não dá pra cair na onda da arbitragem também.
1: 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Agora vai retornar as equipes. É, o tempo técnico já terminou, o árbitro já está chamando de volta aí os jogadores, né? Para dar sequência à partida, o Joaçaba vence pelo placar de 1-0. E aí a minha amiguinha tá aqui, é Tina. Tina, como é que tá, Tina? É, Tina. A Tina que veio com a gente aqui prestigiar o Joaçaba. Tá aí, portanto, vai recomeçar a partida, bola pro Joaçaba. Domina o capitão, recua um pouquinho mais atrás, lançamento em profundidade, escurou de cabeça ali o jogador que era o Gamarra, protegeu por ali o jogador que era Kiwan, a bola vai sendo para a linha lateral, bola para a equipe do Joaçaba, cientista árbitro, bola para o Joaçaba, setor defensivo, domina o Joaçaba, bola para quem? Para o jogador que é Biro, Biro domina, pé na canhota, vem puxando, contra-ataque, goleirão Jackson cai pelo lado direito, vem curtir uma de atacante, vem Joaçaba, opa, o árbitro expulsou o Marco,
0: vermelho. Tá na rua.
1: Expulsou, Marco. Não peguei o lance, hein, Matheus Mitter?
0: É, ele deu uma cotovelada no...
1: Ele deu no...
0: No 10. Kiwan.
1: O Kiwan.
0: Mas tava pilhado, né?
1: Sinceramente, eu não vi.
0: Eu vi aqui, ele deu a cotovelada.
1: Expulso o jogador Marco da equipe do Blumenau. Expulso o jogador, é aquele sistema, né? 2 minutos
0: o... Ele...
1: O gol,
0: isso,
1: né? Vamos aguardar aqui o que...
0: Marlon,
1: que
0: era... Oi. Ele que estava na confusão aqui com o Isaac, né? Com o meia-meia do Joaçaba, que o árbitro inverteu a falta. Ele deu um carrinho no Isaac e o árbitro disse que a falta foi do Joaçaba. Não, né? Agora ele foi e deu a cotovelada no Kiwan. Rua.
1: Tá aí, portanto, expulso o jogador Marco. Três com apenas 3 homens em quadra, equipe do Blumenau. Falta para a equipe do Joaçaba, aqui o Anta por ali, o capitão Júlio também. Barreira humana formada por parte do Joaçaba. Vem perigo contra a meta da equipe do Blumenau. Vai autorizar o árbitro, quem sabe o segundo golzinho. Tô sentindo o cheirinho de gol. Vem Kiwan, deixou a passagem, cortou para Biro, sobrou para Isaac, mascou, corta a zaga do Blumenau. A bola sai para ali, lateral, bola para a equipe do Joaçaba. Lado direito, na canhota, insiste aqui o jogador que é o Kiwan, dominou Kiwan para o Júlio, pode ser agora Kiwan. Colocou para quem? Kiwan. Para ninguém, garotinho. Deixou ali o Isaac sem pai, sem mãe, hein, Matheus Mitter?
0: É, não olhou, né? Podia ter olhado, dominado, olhado, passado, não. Ele quis tocar de primeira e acabou tocando pra fora.
1: Tá certo, tá importante. Bola então pra equipe do Blumenau. Blumenau insiste, lançamento na frente, tem 3 homens na quadra, apenas o Blumenau. Joaçaba tem que tentar ampliar o marcador, aproveitar o momento, vem Joaçaba, vem pra sufocar o Blumenau, domina aqui, o Juan ajeita pra Bira, riscou, explode no goleiro, pancada do jogador Biro, perto da canhota, goleirão, tirou, a bola saiu pra linha lateral, bola pro Joaçaba, bem o goleiro, melhor ainda o chute do Biro, hein, Matheus Mitter?
0: É, melhor o chute do Biro, mas o goleirão foi bem, acabou defendendo que seria o segundo gol do Joaçaba. Agora
1: vem,
0: Ceará na quadra.
1: Vem Joaçaba de novo, olha só, Kiwan dominou, Ceará domina, ajeita a bola para quem? Para o jogador que é o Kiwan, Kiwan de novo, para o Ceará, perna cangota, colocou no comando, ela passa caprichosamente a bola, no ditado popular, lambendo o pé da trave, vai para

0: Linha de fundo, ouvi desvio, tiro esquinado pro Joaçaba, já cobrado, era só Júlio, ajeitou para Kiwan, Kiwan domina, ajeita pro Ceará, pode ser agora, limpou, vai pintar, olha o gol, quem sabe agora, cortou a zaga pela linha de fundo, novo esquinado pro Joaçaba, já cobrado o Júlio de novo, ajeita para Kiwan, colocou no comando, olha o Joaçaba, bola que quadra mais atrás, então vai sobrando pro jogador que é Piro, Kiwan, circo central, roda gigante, mete a bola na canhota pro Ceará, para Kiwan, vem Ceará, para Kiwan, pode ser, palma, goleiro! No canto esquerdo, Bertoldo manda a bola para a linha lateral. Já cobrado, Piro de novo, ajeitou para o Ceará, sufoca, Joaçaba, ele só pode pintar no pé da trave, a bola não sai. Vai saindo agora. Não saiu, vem Jackson, busca jogo, ajeita a bola para o Joaçaba, Joaçaba se recompõe, vem para o ataque, jogo parado, trila, apita o árbitro.
1: Ele arruma a trave lá, e para atender o goleiro.
0: Três homens apenas em quadra ainda, a equipe do Blumenau, o Joaçaba tá tentando penetrar, tá tentando furar de novo a rede da equipe do Blumenau, vence placar de 1-0. Jogo tá dramático para a equipe do Blumenau, um homem expulso, Marco foi expulso. Tenta se segurar para queimar os dois minutos a equipe do Joaçaba, do Blumenau. Agora tá, veio buscar informação ali, o jogador Gamarra com o técnico. Vai, agora sim, o Rodobai está na quadra, o jogo está aqui parado, torcedor. Rodobai já saiu, já Marlon, se retirou. Oi.
2: Com 10:46, volta o quarto homem.
0: Mais uma tentativa do Joaçaba. Vem o jogador que é o Ceará. Boa bola, gente, tá para Vitinho, arriscou, bateu, espalma o goleiro! Vitinho, perna direita, o goleirão foi buscar canto esquerdo, esquinado, já comado. Vitinho de novo, domina, ajeita a bola pro Ceará, volta pro Vitinho, no comando, linha de fundo, Kiwan carregou, pode ser, pra fora! Tirou do goleirão, meteu de perna direita, ela passou chorando no pé da trave, quase faz o segundo, Matheus Mitter.
2: É, fez tudo direitinho, né? Toca pra lá, toca pra cá, caiu no pé do Kiwan, tirou do goleiro, mas tirou demais. Saída de bola pro Bertoldo.
0: Bola alçada em profundidade, lá na frente, era só a tentativa. Bola sempre pra linha de fundo, a arbitragem está dizendo que a bola é do Joaçaba. Já cobrado, lançamento em profundidade, vem Joaçaba, domina o jogador que é Vitinho. Vitinho recebe de novo, protege, chega a cabeça, mete pelo setor da direita, Piro carrega na perna, caigota, deixou para Kiwan, bateu pela linha de fundo. Em profundidade, a bola vai sobrando então para o Marqueira Bertoldo.
2: Tempo.
0: Jogo parado nesse momento, pedido de tempo, portanto, ali pelo técnico do Blumenau. 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Tá aí, portanto, o jogo parado, os técnicos passando as orientações para os seus jogadores, para os seus comandados. O jogo tá bonito, me agrada bastante esse jogo. O Joaçaba teve aí, está tendo até o presente momento, a oportunidade com quatro homens a mais, com um homem a mais aí, na verdade, na quadra, né? Em virtude da expulsão do Marco, mas não conseguiu converter em gol. Já já deve entrar o mais um jogador, diga.
2: Eu tô vendo aqui a conversa do Jonathan Penhoff, que é o árbitro que acabou mostrando o vermelho pro Marco, e ele tá conversando com a mesa e com o representante da liga. Ele disse que foi um soco por baixo nas costelas do jogador Joaçaba, do Kiwan. Ele disse que foi um soco por baixo e ele viu e acabou então dando o vermelho.
0: Aí não tem, né? Aí não tem explicação aí, o árbitro pegou, viu, é expulsão, certíssima a atitude do árbitro nessa ocasião. Daí, portanto, então, vai recomeçar a partida, 10 por jogar ainda, lançamento aí para Fondinati, olha só, Barqueiro, Bercunoto colocou aí para Fondinati, a bola vai saindo para a linha de fundo, bola para aqui pelo Joaçaba, Barqueiro Jackson, domina, Barqueiro, não, lateral. Lateral para o Joaçaba, sentiu seu árbitro. Já vai para a cobrança, o jogador que é o Ceará daqui para o Joaçaba. Ajeita a bola para o jogador que é o Rizzi. Rizzi deixa para Vitinho. Volta aqui para o Marqueiro. Jackson domina. Vem para o ataque. Setor defensivo. Vem Joaçaba, o Marqueiro. Opa! Foi empurrado o Marqueiro Jackson. Por trás, foi empurrado, né? Hein? Vai tomar cartão. Nitidamente empurrado, hein, Matheus Bitter?
2: É, cartão amarelo. Camisa. Não enxergo daqui. 25.
0: Cartão amarelo do jogador Ceará. Exatamente. Tá aí, portanto, o jogo parado nesse momento. Falta, bola que favorece para a equipe do Joba Sapa. Ceará que vai para a cobrança. Falta foi para o Ceará e o Ceará do Joba Sapa vai para a cobrança. Pelo lado esquerdo do seu receptor, vai Ceará para a cobrança. Vai tentar colocar a bola no comando. Preferiu, vai... não. Vai recuar, recua um pouquinho mais atrás para Rizzi. Rizzi domina, domina. Deixa a bola para recuada para quem? O jogador que emitiu. Deixa a bola para o marqueiro Jackson. Vem, marqueiro Jackson, lança a meta em profundidade, escorou de cabeça, deu recuo para o Ceará do Blumenau, partiu para o ataque, fez o combate, desarmou lá na divisória da quadra. Chegou bem ali o jogador, que era o Galhoto, mandou o Vitinho, Bradigeno, mandou a bola para a linha lateral, bola para aqui para o Blumenau. Vai para a cobrança ali o jogador do Blumenau, Gamarra, recua um pouquinho mais atrás, Bertoldo do Binde, lançamento à frente, olha só, vem chegando, é perigoso, Santiago, foi bloqueado na hora, vem o garotinho, Garioto, meteu o pé na espera de couro, linha de fundo, esquinado, bola para a equipe do Blumenau, perigo da meta, vem para a cobrança, se apresenta ali para a cobrança, o jogador que é Gamarra, Gamarra já cobrou, colocou no comando, Santiago, perna canhota para a linha de fundo, lançamento do marqueiro Jackson em profundidade, olha o Chobaçã, dominou, fez o recuo, ainda já sabe, insiste, Garioto, circo central no comando, não chega a bola lá pro jogador que é o Ceará, para a linha de fundo, somente reposição de bola para a equipe do Blumenau, que perde placar de 1-0. 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Vem de novo o Blumenau, setor defensivo, domina ali o jogador que é Santiago, recua para Bertoldo, marqueiro daqui do Blumenau, bom marqueiro, vem Bertoldo, perna canhota, parte o cruzamento, atrapalhou um pouquinho lá o jogador Rizzi com o arqueiro Jackson, se atrapalharam um pouco, mas a bola vai sendo para a linha lateral, vem Matheus Mitter.
2: É, mais uma vez agora o chute de fora da área, o Blumenau está tentando de todas as formas, né, Marlon, principalmente fora da área, agora a bola acabou sendo tocada pelo goleirão Jackson para lateral.
0: Já cobrado, tiro lateral, bola para o Bertoldo. O arqueiro Bertoldo, da equipe do Blumenau, ajeita a bola para o Gamarra, protege, volta para o arqueiro da equipe do Blumenau. Bertoldo arriscou, meteu na canhota, é só perigoso, engatilhou, chutou a perna canhota, Eric. A bola explode em cima da zaga do Joaçaba, em cima do Vitinho, a bola vai saindo para a linha lateral. Lateral, bola para a equipe então do Blumenau, já cobrado Gamarra, perna direita lado de fora da rede, atenção torcedor, a bola rola, os ponteiros giram para aqui é o Marco Esportes, você confere comigo tempo e placar do jogo decorridos no meu cronômetro torcedor, 12 minutos e 30, etapa primeira de jogo e no placar. Placar está apontando Joaçaba 1-0 Blumenau. 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
2: 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Marlon.
0: Oi.
2: Cartão amarelo para o técnico do Blumenau, Douglas Barp.
0: Tá aí, pintou mais um cartão amarelo. Joaçaba vence placar de 1-0. Já faltas estouradas, 3 faltas estouradas por parte da equipe do Blumenau, 2 faltas por parte da equipe do Joaçaba, faltas coletivas. Daí, portanto, bola para a equipe do Joaçaba no ciclo central da rota gigante. Vem Joaçaba, Ceará domina, protege, mete a bola na direita, Joaçaba tenta sufocar o Blumenau. Partiu para um ataque, era só a tentativa lá, jogador Vitinho, pode ser mais um do Joaçaba, Galhoto, girou, explodiu.
2: Ele deu falta. Acabou com ele. Deu falta antes. No toque do Vitinho.
0: Ele só complementou a jogada, o Garioto, mas não valia mais nada. Bola lateral, deu falta, bola para a equipe do Blumenau, setor defensivo, Camarga, lançamento em profundidade, Ceará cortou, desarmou, sobrou para o Garioto, pintou, pode ser, perna direita, subiu demais na frente ali da área, o Garioto mandou de perna direita para a linha de fundo, subiu demais, à espera de couro, bola para a equipe então do Blumenau, tenta escapar na velocidade, Santiago trocou passes ali com o jogador que era o Ceará, o Camarga, melhor dizendo, o último toque foi do jogador que é Garioto. Bola para o Blumenau, já cobrado ali pelo Garioto, pelo jogador que era o Gamarra, deixa a bola com o Bertoldo. Vem Bertoldo daqui para o Blumenau, lá na frente para Santiago, sai bem para fazer o desarme. Jogador que era o Rizzi, bola sempre para a linha lateral, bola para a equipe do Blumenau, linha de fundo no comando de ataque. Final da linha pontilhada, recua porque mais atrás, goleiro do Blumenau. Olha, Bertoldo arriscou a perna direita, ela subiu demais à espera de couro, saindo para a linha de fundo. Reposição de bola para a equipe então do João Massamba, domina o Ceará, carrega da perna direita. direita, meteu no, na direita, inverteu bem a jogada. Jogador que era Vitinho, dominou, protegeu o Ridge, olha só, a Ceará limpa a jogada. Meio desajeitado, opa, vai marcar falta, Arthur, vai pintar cartão, hein, Matheus?
2: Ah, mas também, né, o Ceará perdeu o domínio da bola e não conseguiu, o goleiro do o jogador Blumenau ia chegar antes. Teve que fazer a falta, quarta falta do Joaçaba, cartão amarelo pro Ceará.
0: Tá aí, portanto, o jogo parado. É falta, bola para a equipe do Blumenau. Pelo lado direito do seu receptor, ali em cima da linha pontilhada, uma falta perigosa contra a meta do marqueiro Jackson. Vai orientando ali a sua barreira. Joaçaba vence placar de 1 a 0. 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Bola para a equipe do Blumenau, vem para a cobrança. Gabarra está por ali para a cobrança da falta. Já se apresentou também o jogador que é Cadu, já entrou Cadu. Está por ali Santiago também. Perigo contra o Joaçaba. Autorizado para a cobrança, partiu, olha só Santiago. Deixou para o Gabarra, parte para quem? Para ninguém, passa toda a extensão da área, a bola sai do outro lado da quadra.
2: Que bom que faltaram o treino, né, Marcos?
0: Exatamente. Nesse lance, alguém não compareceu, hein? O jogo tá parado ainda, o barqueiro Jackson. Não, o árbitro tá dizendo que não foi linha de fundo, foi lateral.
2: Lateral.
0: Pro Joaçaba. Já cobrado, bola para aqui, para o Joaçaba, domina lá pelo lado direito, no passe do Ceará, o jogador que é Jackson Marqueiro, manda a bola em profundidade, muito forte, cruzamento, partiu, não conseguiu subir lá no terceiro andar, o jogador que era o Galioto. Foi para a linha de fundo, somente reposição de bola, vai para a cobrança dele, o Marqueiro Bertoldo. Autorizou o Mato Bertondo, vai sair jogando curtinho. Ajeita a bola para quem? Para o jogador que é Santiago. Domina Santiago pelo setor dela direita. Na canhota, inverteu a jogada. Vem para o ataque. Blumenau é perigoso. Tá pedindo aqui Ceará pelo lado direito. A bola explode em cima do Vitinho. No chute do Gabarra do Blumenau. A bola sai lateral. Bola para a equipe então do Blumenau. Já vai Santiago para a cobrança. Ajeita para o barqueiro. Meteu a bola pelo lado esquerdo. Era só Gabarra. Carregou, puxou o barqueiro. Deixou a bola para trás. Insiste o Blumenau ainda. Joaçaba se perde. Bola com o jogador que é Gamarra, setor defensivo, perdeu a bola, volta para o Joaçaba, recupera, contra-ataque, partiu o Galioto, tentou colocar essa bola na direita para o Rizzi, não deu para o Rizzi, mas a arbitragem está dizendo o quê? Que foi lateral, lateral. Bola para a equipe então do Blumenau, já vai Gamarra para a cobrança, sete por jogar, etapa primeira de jogo, 13 jogados em torcedor, arqueiro Betoldo mete a bola em profundidade, partiu lá na frente, roubada de bola, Joaçaba consegue ainda, Vitinho, pedalou na direita, opa, essa bola saiu, saiu com bola e tudo, jogador Ceará, não vale mais nada, jogo está parado, bola no setor defensivo para o Joaçaba, Vitinho já vai lá para a cobrança do tiro lateral. Kiwan um pouquinho mais atrás, Jackson Marqueiro abre aqui pelo lado esquerdo, vai receber a espera de couro, parte o Jackson para o ataque, arriscou perto da canhota, no comando arriscou, tentou sair jogando o jogador que era o Gabarra, foi bloqueada a bola, sai para a linha lá, para a lateral, bola para a equipe então, Dom Blumenau que perde placar de 1 a 0. 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Lançamento na frente, segue Marqueiro, escorou de cabeça Marqueiro Jackson, no chute do Gamarra. Saiu de dentro da meta, Marqueiro Jackson mandar a bola para a linha lateral. No setor defensivo da equipe do Blumenau, já vai Santiago. Ajeita a bola para quem? O jogador que é Bertoldo. Bertoldo, Marqueiro, volta a bola para o Santiago. Santiago domina, puxa na perna, canhota. Deriva pelo lado direito, Joaçaba vai fechando com o Kiwan, tentou, arriscou, pode pintar o gol. Tira a zaga do Joaçaba. Galioto, a bola viajou, espaço aéreo, cai para Santiago, na direita, protege, marcação de Kiwan, gosta do jogo, equipe do Blumenau, volta, recua um pouquinho mais atrás, a bola para quem? Para o Marqueiro, que é Bertoldo, Bertoldo, Marqueiro, do Blumenau, partiu, cruzamento, subiu de cabeça, não achou nada, escorou mal, na verdade, o jogador ali, o jaqueta número 5, né, jogador que era o Freire. Da equipe do Blumenau. Lá na frente o Joaçaba, era só com o Isaac. Pode pintar o segundo do Joaçaba. Tira o goleiro. Cai no canto esquerdo. No chute do Biro, no passe do Isaac. Goleirão cai no canto esquerdo, evitando o segundo gol, Matheus Bitter.
2: É, mas vamos, além de valorizar, né, a defesa do Bertoldo, mas que passe do Isaac no ponto futuro, já prevendo o Biro, né? Que passe, Marlon, que visão de jogo. Verdade. Do Biro, né, e do Isaac pro Biro nessa jogada. Pena que foi uma baita defesa do goleirão Bertoldo, seria o segundo gol do Joaçaba. Mas bonita jogada.
0: Bonita jogada. Falou tudo, hein, Matheus Minter. Isaac aqui pelo lado esquerdo, ele viu descendo na velocidade e mandou a bola pro seu companheiro. Bola então pro Joaçá. Nossa, Júlio. Cobrado, tiro esquinado, Júlio mete o pé na esfera de gol. Ela subiu demais. Subiu muito, hein? Linha de fundo sem perigo mais nenhum para a meta do Barqueiro Bertoldo. Vai para a cobrança então, reposição de bola, Barqueiro daqui para o Blumenau. E atenção, torcedor! A bola rola, os ponteiros giram. 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Decorridos no meu cronômetro, torcedor, 15 minutos cravados e no placar. Placar está apontando 1, Joaçaba 0, Blumenau.
3: Marlon Oliveira.
0: Sou eu, torcedor, obrigado pela sua audiência, obrigado pela sua sintonia, você é onde quer que esteja. A bola vai sendo para a linha de fundo, a arbitragem está marcando bola em favor da equipe do Blumenau. É isso, hein, Matheus?
2: Isso. Bola do Blumenau.
0: Tá aí, bola para o Blumenau, tiro esquinado. Já cobrado, é só Santiago, perto da cagota, a bola explode em cima ali do jogador, que era o Santiago, o Biro, melhor dizendo, volta, cai lá para o Barqueiro, domina o Barqueiro do Blumenau, Bertoldo colocou a bola em profundidade para ninguém. Bola vai sendo para a linha lateral, somente reposição de bola, bola para a equipe do Joaçaba, que vence o placar de 1 a 0. 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Bola então para aqui para o Joaçaba. Domina o Marqueiro Jackson. Mete essa bola lá pelo lado direito para Biro. Roubada de bola, é perigoso. Olha o Blumenau. Lado esquerdo, desarme do Joaçaba de novo. Rasgou lá de trás, de qualquer maneira. A bola desviou na zaga do Joaçaba. Não. Arbitragem que não...
2: O Bonac tentou desvio e a bola acabou saindo linha de fundo.
0: Chegou com perigo o Blumenau de novo, hein? Bola para quem? Para o Joaçaba, lançamento para o Isaac. Muito forte o cruzamento, a bola vai saindo para a linha lateral. Bola então para aqui para o Blumenau. Já vai para a cobrança ali o jogador que é Santiago. 4 minutos por jogar, 16 jogados, etapa primeira de jogo. Bola para a equipe do Blumenau, já cobrado aqui pelo lado esquerdo, no passe do Santiago para o Marqueiro Bertoldo, vem até o círculo central, manda a bola em profundidade para ninguém, Marqueiro Bertoldo. Reposição então com o arqueiro Jackson. Jackson vai sair jogando, o arqueiro tem que ir pro lado esquerdo, Kiwan, prefere o Kiwan, tá pedindo lá na direita, jogador que é Biro, Biro carrega, perto da canhota pro Kiwan, Kiwan, mete a bola pro Isaac, limpou a jogada, partiu pro ataque, Isaac, pode ser, sai o goleiro no canto direito, segura, encaixa pra equipe do Blumenau, já partiu o cruzamento lá na frente, lançamento de Cucuruco, tirou a zaga do Joaçaba, manda a bola pra linha lateral de Cucuruco, ali o jogador que era o Biro. Vai para a cobrança do tiro lateral, já cobrado, Gamarra recebeu, ajeita a bola para Bertoldo. Bertoldo mete a bola então para Santiago na direita, todo mundo na quadra de ataque. Goleiro do Blumenau no círculo central, na roda gigante. Vai trocando passes aqui para o Blumenau, Bertoldo de novo, tem a função ali praticamente de goleiro linha. Mete a bola lá na frente, corta a zaga, a bola vai saindo para a linha lateral. Bola para o Joaçaba. Vai, Biro, mandou segurar o árbitro aí. Diz que não era à frente, era um pouquinho mais atrás a cobrança. Agora sim, já cobrado. Biro trocou passes ali com o jogador que é o Júlio. Deixa a bola para o Kiwan. Kiwan domina no setor defensivo. Não brinca aí, Kiwan. Tirou de qualquer maneira. Mandou para frente, de graça para o Marqueiro Bertoldo. Agradece o Marqueiro daqui para o Blumenau. Vem, Bertoldo. Bertoldo colocou na frente. Insiste o Blumenau ainda. Passe, inverteu a jogada para Santiago pelo setor, até na direita, está no ataque aqui do Blumenau, carregou, desarmado, tira o goleiro! Jackson, no primeiro rebote, no segundo ele encaixa para o Joaçaba, evita o gol de empate, vem para o Joaçaba, bola com o jogador que é Biro, mete a bola na canhota para Kiwan, vai romper a linha aqui de mira-quadra, preferiu recuar um pouquinho mais, Biro dominou, proteceu, no ataque Joaçaba, jogador que é o Isaac, domina o pivôzão, Isaac protege, erga a cabeça, ajeita a bola para Kiwan, que volta no setor defensivo, no ataque Biro, lá na direita, vem Joaçaba, insiste, marcação forte para cima dele, jogador que é Freire, no comando, era só, vai pintar o segundo gol para fora, Kiwan. Perna canhota, mandou para a linha de fundo. Bom momento, oportunidade teve agora o Joaçaba, hein, Matheus Mitter?
2: É, mais uma vez agora a bola bem trabalhada, mais uma vez o Isaac destaque, né? Que drible, que cortada, o jogador do Blumenau passou, feito uma locomotiva. E não viu nada, não viu bola, não viu nada. O Isaac tocou agora pro meio da área e o Kiwan bateu para fora, o que seria o segundo gol de Joaçaba. Joaçaba joga bem, mas o Blumenau também está em cima, Marlon.
0: Verdade. Jogando muito bem as duas equipes. Melhor para o Joaçaba, que vence o placar de 1 a 0. Berton do goleiro, mete a bola para Santiago, tentou colocar no corredor paralelo, a bola vai para a linha de fundo, cai nas mãos lá do arqueiro Jackson, já sai jogando na velocidade, parte o cruzamento, arqueiro Jackson, por Ceará, explodiu no peitoral, baixou na quadra, se mandou, tentou voltar, bola enforcada, explode em cima do Franger, a bola vai ser vai, em cima do Merrick, sai lateral para o Joaçaba, já cobrado, Ceará mete a bola para quem, para o jogador que é o Rizzi, Rizzi dominou, volta para o Ceará, para o Rizzi, no comando, tentou para o Galhoto, muito forte, não consegue chegar, a bola vai saindo para Ninga, lateral, bola para o Blumenau. Vai Ceará agora, entra na partida do Ceará por parte da equipe do Blumenau. O jogo está parado. O Dubai parece que vai entrar na quadra. Enquanto isso, eu falo para você o seguinte, hein? 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Já saiu o Rodopoy, lançamento do arqueiro, Bertol do Curucura na frente, cortou a zaga do Joaçaba, cai setor defensivo de volta, por parte da equipe do Blumenau, de novo com o arqueiro do Blumenau, Bertol do partiu para quem? Para o jogador que é Gamacas, escorou de cabeça, a bola viaja no espaço aéreo, corta a zaga do Joaçaba, volta de novo para o Blumenau, volta para o arqueiro, cai para o arqueiro do Blumenau, metendo o comando, arriscou, passe por cara, vai pintar por cobertura, pro

0: De novo ele! Rizzi! Empurra pro fundo do barbante, faz o segundo do show a Saba, Matheus Bitter!
1: Tá aí o que você queria, Marlon. O jogador, o goleirão Bertoldo, sempre adiantado. Chegou a hora, bola recuperada, bola no Rizzi. O Rizzi não quis nem saber, por cobertura. Golaço! Joaçaba 2, Blumenau 0.
0: Aí, faz o segundo, Joaçaba. Eu falei, Matheus Mitter. Tem que prestar atenção nesse goleirão. Bom, mas muito adiantado. Olha o Joaçaba de novo. Carrega, protege o setor defensivo. 2, Joaçaba. Galhoto meteu na direita. Boa bola. Vem para o ataque. Insiste, Joaçaba. Protege. Gira aqui pelo lado. Canhoto. Galhoto de novo. Bola um pouco enforcada. Ceará tirou de qualquer maneira. A bola vai ser para a linha lateral. No passe lá do Vitinho anteriormente. Bola um pouco enforcada, mas a bola sai lateral para a equipe do Blumenau. 2 para o Joaçaba. 0 para a equipe do Blumenau. 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Jogo tá parado, 56 segundos, vai terminar o primeiro tempo. Boa bola aqui no comando defensivo da equipe do Blumenau. Santiago dominou na direita, derivou, cai para dentro, na canhota, lado esquerdo, Gamarra, protege, carregou, perna canhota, desarmado, melhora o Joaçaba, vem pro ataque, Joaçaba perde na sequência, recupera o Blumenau, é perigoso, olha só, Galil, por baixo tentou ali, Rizzi bem, desarmou, a bola volta pro Blumenau de novo, vai terminar, 34 segundos, primeiro tempo, partiu, perna canhota, Bertoldo. Para a linha de fundo, reposição de bola, não vale mais nada, o árbitro mandou segurar. Jogo tá parado, hein, Matheus?
1: Só não entendi por que ele mandou segurar.
0: É, exatamente.
1: Também não
0: 29 segundos para terminar o primeiro tempo. Joaçaba vence placar de 2 a 0. Mandou voltar o árbitro, hein? Voltar o lance. Agora sim, autorizou. Vai Jackson de novo. Lançamento à frente, olha só para o Ceará, escurou mal de cabeça, a bola vai sendo para a linha de fundo. Reposição de bola então para a equipe do Blumenau. 26 segundos, 2 para o Joaçaba, 0 para a equipe do Blumenau. O Rizzi fez aí 2 golaços, 1 por cobertura, bonito gol. Vai o goleirão de novo, o jogo está parado, agora sai curtinho o arqueiro da equipe do Blumenau. Com o jogador que é o Gamarra, protesta, pode pintar o terceiro gol aí. Na cara do gol, trabalha aí o jogador que é Santiago, marcação do Ceará para cima dele. Partiu Santiago para o ataque, Ceará por baixo, dá um toquezinho na espera de couro. Lateral, bola para a equipe do Blumenau. No comando de ataque, bola para a equipe do Blumenau, vai terminar, 12 segundos, bola lá pelo lado esquerdo, o jogador que é Gamarra, manda todo mundo para dentro do gol, volta a bola para o arqueiro Bertoldo, Bertoldo domina, ajeita para o Santiago, volta a bola para o Bertoldo, circo central, roda gigante, trabalha a equipe do Blumenau, troca passes, vai terminar, termina o primeiro tempo, trila o apito árbitro. Encerrado o primeiro tempo, Joaçaba vence placar de 2 a 0. Rizzi fez os 2 gols do Joaçaba. Vamos aguardar se a gente consegue pegar com a palhinha de algum jogador para falar um pouquinho desse resultado importante do Joaçaba no primeiro tempo. Placar muito importante mesmo. Dá uma margem para o Joaçaba para a etapa complementar. Vamos ver o que vai acontecer na etapa complementar. Quais são as orientações do técnico.
1: Marlon, oi, vai. Goleirão Jackson aqui do Joaçaba. Jackson. É, oportunidades foram concluídas, né? E você, junto com a defesa, segurando tudo lá atrás. Importância nesse primeiro tempo aqui pro Joaçaba.
2: Então, graças a Deus, né? Eles estão bem compactos, né? Na marcação, tivemos as chances de fazer o gol, tivemos vários, né? Mas fizemos 2 gols. Agora é escutar o que, é que o Zé tem a falar no vestiário, né? Para no segundo tempo, nós poder segurar esse resultado, né? Porque é muito importante para nós. É 3 pontos que nós estamos precisando muito na tabela. E agora é isso aí. Se Deus quiser, segundo tempo vai dar certo.
1: Isso aí, obrigado. Então, Jackson, goleirão do Joaçaba. Esperar sair o Rizzi aqui também, Marlon.
0: Beleza, tá aí, portanto, vamos aguardar aí para ver se a gente consegue mais alguma entrevista, mais uma palhinha de algum jogador. Acredito sim que o nosso Joaçaba vai buscar esses 3 pontinhos, né? Nesta noite de domingo, joga bem o Joaçaba, tem uma boa movimentação.
1: Zé Henrique, vai lá. Vamos lá, conversando com o Zé Henrique aqui rapidinho. Zé, tem para conversar bastante com os seus atletas no intervalo. Como é que você viu esse primeiro tempo?
3: Não, acho que a gente competiu muito bem, né? Finalizamos muito, temos que ser um pouco mais eficaz no último terço ali, perdemos, tentar matar o jogo, né? Acho que o nível de competitividade tá bom, a gente precisa ajustar só um pouco o goleiro. Acho que no final agora a defesa do goleiro deles quando subia, a gente tava pecando um pouco, eles estavam tendo vantagem numérica, que é muito bem treinado. Essa situação deles foi treinada por nós, porém, às vezes ele tem sucesso. Agora a ideia nossa é, quando a defesa, o ataque deles conseguir andar um pouco, ganhar as linhas, né? A gente baixar um pouco a guarda nossa, da defesa nossa, para esperar o erro deles e daí a gente contra-atacar. Mas eu gostei do primeiro tempo, o ímpeto nosso de competitividade, tá legal.
1: Isso aí, obrigado. Então, conversar com o Rizzi, autor dos dois gols aqui, hein, Marlon? E o segundo, inclusive, o Marlon falava, o goleiro tá adiantado, goleiro. Como é que você viu essa situação e o primeiro tempo, Rizzi? Boa noite.
4: Boa noite. Cara, a gente estudou muito a equipe deles, né? A gente sabe que eles vêm com o goleiro pra jogar, é um jogo complicado, é o tempo todo no 5-4, mas a gente tem a nossa proposta de jogo, proposta de marcação, implantamos um treinamento, esse modelo de marcação para esse tipo de ação deles. Graças a Deus surtiu efeito, né? Conseguimos fazer o gol. Mas não é nada definido, cara. Isso foi só o primeiro tempo. Tem mais 20 minutos ainda de batalha aí pela frente. Manter a cabeça ligada, todo mundo inteiro. E pra poder, se Deus quiser, sair com os 3 pontos aqui em casa.
1: Vai lá. Obrigado. Camisa 6, Rizzi, do Joaçaba. Acabou fazendo então os 2 gols nesse primeiro tempo. Marlon Oliveira.
0: Beleza, tá aí, portanto, então, placar de 2 pro Joaçaba. 0 para a equipe do Blumenau, Liga Nacional de Futsal, nosso Joaçaba, nesta noite gostosa, uma noite que está bem tranquila, né? Não está frio, está bem gostoso mesmo, para você que está na nossa audiência e de repente não conseguiu vir aqui para o Unomesc, né? Para assistir, para ser João Joaçaba, mas está de uma forma aí prestigiando através da nossa jornada esportiva. Joaçaba joga bem, Joaçaba já mostrou que tem condições de fazer o resultado nesta noite diante da equipe do Blumenau. Rizzi, muito bem na partida, né? O técnico vai, obviamente, aí corrigir alguns problemas, o que ele observou nesse primeiro tempo, para que o Joaçaba consiga, né, ampliar na etapa complementar. É claro que esse resultado dentro do primeiro tempo é bacana, é bom o resultado que deixa o Joaçaba, né, para a etapa complementar com uma certa vantagem. Mas tem que buscar mais, né? Tentar ampliar aí, porque com certeza a equipe do Blumenau vem forte aí para a etapa complementar, no sentido de tentar forçar mais as jogadas, acredito eu, né? Tentar mais finalizações, aí tentar buscar aí o empate, tentar buscar o resultado. Mas o nosso Joaçaba Guerreiro, nossos jogadores aí são jogadores que vestem mesmo a camisa, né? Deixa o suor aí na quadra, faz acontecer e vão para cima também do Blumenau, da mesma forma que o Blumenau tem intenção de reverter a situação. O Joaçaba, né, tem aí o objetivo de buscar ampliar o marcador diante dessa forte equipe. Parabéns para o Joaçaba, abriu o marcador, parabéns para o Joaçaba que está, né, fazendo acontecer, como bem destacou aí o Rizzi, né, que precisa desses 3 pontinhos, o Joaçaba, para obviamente aí se distanciar um pouco mais, né, subir um pouco mais na tábua de classificação. Tá certo, gente? Público também bacana, torcedor aí fazendo a sua parte, né? Claro que a gente gostaria que a casa estivesse cheia, lotada, mas importante que tá aí os torcedores também fazendo a sua parte. 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Lembrando também que teremos aí, né, já o próximo final de semana, já estamos em clima de Copa do Mundo, né? Próximo final de semana aí já começa a movimentação aí da Copa do Mundo. Teremos aí o nosso
1: sabadão. Brasil e Marrocos.
0: Verdade. Sábado, é à noite, né? 19h, 19h30, né? Se não me engano.
1: 19h.
0: 19h, é.
1: E domingão aqui, Marlon. 17h. Joaçaba e Carlos Barbosa. Opa. Copa da Liga LNF. Joaçaba contra o atual campeão da Libertadores da América.
0: Jogão.
1: Olha a pedreira.
0: Com toda certeza, um grande jogo também, né? Não tenha dúvida disso, né? Uma grande partida aí vai estar acontecendo. E é claro que o Joaçaba, quando se confrontando com o Carlos Barbosa, né? Aí é jogo de gente grande, né, gente? Então, transmissão também, né, Matheus?
1: Com toda certeza.
0: É, então tá aí, já fica o convite desde já aí pro nosso torcedor comparecer, marcar presença, vir incentivar aí a equipe do Joaçaba nesse compromisso, né, contra a equipe do Carlos Barbosa. E depois, é claro, o público que gosta mesmo aí do futsal, né, vai comparecer, vai marcar presença. Eu vou buscar aqui a classificação da Liga Nacional de Futsal, né? A Liga Nacional de Futsal, nós temos aí, portanto, o Atlântico, né? Liderando. Isso estou falando da
1: Ouro.
0: Da Ouro, né? Exatamente, né? Da primeira divisão aí. Agora, como temos a Silver, que é onde o Joaçaba participa, né?
1: É prata, né, Marlon? É. Ou com Gold. Ouro.
0: Exatamente.
1: É ouro. Prata.
0: É, nós temos aí, ó, com 21 pontos Atlântico, Praia 19, Joinville 18, Magnus 16 pontos, Barbosa 15 pontos, né? O Jaraguá na sexta colocação, com 14 pontos, né? O Jaraguá Futsal, né? São os seis primeiros colocados. Pato também aparece aí na sétima colocação, com 13 pontos na tábua de classificação. O Mourão em oitavo com 11, Cascavel em décimo com 9, o Moarama em décimo com 8 pontos. O Tubarão, 11º com 5 pontos. É, o Minas aí, 5. Corinthians, 13, na 13ª colocação, 4. É, o Marreco aí, que está na 15ª colocação, com 3 pontos. O Marreco não faz uma boa campanha, né? Até o presente momento, até porque está na 15ª colocação aí, com 3 pontos apenas na tábua de classificação. E agora, na nossa liga, na Silver, né? Classificação da Liga Nacional Silver. Nós temos aí o Joaçaba, que na verdade, o nosso Joaçaba que vem tentando buscar resultado, né, nesta noite, e acredito que vai buscar, e com toda certeza, é o 10º colocado e soma 10 pontos, né, na tabela de classificação. Vencendo hoje, vai chegar aí a 13 pontos na tabela de classificação. Esse resultado é muito importante, né, Matheus, para o Joaçaba aí, para dar uma decolada um pouquinho aí na tábua de classificação, né? O elevador subiu um pouquinho pro Joaçaba, né?
1: É importante o Joaçaba classificar. Marlon, seria importante entre os quatro. Vamos explicar a classificação para o mata-mata. É da seguinte forma, Marlon. Vamos lá pro nosso ouvinte entender. Os quatro primeiros vão direto para as quartas de final. Os quatro primeiros. Os outros 8, né? São 12 que se classificam, os outros 8 fazem as oitavas de final para classificar mais 4. Desses 4, aí enfrentam os outros 4 que já passam diretamente para as quartas de final, aí semifinal e final. Sobem 2 automaticamente e o terceiro faz um playoff contra o terceiro menos bem colocado da Liga Ouro. Aí teremos um playoff. Se não, se classificar os dois primeiros, né? Os dois finalistas já estão direto na Série Ouro, né? Na Liga Nacional Ouro de 2027. Aí o terceiro colocado na fase de classificação, ele vai fazer um playoff estilo Liga da Inglaterra, né? A Premier League, que tem esse tipo de playoff para subir também para a primeira divisão, Marlon. E da mesma forma, na Liga Ouro, os 4 primeiros classificam direto para as quartas de final. Os outros 8 fazem as oitavas, aí classificam os 4. Beleza? Explicado?
0: Opa, certeza, né? Quem sabe, sabe, né? Quem sabe faz e fala ao vivo. Tá aí, tá certo aí, Matheus. Esclareceu todas as informações, é importante, né, para o nosso ouvinte, que acompanha as transmissões, acompanha diariamente também aí o Sport da líder, né, com todas as informações. É essa a situação, né? Então o nosso Joaçaba, a gente torce e quer muito que o Joaçaba, né, volte para a Série O, para a primeira divisão aí, podemos dizer assim, da Liga Nacional de Futsal, né? E sinceramente, eu acho que, claro, que com a Liga Silver agora, então, mais equipes estão participando, né? Antes só com a Liga Principal, de repente, eu não sei se, como é que fica a situação de valores, a questão de também de vagas, né? Com a Silver, nessa questão também eu não saberia dizer como é que fica, né? Porque na primeira divisão, na principal, né? Você compra a vaga ou você aluga a vaga, né? Tem todos esses critérios, né, Matheus? Mas agora com a Silver já não sei como é que fica essa situação, né? Como é que foi definido esses critérios de vagas aí, ou simplesmente se abriu essas vagas e beleza, né?
1: Mas enfim. Essas equipes são convidadas, né? Mas se elas classificar em quadra, elas vão subir, né, Marlon? Aí eu não sei como é que fica essa questão da franquia, mas é uma boa pergunta pra mim buscar junto com a direção aqui do Joaçaba.
0: Tá certo, hein? Bom, gente, daqui a pouquinho já teremos então, daqui mais alguns minutinhos, os jogadores já estão retornando, na verdade.
1: Já
0: estão
1: voltando.
0: Né? Tá aí voltando já o Joaçaba, né? O Blumenau já está por ali. Santiago está por ali, juntamente com seus companheiros, está por ali o Freyer também, o Adrian, e já estão retornando os jogadores do Blumenau. Vamos ver, eu acredito que agora para a etapa complementar teremos uma pressão maior aí do Blumenau, né? Joaçaba tem que ficar muito atento, principalmente nos instantes iniciais aí da etapa complementar, porque sim, teremos uma pressão, porque o Blumenau está perdendo, precisa também de um resultado aí fora de casa, tentar buscar um resultado fora de casa, mas o nosso Joaçaba está ligado, está esperto, vence o placar de 2-0, vai obviamente tentar ampliar aí esse marcador da etapa complementar para sair com o resultado aí, chegar a 13 pontos na tábua de classificação nesta noite de domingão, né? Noite de domingão, mês de junho, né? Já estamos aí na metade do ano, passa, vai voando e assim vai acontecendo, né? E a minha amiguinha, hoje quem veio comigo aqui, a Tina, né? A Tina veio com a gente, hein? A Tina tem 4 anos. Quantos anos tem, Tina?
5: Quantos anos tem?
0: Fala pra lá.
5: 4.
0: 4 aninhos, né, Tina? Filha do meu amigo Ricardo, que veio com a gente, também veio prestigiar aí o Joaçaba, aqui na cidade de Joaçaba. Tá vai certo, gente? Vamos lá então, lado esquerdo a equipe do Joaçaba, lado direito a equipe do Blumenau, tudo pronto, hein? Tudo pronto para começar a etapa complementar. Vai autorizar o árbitro, trina o apito, o árbitro!
6: Marlon Oliveira.
0: Só meu, obrigado pela sua audiência, obrigado pela sua sintonia. Etapa complementar do jogo, teremos mais 20 minutos cronometrados. Parte o cruzamento na frente, olha só, do Blumenau. Zaga do Joaçaba cortou, volta a bola para o Blumenau. Insiste o Joaçaba, sai Jackson, rasga de qualquer maneira, manda a bola para a linha de fundo. Reposição de bola para a equipe do Blumenau, perde o placar de 2-0. Estamos na etapa complementar de jogo. Já vai o Marquinhos Bertoldo. Bertoldo domina, vai meter essa bola para quem? Lá na direita, inverteu na canhota. A bola vai chegando ali para o jogador que é Gamarra. Partiu na frente, Joaçaba já foi lá, buscou o Carioto. Obstruiu a passagem, Vitinho não conseguiu dominar. Pegou a bola fora da linha marginal da quadra. É bola para a equipe do Blumenau no setor defensivo. Agora o Blumenau está pelo lado direito, Joaçaba pelo lado esquerdo. Vem o marqueiro Bertoldo. Bertoldo mete a bola lá no comando. A zaga cortou, voltou para o Joaçaba. Para o Carioto, partiu para o ataque. Opa! Nada. Não houve nada, foi ao chão, caiu ali o Carioto. A arbitragem diz que não houve nada. A bola sai para a linha lateral. Bola então para aqui do Blumenau. Já vai Gamarra para a cobrança. Vai Gamarra para a cobrança no setor defensivo. Mete a bala pelo setor até na direita. Domina, equipe do Blumenau. Recua um pouquinho mais para o marqueiro. Bertoldo dominou, vem curtir uma de atacante. Arriscou perto da canhota. Lá no comando, olha só, é perigoso. Sobe de bola, pica para a equipe do Blumenau. Domina Gamarra, lado esquerdo. Meteu na direita, inverteu a jogada. Vem a equipe do Blumenau. Tentou por ali. Santiago sobrou para o Gamarra. Gamarra, Santiago domina, protege. Adrian está pedindo, pode voltar para o marqueiro. É o que ele faz. Santiago deixa a bola com o marqueiro, seu Bertoldo. Lá em profundidade, na frente. rebate pro Madre, cortou a zaga, Joaçaba recupera, sai jogando na velocidade, vem Joaçaba por baixo, Gamarra desarmou, a bola sai para a linha lateral, bola para a equipe do Joaçaba, tiro lateral já cobrado, domina Ceará, ajeita a bola então para o jogador que é Vitinho, Vitinho, Ceará, cinco central, roda gigante, protege, vem Joaçaba. Ali o autor de dois gols, o jogador que é Rize. Deixa a bola então para o jogador que é Vitinho. Deixou para o Ceará, tem Joaçaba no comando. Tá no território inimigo, na direita. Põe invertido de bola para quem? Para o jogador que é Rize. Opa! Gamarra foi lá, pegou o jogador, pegou o zagueirão do Joaçaba. Jogo parado, Matheus.
1: Aí é encontro de zagueiros, né? O Gamarra contra o Rize. E o Gamarra entrou pesado. Primeira falta do Blumenau neste segundo tempo, 18-16. O placar 2-0, Joaçaba.
0: Tá aí, portanto, o Rodobai na quadra, jogo tá parado, o Rodobai vai lá para secar, ali o cantinho da quadra, onde o arqueiro Rize acabou sendo atropelado, o jogo tá parado, Joaçaba vence placar de 2-0. Tudo certo agora, vai para a cobrança, tá ali Rize, na direita tá ali o jogador que é Vitinho, na canhota o Ceará, mais à frente o Galioto, jogou bola enforcada demais ali para o jogador que era Vitinho, teve que deixar a bola para o Jackson, Jackson arqueiro, perto na canhota, mandou um canudo, sem direção, para a linha de fundo, somente reposição de bola para quem? Para o jogador que é Bertoldo. Da equipe do Blumenau, lançou na linha de fundo aqui pelo lado esquerdo, zagueirão do Joaçaba, foi lá, Rize, mete o pé na espera de couro, a bola sai para a linha lateral, bola para a equipe do Blumenau, já vai Eric, Eric vai para a cobrança, mete a bola recuada, chega para o marqueiro Bertoldo, domina o marqueiro, mete a bola na cangota, ele é só de pé na cangota, o jogador que é Gamarra, fraco demais, nas mãos do marqueiro Jackson, Jackson domina, sai jogando lá com o Carioto, volta a bola para o Ceará, protege, tá pedindo o jogador que é Vitinho, vem Vitinho, recebe no, no, na defensiva, setor defensivo, Ceará protegeu, quase desarmado, falta nele, não vale mais nada, o Ceará foi lá, Ceará com Ceará, hein, Matheus?
1: É, Ceará no Ceará, Ceará ao quadrado na jogada, a segunda falta do Blumenau.
0: Tá aí, portanto, o jogo parado, Bonato Materiais de Construção, Bonato é sua loja completa para materiais de construção, sempre tem promoções, diversas marcas e formas de pagamentos acessíveis. 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
1: Marlon, oi. Só para falar sobre o Carlos Barbosa, que foi campeão da Libertadores da América, três ex-Joaçaba fazem parte do elenco. O goleirão, que era do Joaçaba, ele, o Bianchini, o Otanha e também o Juninho. Três ex-Joaçaba foram campeões pelo Carlos Barbosa no último final de semana.
0: Bacana, hein? É bom. Jogadores que passaram pelo Joaçaba, experiência, né? Hoje também estão aí num grande clube, né? Isso é bacana demais. Bola então fica para o Joaçaba, setor defensivo, já vai Ceará para a cobrança. Tá pedindo Vitinho, preferiu tocar a bola então para o jogador que é Jackson, domina Jackson. Recolhe Jackson da perna, caigota, carregou, mandou para quem? Se atrapalhou um pouco, Jackson. Adiantou demais a espera de corte, teve que chutar de qualquer maneira, a bola vai saindo para a linha lateral. Bola para o Blumenau, já cobrado ali, jogador que é Ceará, deixou a bola então, cobertou do marqueiro, perna canhota, mandou um canudo para a linha de fundo, sem perigo para a meta do marqueiro Jackson, tem pressa o marqueiro Jackson, já pegou a espera de couro, vai sair jogando, colocou a bola em profundidade, lá na frente, cortou a zaga, volta para ele, a bola fica com o marqueiro Jackson, domina o marqueiro, segura, mete a bola na direita, para Vitinho, Vitinho protege, pode inverter a jogada, lá pelo lado esquerdo, carregou Vitinho, fez a finta, fez o break, girou, sai do marcador, mete na frente, Garioto, protege ainda no setor defensivo, tocou para o Ceará, limpa a jogada, girou, pode meter na cagota, bola girada com o Rize, de qualquer maneira, despachou o compromisso, manda a bola para frente, fica com o marqueiro Bertoldo, domina o marqueiro Bertoldo, vem Blumenau, Bertoldo, perto da cagota, segurou o goleiro Jackson, já sai jogando na velocidade, ajeita a bola para Vitinho, rompeu a linha, 15 mil da quadra, se mandou na cagota para o Ceará, limpou bem a jogada, Ceará vai voltar essa bola para quem? Prendeu, gira. Fica sem opção, arriscou, bateu o pé da canhota para a linha de fundo. Sem perigo para a meta do barqueiro Bertoldo. 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O jogo está parado, que quarto está...
1: Rodoboy.
0: Ah, Rodoboy, rapaz, aqui do lado esquerdo, tá certo, hein? Rodoboy dá na quadra, agora já saiu, autoriza, libera, vai, já vem o Blumenau de novo, domina o Ceará, protesta setor defensivo, Joaçaba sobe a marcação, vai pressionando, lançamento para quem? Para ninguém, de qualquer maneira, manda a bola para a linha lateral, o chute foi ali do jogador, que era o Gamarra. Lateral pro Joaçaba, já cobrada, a bola chega pro capitão Júlio, mete a bola na direita, a bola do jogador que é Biro, Biro domina, na quadra de ataque Biro, volta, cai setor defensivo, pode trabalhar com Jackson, ele erga a cabeça, ajeitou pro Jackson lá pelo lado esquerdo, partiu Jackson perto da cagota para a linha de fundo. Arqueiro Bertoldo já pegou na velocidade e colocou, sai o marqueiro Jackson, dá um tapa na espera de couro, meio caído, meio desajeitado, evitando maiores danos, hein, Matheus Bitter?
1: É, até porque o Gamarra estava junto com o jogador Joaçaba já dentro do gol, né? Se qualquer toque era gol. Então ele preferiu jogar a bola para escanteio.
0: Já cobrado o tiro esquinado, Joaçaba desarmou legal com Biro. Tenta colocar para ir para o futebol de Biro, não deu, ficou de graça então lá para o arqueiro. O Bertoldo deixou a bola sair para ali na lateral. Bola para a equipe do Blumenau, perde para cá de 2-0. Vai Ceará para cobrança, setor defensivo na direita do seu receptor. Mete a bola em profundidade para o Adrien, não chega nele, chega para o arqueiro Jackson. Agradece o Joaçaba, já sai jogando pelo lado esquerdo, tentou colocar o comando ali no passe para o jogador que era o Rizzi. Não deu para ele, o Kiwan lá dizendo, desajeitada, a bola fica então para a equipe do Blumenau, trabalha a equipe do Blumenau, setor defensivo. Júlio foi lá, empurrou o Ceará, jogo está parado, falta marcada.
1: Primeira falta de Joaçaba nesse segundo tempo, 2-1 em falta, 2-0 o placar para o Joaçaba.
0: Bola então para aqui para o Joaçaba do Blumenau, já cobrado, domina ali o jogador que é Bertoldo, colocou na frente de Cucuruco lá no jogador Ceará, cai nas mãos do arqueiro Jackson, olha o Joaçaba, dominou, olha só Biro, na sobra fica então para o arqueiro Bertoldo, Bertoldo sai jogando com o jogador Gamarra, na cagota, inverteu, tocou para quem? Para o jogador que é o Ceará, carregou, tá no ataque, tá na quadra de ataque, não foi falta, roubada de bola, contra-ataque, 3-1, vai pintar o gol, olha o Joaçaba, tira o goleiro, segura, encaixa na segunda, chutou desajeitado, ali o jogador que era que o praticamente fez um recuo para o marqueiro Bertoldo, hein, Matheus Mitter?
1: É, e ele fechou bem o ângulo, né? O que o Kiwan tentou passar para o meio, tinha o jogador bem mais bem colocado do Joaçaba e acabou o goleiro fazendo a defesa. Joaçaba não pode perder esse tipo de jogada, Marlon, esse tipo de contra-ataque pode fazer falta no final.
0: Oportunidade, hein? Oportunidade tem que balançar. Olha a bola para o Joaçaba, domina o Isaac, o pivôzão, dominou, protegeu para Piro, Piro mete a bola para quem? Para o Jackson, dominou, melhor dizendo, para o capitão Júlio, recebe de novo o capitão Júlio, Joaçaba recomeça aqui no setor defensivo, Isaac domina, está no ataque, volta, cai setor defensivo, Piro protege, está pedindo que o Kiwan lá pelo lado esquerdo, ainda Piro, mete a bola para quem? Para o Isaac, Isaac protegeu na ala direita. Tabelou legal ali com o jogador que era o Kiwan, perna direita, mandou a bola para a linha de fundo. Atenção, torcedor, a bola rola, os ponteiros irão. Para aqui é o Macro Esportes, você confere comigo. Tempo e placar do jogo. Decorridos do meu cronômetro, etapa complementar de jogo. Torcedor, 7 minutos jogados. 13 por jogar, Isaac olha só na boca do gol, pode pintar, corta a zaga, insiste o Joaçaba ainda, marcação forte, a bola cai nas mãos, o arqueiro Bertoldo, 2 Joaçaba, 0 Blumenau. Tá aí, portanto, a bola para a linha de fundo, somente reposição de bola para aqui do Joaçaba. O arqueiro Jackson sai jogando curtinho ali com o jogador que é Vitinho. Domina, Vitinho. Mete a bola ali pro jogador que é Kiwan. Kiwan lá na frente pro Isaac. Vem pro ataque, já sabe. Isaac limpou a jogada, fez a finta cruz. Chutou, opa. O goleiro tocou na bola.
1: Vermelho. Tá fora.
0: Tá fora. Pegou na bola fora da área. Mão na bola fora da área. O goleirão tá expulso, Matheus Mitter.
1: Tá expulso o goleirão Bertoldo. Joaçaba Futsal vai ter mais uma oportunidade com 3 em quadra só, né? Entrando o goleiro reserva, o Gabriel.
0: Aí, portanto, substituição. E olha que esse Bertoldo aí tava bem na partida, apesar de ter levado 2 gols, hein? Muito bom goleiro. Que na verdade, esse Bertoldo, ele faz uma função mais de goleiro linha, né? Ele, goleiro oficial, mas sempre fazendo a função de linha também. Ajudava a subir bastante a marcação. E agora expulso o goleiro do Joaçaba, do Blumenau. Expulso, portanto, o goleiro do Blumenau. Está lá o Joaçaba se organizando, hein? Para a cobrança da falta. Está ali o jogador que é Júlio, o capitão Júlio. Está por ali também o jogador que é Vitinho. Está por ali o Biro.
1: E o Gamarra está numa resenha lá com o árbitro Samuel Soares, que é o árbitro número 1, tentando reverter algo que não pode ser revertido, né? Tá expulso o goleirão, até foi pro vestiário já, Marlon.
0: Tá certo, tá aí, portanto. Bom, mais uma oportunidade para o Joaçaba, hein? Mais uma oportunidade para o Joaçaba. Vai para a cobrança ali o jogador Kilman, tá na bola, lado direito do seu receptor, na canhota para o Joaçaba, vem Kilman, parte o Piro, deixou para ele pintar, tira o goleiro, afasta o goleiro da equipe do Blumenau. A bola volta para o Joaçaba, cai no setor defensivo, lembrando que a equipe do Blumenau tem três homens em quadra, dois minutos, um gol. Bola para aqui para o Joaçaba, vai forçando, vai tentar colocar mais uma bola na rede. Vem Joaçaba, insiste que o Juan ajeitou para o Isaac, pode pintar, é só ficou na marcação, opa.
1: Falta pênalti.
0: Penalidade máxima. Toque de mão do jogador da equipe do Blumenau. Penalidade máxima. Que momento, hein, Matheus Mitter?
1: Foi o DG, camisa 4. Ele saiu indignado. Aí o cartão, tem o cartão.
0: Aí, portanto, penalidade máxima para o Joaçaba. Tivemos, então, goleiro expulso, goleiro Bertoldo, goleiro expulso, entrou no lugar dele o jogador, é o Gabriel, é isso, né? É Gabriel, exatamente. Entrou o Gabriel e agora tivemos a expulsão também.
1: Não deu nem amarelo.
0: Não teve expulsão, então?
1: Não. Só o pênalti.
0: Tá certo. Daí, portanto, bola para o Joaçaba, penalidade para o Joaçaba. Galioto vai para a cobrança. Pode ser o terceiro gol do Joaçaba. Vem comigo, torcedor. Vai autorizar o árbitro. Penalidade máxima. Lado direito do seu receptor. Você que está nos ouvindo, você que curte a nossa jornada esportiva. Autorizado. Partiu Galioto. Pode ser o terceiro. Pro gol.

0: é nosso torcedor! Oliuto, garotinho, camisa 14, empurrou pro fundo do Davante. Faz o terceiro gol do Joaçaba. O terceiro do Joaçaba quando eram jogados 8 minutos, etapa complementar de jogo. Matheus Peter.
1: É, e o Galhoto bateu bem, bateu firme, firme no meio do gol. Goleirão Gabriel nada pôde fazer. Joaçaba faz 3-0.
0: Tá lá dentro do Barbante. 3 para aqui para o Joaçaba. 0 para a equipe do Blumenau. Já 4 homens em quadra agora por parte da equipe do Blumenau. Madrinho domina, vai meter a bola pelo lado direito, jogador que é Hendrick, mete a bola na canhota, jogador que é Gamarra, Gamarra protege, Blumenau tem posse de bola, já sabe, sobe a marcação, a bola com o jogador que é Gabriel Marqueiro, deixou a bola na canhota, Eric no comando, era só o Blumenau chegando, Jackson segura, não vale mais nada, hein?
1: Falta, agora sim, quinta falta, e cartão amarelo é.
0: Porque, na verdade,
1: pro Gamarra.
0: O Gamarra recebeu o passe dentro da área. O Jackson, goleirão, já tinha segurado, prensado essa bola. E ele ficou insistindo, né, Matheus?
1: Marlon, só deixa eu te falar uma situação aqui que agora me informaram. O pênalti não conta mais como falta, tá? Porque já é uma penalidade. Então seria a sexta falta agora do Blumenau. Não, o pênalti já não conta mais como falta, porque é uma penalidade. Ai, mudou a regra.
0: Entendi. Tá certo.

0: E domina, mete a bola pelo lado esquerdo para Gamarra, Gamarra na linha de fundo, tentou colocar no comando, a bola chegou ali pro jogador que era o Eric, a bola explodiu em cima do jogador que era o Vitinho, a bola sai para a linha lateral, bola para a equipe então do Blumenau, lado esquerdo já vai para a cobrança, Gamarra recua um pouquinho mais atrás para Gabriel, Gamarra inverteu na direita, perigoso, o Eric protege, erga a cabeça, na canhotinha, ajeitou para o Gamarra, explode em cima ali do jogador que é Galioto, Vitinho, o Belar dizendo, para volta então para a equipe do Blumenau, bola pelo lado esquerdo, Adrian, passe errado, sobrou para o Joaçaba. Recupera Biro, vem pro ataque, desarmado Santiago, Biro insiste, desarmou legal Biro, Joaçaba recupera, vem pro ataque, sai com bola e tudo Biro.
1: Ele tentou uma chaleira, né,
2: uma
1: mano?
2: Carretira, tentou uma lambreta,
1: não deu certo.
2: aí já tá demais, né?
0: Bola então para a equipe do Blumenau. Boa. Bola com o jogador que é Gabriel. Domina. Gabriel mete a bola pelo lado direito. Olha só, o jogador. Na verdade, o Adrian para o Santiago, ele, em vez de ser um passe, ele deu um canudo lá pro Santiago. Não dominou. A bola serve para a linha lateral. Já cobrado, domina Joaçaba, jogador que é Biro, setor defensivo, vem Joaçaba, domina, jogador que é Biro, Biro carrega, mete a bola para o Isaac, pivôzão, protege, está no território de ataque, volta no setor defensivo, abre pelo lado esquerdo, vem Joaçaba, se movimenta, bom passe, na virada, Biro bom, domina, protege, tenta colocar a bola no comando, Isaac se movimenta, tenta buscar ali no passe do Biro. Aí Lapiro meteu a bola agora sim pelo lado esquerdo, lá na frente, pro jogador que é o Isaac, protegeu, dominou, passe enforcado, mas a bola explode em cima do Gamarra, a bola vai sendo para a linha lateral, bola para a equipe do Joaçaba, assim disse o árbitro, entrou na partida o Cili, bola então, agora é ele, Cili
1: da base.
0: Cili domina, ajeita a bola para Biro, Biro dando ataque na direita, fez a finta, protegeu o Cili, já caiu pelo lado direito, lá na caigota, quem domina o jogador, opa, se atrapalhou um pouquinho, o jogador que era o Júlio, ajeitou para Biro, Biro partiu para ataque no comando, a bola sobra então nos pés lá do jogador jaqueta número 4, o jogador que era o DG deixa a bola então com Gabriel carrega, o arqueiro de qualquer maneira, manda a bola para a linha lateral, bola para o Joaçaba, bola para o Joaçaba em torcedor. Tá no ataque ali o Joaçaba, jogo tá parado agora, não tem muita pressa ali o jogador Biro, vence pela placar de 3-0 Joaçaba. Vai pra cobrança ali Biro, Joaçaba no ataque, lado direito, vai, partir o cruzamento pra boca do gol, pro gol!

0: fechou no segundo pau, empurrou pro fundo do barbante, fazendo o quarto gol do Joaçaba. Sem dó, sem piedade, mandou pro fundo do barbante. Goleirão Gabriel nada pôde fazer. 10 jogados, Matheus Bitter.
1: É, e a bola do Biro, viu bem na cobrança de lateral o jogador Isaac, o camisa 66, fechando lá no segundo pau, e o Isaac só teve o trabalho pro fundo do gol no carrinho. O Joaçaba vai fazendo 4 a 0, Marlon Oliveira.
0: Bacana demais, 4 pro Joaçaba, 0 Blumenau. Vem Blumenau pro ataque ali com o DG. Rizzi chegou, desarmou a bola, serve pra linha lateral. Bola então para a equipe do Blumenau no comando de ataque. DG recua um pouquinho mais atrás. Domina ali o arqueiro Gabriel. Bona recebeu, protegeu. Troca totalmente ali o quarteto técnico da equipe do Blumenau. Bola vai saindo pra linha de fundo. Arqueiro Jackson colocou em profundidade de cabeça. DG escurou a bola, vai saindo pra linha lateral. Bola para a equipe do Joaçaba, já vai Ceará para a cobrança lá no comando de ataque pelo lado direito do seu receptor, na canhota para o Joaçaba, já vai Ceará para a cobrança. Partiu Isaac para dentro do gol e perna a canhota, explode em cima ali do jogador, que era o DG. A bola vai saindo para a linha lateral no chute ali do jogador, que era o D, que era o Biro. Cartão amarelo para o Biro, hein?
1: Para o Biro e para o camisa 10,
0: o 10,
1: Bona.
0: O Bona tá aí, portanto, então, cartão amarelo pro Biro e também pro Bona. Bola do Joaçaba.
1: Não. Foi pro DG mesmo. DG? Pro DG. 4.
0: Tá certo. Mas a bola é pro Joaçaba. Tiro lateral pro nosso Joaçaba. Vence placar de 4 a 0, hein? Já cobrado, ele é só a parte. O Biro adiantou demais. Linha de fundo, somente reposição de bola então para a equipe do Blumenau. Gabriel Barqueiro. Bertoldo foi expulso, domina ali o jogador que é Isaac. A bola sobra ainda para a equipe do Blumenau. Blumenau trabalha com a Gabriel, recuada no passe aqui para o lado esquerdo. Se atrapalhou o goleirão, pode ser. Opa, tocou na mão, hein? Vai pintar o gol, pro gol!

0: nosso! É nosso! Isaac de novo! Ficou pedindo toque de mão, o árbitro não deu, mas ele pegou, mandou pro fundo do barbante, não tinha ninguém. Faz o quinto gol, Joaçaba, quinto gol do Joaçaba. Matheus Mitter, diga lá.
1: E sabe por que que ele não deu a mão? Por conta da vantagem. A bola ficou com o Isaac fez o gol. Porque senão o goleirão da equipe do Blumenau, o camisa 18, o Gabriel, teria que ser expulso. Aí não tem goleiro. O que que o Blumenau tá fazendo hoje em Joaçaba? Bom pra nós, né, Marlon? Mas verdade. O que que o Blumenau tá fazendo aqui em Joaçaba? 5-0. Bora o baile.
0: Tá perdido o Blumenau, hein? Faz o quinto gol, Joaçaba. Isaac duas vezes, Isaac duas vezes. Empurrou pro fundo do barbante. 5, Joaçaba. 0 para a equipe do Blumenau. 9 minutos para terminar a partida. 9 cronometrado, jogo parado. Tivemos aí pedido de tempo por parte da equipe do Blumenau. O técnico pediu tempo. Já orientou seus comandados. Fez bastante alteração ali o técnico. Na partida agora o jogador que é Nick está na partida, o jogador que é o Bona está ali também.
1: Ceará, goleiro Linha.
0: Camarra está ali, vem goleiro Linha. E lembrando, hein, torcedor, tem 5 faltas estouradas a equipe do Blumenau, hein? Já vem com o goleiro Linha a equipe do Blumenau. Vai pintar o sexto, hein? Vai pintar o sexto gol da equipe do Joaçaba. Domina Gamarra. Ajeita a bola para quem? Pelo lado direito. A bola vai chegando ali para o seu companheiro. Bem, se apresentou Freire. Freire domina. Volta a bola para Gamarra. Gamarra toca ali, bola para o Ceará. Goleiro Linha, o Ceará. Ajeita a bola então para o jogador que é Gamarra. Freire, setor de ala direita. Vem Freire, erga a cabeça. Volta, se fecha o Joaçaba. Torcedor vaga. Ceará domina para a equipe do Blumenau, o tempo vai passando, o torcedor lá pelo setor de ala direita, Freire dominou, ajeitou para quem? Para o jogador que é o Gamarra, Gamarra protege, Blumenau vai insistindo, goleiro Linha, Ceará, agora aqui com o jogador que é Nick, jaqueta número 70 para Freire, volta a bola para Nick, Nick protege, ergue a cabeça, vai trocando passes de uma ala para outra equipe do Blumenau, Joaçaba vai se fechando, procurando o melhor momento, Joaçaba não tem ninguém no gol na meta da equipe do Blumenau, tentar roubar essa bola, empurrar para o fundo do barbante, fazer o sexto gol, olha o Blumenau, Freire mete a bola pelo lado esquerdo, bola para quem? Pro Bona, pro Ceará, Bona, Freire, na direita, Gamarra, olha o Blumenau, é perigoso, prende, ergue a cabeça, gira, mas o tempo passa também, toca de uma ala para outra, olha o Blumenau, ajeitou, Freire, olha só, Gamarra arriscou, bateu! A bola vai saindo para a linha de fundo. Goleirão do Joaçaba ficou esperto lá, hein, Matheus Mitter?
1: É, entrou Espíndola agora no gol do Joaçaba. E pediram um toque do goleirão, mas não, ele deu apenas tiro de meta.
0: Bola volta então para a equipe do Blumenau. O tempo vai passando, 7:56. Aguenta, coração do torcedor. Domina o jogador que é Gamarra. A latineita domina a equipe do Blumenau. Vai trocando passes. Freier. Domina Freier. Tá pedindo na jaqueta 70, Nick. Ainda bola. Trocando passes o Blumenau. Gamarra para o Ceará. Colocou na linha de fundo. É perigoso. Olha só, voltou. Recomeça aqui atrás do setor defensivo aqui para o Ceará. Com o jogador que é Gamarra. Tá pedindo Nick aqui pelo lado esquerdo. Boa bola no comando. É perigoso. Olha só. Saiu com bala e tudo. Bola para o Joaçaba no setor defensivo. Joaçaba vai se fechando. Joaçaba vence placar de 5-0. Vai metendo uma sacola para cima aí da equipe do Blumenau pela Liga Nacional de Futsal. Joaçaba vai chegando a 13 pontos na tábua de classificação. 5 Joaçaba, 0 Blumenau. Jogo parado agora. Lateral para o Joaçaba cobrar. Tiro lateral. Vem Joaçaba para a cobrança do tiro lateral, já cobrado, Espíndola. Espíndola, marqueiro, mete a bola na frente, muito forte, partiu o cruzamento. Partiu muito forte o cruzamento para o Siri, não deu para ele. Muito forte, muito alto, na verdade, também. A bola vai para a linha de fundo, somente reposição de bola para a equipe do Blumenau. 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Bola sai de novo, o jogo está parado, o tempo vai passando, 7 minutos por jogar, 13 jogados. Bola com o jogador que é Freire, mete a bola na direita, partiu a equipe do Blumenau com o goleiro Linha, está pedindo Gamarra pelo lado direito, esquerdo. A bola cai na direita, ali com Bona, agora para Gamarra, está pedindo o Ceará. A bola fica ainda com a equipe do Blumenau, troca passes, goleiro Linha, pressiona a equipe do Blumenau, Joaçaba se fecha. A bola fica com a equipe do Blumenau, Gamarra na canhota para Freire, mete a bola para o Ceará. Neymar, na direita, olha só, vem chegando, é perigoso, bola tá pedindo aqui também pelo lado esquerdo, o jogador que é Santiago, ainda a equipe do Blumenau trocando passes para eles, desarmado, pode pintar, desvia em cima do jogador que era... O Gamarra no chute do Galhoto. A bola vai saindo para a linha lateral. Bola para o Joaçaba. Quase pinta o sexto, hein, Matheus?
1: É, quase pinta o sexto. Agora o Gamarra acabou fazendo bem a cobertura em cima do Galhoto. Seria o sexto gol do Joaçaba.
0: Já cobrado o tiro lateral, bola para quem? Para o jogador que é Biro, Biro para Vitinho, para cima deles, Vitinho, ajeita a bola pelo lado esquerdo, boa bola, que o An dominou para Vitinho, para Biro, Vitinho de novo, Chico Central trabalha, Joaçaba, a bola do, com Biro, Biro deixou para o Siri, Siri pode tocar a bola para o Marqueiro, deixou a bola então para Biro, Biro cai setor defensivo, sobe a marcação, a equipe do Blumenau, a bola volta, fica ali com o Marqueiro, Espíndola, Espíndola carrega, mete a bola para frente, nas mãos do Marqueiro, Gabriel, sai jogando o Gabriel, protege o Marqueiro, deixa a bola ali com o jogador, que é o... O Gamarra já voltou ao goleiro linha. Ceará, Ceará, goleiro linha. Freire, Freire domina, volta. Essa bola recua um pouquinho mais atrás ali com o jogador que é o Gamarra. Rompeu a linha aqui de meia quadra. Vem da equipe do Blumenau com goleiro linha. Com Ceará, Joaçaba se fecha. Se roubar da bola, roubada de bola. A bola sai para a linha de fundo. Último toque foi lá do jogador Ceará. A linha de fundo esquinado, bola para a equipe do Blumenau. 5 minutos por jogar, etapa complementar. Tiro esquinado para a equipe do Blumenau, vem jogada ensaiada por aí, autorizou, olha só, passe errado, roubada de bola, Rizzi colocou na frente, partiu para o ataque, 2 na marcação, perde a bola, jogo parado, tá marcando o fora, vai pintar cartão, hein?
1: Amarelo, Rizzi.
0: Rizzi, cartão amarelo para ele. Estamos, agora sim, o árbitro Bari, conversa.
1: Segunda falta do Joaçaba.
0: Segunda falta do Joaçaba, 5 faltas do Blumenau, Freire está por ali, Janko está parado, vai para conversa ali com o cartão amarelo para o técnico do Joaçaba, é isso?
1: Zé Henrique.
0: Tá certo. 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Vem de novo a equipe do Blumenau. Domina ali o jogador Gamarra. Ajeita a bola para o jogador que é o Ceará. Ceará mete a bola para Freire. Freire na direita. Gamarra inverteu. Ceará, o torcedor vaga. No comando era só para Eric. Segura a Espíndola. Por cobertura pode pintar mais um gol para fora. Espíndola quase faz o sexto gol. A bola vai para a linha de fundo. Pegou muito desajeitado, hein, Matheus Pinter?
1: É, pegou desajeitado, mas foi muito rápido também o lance, né? Vai o Blumenau.
0: Vem Blumenau de novo, o tempo vai passando. A bola com a equipe do Blumenau. Mete pelo lado esquerdo. Quem recebe o jogador ali, que é o Gamarra. Já inverteu a jogada na direita. Insiste, Hendrick. Meteu na canhota para o Ceará. Perdeu a espera de couro. Tentou, Joaçaba, roubada. Volta para o Blumenau. Recupera. Cai no setor defensivo a espera de couro. Recomeça o Blumenau de novo. Lá na direita. Vem trocando passes. A bola chega para o jogador que é Gamarra. Gamarra protege. Ajeita a bola para o Ceará. Ceará está pedindo por aqui o jogador que é Eric. Estou confundindo Eric com Hendrick. Eric está pedindo aqui pelo lado
1: igualzinho
0: esquerdo. tudo a ver, né? Olha só, na direita, invertida. Olha só, pode pintar, tira o goleiro. Espíndola cai para fazer a defesa do chute do Gamarra. Cai no canto esquerdo, esquinado não, tiro lateral.
1: E a decepção do Gamarra com a defesa do Espíndola foi a melhor. Não acredito.
0: Tá aí, portanto, o jogo parado em tiro lateral. Bola... Não, é escanteio mesmo. Vai para a cobrança do tiro esquinado. Vai para a cobrança do tiro esquinado. Já cobrou para quem? Para ninguém. A bola sai. Atenção, galera esportiva. Atenção, torcedor. A bola rola. Os pompeiros giram. 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Tempo e placar do jogo. Decorridos no meu cronômetro, 16 minutos. Etapa complementar de jogo. Faltando 4 por jogar, placar aponta 5, Joaçaba 0, Blumenau.
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0: Tá aí, portanto, o jogo parado nesse momento. Árbitro conversando, dizendo, os técnicos passando as orientações. 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Galera da Real Macro, obrigado pela audiência, obrigado pelo carinho. 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Tá aí, portanto, agora retornando os jogadores para a quadra. Joaçaba vencendo o placar de 5-0. 5 faltas estouradas por parte do Blumenau. Eu queria ver mais uma faltinha do Blumenau aí, para ver um tiro livre. Bola para o Joaçaba, Vitinho já cobrou. Ajeitou a bola para Piro. Vitinho recebeu de novo no peito, baixa na quadra, marcação forte. Ajeita a bola para quem? Lá para o jogador Kiwan. Kiwan inverteu na canhota, virou bem para Siri. Siri deixa a bola para Biro. Biro mete a bola para quem? Biro prendeu, voltou a bola para Kiwan. Kiwan para Biro. Biro voltou para Kiwan. Kiwan recebe, ajeita para Biro de novo. Tá pedindo Vitinho. Vitinho recebe, protege, setor defensivo. Vai buscando ali pressionar a equipe do Blumenau. Tenta subir a marcação, a bola com o marqueiro Espíndola. Espíndola protegeu, meteu no comando, vem Joaçaba, insiste com Vitinho, fez o giro, sai do marcador, tentou colocar no comando, perdeu, recupera, volta, passe errado, trilo, apito, árbitro, não vale mais nada. Jogo parado, bola para a equipe do Blumenau, é isso, Matheus?
1: Falta do Joaçaba, terceira falta coletiva desse segundo tempo.
0: Aí, portanto, falta para a equipe do Blumenau, então, a favor do Blumenau, vai para a cobrança.
1: Mudou goleiro Linha, Gamarra agora.
0: Gamarra, goleiro Linha. Esse Gamarra também é tinha 11, rapaz. Pode ver que poucas alterações e ele sai. Tá aí, portanto, bola para o Joaçaba, lançamento de Cucuruco. Goleirão, nem tinha goleiro, nada. Escorou de cabeça lá o Breno, né? Acabou evitando lá o gol, o jogador agora, não sei se era o Eric. Acho que foi o Eric, sim, que tirou e evitou lá no primeiro pau. Linha de fundo já cobrado, tiro esquinado para o Joaçaba. Partiu mais um cruzamento, Espíndola para a linha de fundo. Somente reposição de bola para a equipe do Blumenau. 3 minutos por jogar, 3 por jogar, 17 jogados. Joaçaba de novo, vem para o ataque. Rizzi domina, volta, cai no setor defensivo. Domina ali o jogador que era o Siri. Protegeu, melhor dizer, o jogador que é o Pastelmo agora. Lá na frente, boa bola, foi empurrado ali o Breno. Insiste, Joaçaba protege. A bola fica com o Júlio, Júlio dominou. Ajeita a bola para o Pastel, Pastel carrega, setor defensivo. Bola no comando, olha só, tentou Breno, desarmado. Perdeu, recupera a equipe do Blumenau. Tenta ser jogando o Freger. Pelo lado direito, foi desarmado. O jogo está parado, bola para o Blumenau. O técnico Zé Arida.
1: Esse aqui... Breno é da base também, tá, Marlon?
0: Bacana. Técnico, com certeza, fez as alterações aí para dar uma respirada para os seus titulares. E a bola fica para aqui para o Blumenau. Jogador que é Gamarra, goleiro Linha. Ajeita a bola para Freire. Eric na direita, protegeu. Recebe de novo o Eric. Vem a equipe do Blumenau tentando buscar ali o gol. Insiste na linha de fundo. Partiu o cruzamento. O Eric recebeu de novo. Ajeita a bola pelo lado. Quem outro? Quem recebe? O jogador que é Gamarra. Gamarra carrega. O Freire. Freire protege. Volta lá pelo lado direito. Vem a equipe do Blumenau. Vem trabalhando, trocando passes de uma ala para a outra. Inverteu para Gamarra, goleiro Linha. Para o Adrian, meteu no comando, olha só, nas mãos do Espíndola, pode ser por cobertura, pegou mal na espera de couro, a bola vai saindo, não chegou a sair porque o goleiro Linha Gamarra estava lá, foi lá, dominou dentro da área, já entrou na partida também o jogador que é o Cadu, lá pelo lado direito, a bola fica então para Freier, Freier domina, ajeita a bola na direita, tá pedindo o Cadu na canhota, quem recebe é o jogador que é Gamarra, Cadu recebe na ala direita, insiste, a bola para o jogador que é o Eric, vai trocando passes de uma ala para outra, manda o Blumenau, Joaçaba se fecha. Quem recebe é o Gamarra de novo, na linha de fundo, protegeu por ali o jogador que é Freier, Gamarra. O tiro central, Cadu tá por ali, boa bola pro Freire, olha o Blumenau chegando, Joaçaba, todo mundo fechado, todo mundo se segurando, partiu com o chute do Santiago, espalma o goleiro, Espíndola, linha de fundo já cobrado, tiro esquinado, a bola cai aqui atrás, setor defensivo, domina Freire, ajeita a bola pro Gamarra, Gamarra para Freire, vai trocando passes aqui pro Blumenau, vai terminar a partida, um minuto para terminar, o Joaçaba vai goleando a equipe do Blumenau pela Liga Nacional de Futsal, domina a Érica, arriscou a bola mascada, eu tô achando que vai pintar o sexto gol, hein, Matheus Mitter?
1: É possível.
0: Vem Blumenau, é só uma escapada, só uma vacilada uma roubada de bola, empurrar para o fundo do barbante. Olha aí, bola para quem? Para o jogador que é o Eric. Eric domina para a equipe do Blumenau. Vem para o ataque, Blumenau. Segundos finais. Vem, joga, vem, equipe do Blumenau. Explode em cima ali do Júlio. No chute do Franheira. Jogo está parado. Lateral, bola para a equipe do Blumenau. Gabriel agora já voltou na partida. Sai o goleiro Linha. Faltando apenas 27 segundos para terminar a partida. Domina Gabriel. Carregou, curucuru, comando para quem, Gabriel? Para ninguém. Bola vai sendo para a linha de lateral. Já entrou também ali o jogador Siri na partida. Joaçaba já recomeça. A bola com o jogador que é o Kilban. Kilban domina, vem para o ataque. Joaçaba trabalha legal ali com o Siri. Já que o Siri, exatamente. Agora Espíndola colocou lá na frente. Marcação forte. Ainda Joaçaba vai terminar a partida. Joaçaba vai goleando a equipe do Blumenau pela Liga Nacional de Futsal. 5 Joaçaba vai terminar. Trila o apito do árbitro. Fim de jogo, fim de papo. Joaçaba 5, Blumenau 0. Goleada para cima do Blumenau. Torcedor aplaude, hein, Matheus Mitter? Torcedor aplaude. Vamos ver se a gente consegue conversar com algum jogador aí, com um técnico, enfim, para saber desse resultado importante. Joaçaba chega a 13 pontos na tábua de classificação. Noite gostosa, noite maravilhosa para o nosso Joaçaba. Lembrando que domingo que vem, temos aí Joaçaba e Carlos.
1: Vamos lá. Vai lá. Cara do jogo hoje, Luiz. Joaçaba manteve o mesmo, né? Aspecto pro segundo tempo. Como é que se viu essa goleada, né? 5-0. E a partir de agora, pensar também no Carlos Barbosa pela Copa no domingo que vem.
3: Cara, como eu falei no intervalo aqui pra ti, a gente tinha que voltar pro segundo tempo, ligado, concentrado, porque não tinha nada a ganho. Tinha mais 20 minutos pra jogar. E quero parabenizar a equipe pela entrega, a intensidade. Desde o primeiro minuto até o último, lutou por cada bola. Foi isso que coroou a nossa vitória hoje. Então, dá graças a Deus pela oportunidade de a gente fazer o que a gente ama também. E antes do Carlos Barbosa, ainda tem Palmitos no meio da semana. Descansar, virar a chave, pensar no Catarinense. E depois, no domingo, no Carlos Barbosa, cara. Mas parabéns a todos aqui.
1: Como é que você vê esse jogo, Carlos Barbosa, né? Uma pedreira, é atual campeão, né, da Libertadores, foi campeão no último domingo. Como é que você vê um jogo como esse, alto nível, mesmo sendo pela Copa?
3: Cara, sinceramente é um jogo que todo atleta quer jogar, né? É um jogo que mata-mata, um jogo grande, casa cheia, e ainda é o melhor ainda em casa, né? Nosso torcedor vai estar presente. É um jogo que todo atleta quer jogar, cara. Então a gente está ansioso para esse dia, mas antes tem o Catarinense na quarta-feira que a gente tem que estar pensando lá primeiro.
1: Obrigado, parabéns, agradeço. Valeu, esse foi então o Rizzi, capitão da, ou melhor, camisa 6 da equipe, ele que fez 2 gols, Marlon. Os 2 primeiros gols que acabaram então abrindo, né, a goleada do Joaçaba por 5-0. Já volto com o pessoal aqui.
0: Tá certo, assim que você tiver aí, fica à vontade, prioridade é com você. Placar de 5 para o Joaçaba, 0 para a equipe do Blumenau. 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Batendo sempre de primeira aqui, o esporte tem mais emoção, sempre em nome dos nossos valorosos patrocinadores na nossa jornada esportiva, né? 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Marlon.
1: José Henrique Pereira, Zé, falando, Zé, sobre essa vitória 5-0, uma goleada, mas os gols não refletem, né, o que foi o jogo mesmo, né? O Joaçaba jogou muito bem na noite de hoje, ficou satisfeito com o que viu da equipe?
4: Boa noite a todos. Cara, precisávamos disso, né? Precisávamos dessa vitória. Acho que a última vitória nossa foi contra o Concórdia na Liga. Então, pontuar numa competição tão equilibrada faz total diferença, né? A gente jogava bem, estávamos jogando bem em vários jogos e não conseguia manter esse plano de jogo até o final. Acredito que hoje a gente foi muito disciplinado taticamente, né? A gente começou a minimizar essa margem de erro que a gente tinha. E colocou em prática o que a gente trabalhou a todo momento, comportamento nosso defensivo, jogo ofensivo, ser muito cirúrgico, eficaz no último terço da quadra, fazendo os gols, e aí a gente conseguiu controlar bem o jogo, né? Mas a todo momento, meu amigo, é a 220, não dá para tirar o nível de concentração um segundo. E tá de parabéns à equipe, uma equipe jovem de Blumenau, porém que dá muito trabalho, a gente já viu na Liga Nacional. Agora a gente recupera os atletas, porque quarta-feira já tem uma batalha em Palmitos, domingo já tem nós e a CBF aqui. Então, descansar bem, competir muito bem quarta-feira, que cada vez que passa gera mais confiança, né?
1: Zé, também convocar a torcida, né? Domingo é um jogo gigantesco, é as quartas, é oitavas de uma Copa Santa Catarina contra o atual campeão da Libertadores, né?
4: Cara, eu... pra mim é gratificante, né? Pra mim, pra minha equipe, pra nosso município tá recebendo um jogo desse nível. A gente já jogou tantos vários jogos legais aqui, grandes, mas agora tem um porquê, né? Um algo maior, um quê maior, que é o campeão da Libertadores. Então, convocar a torcida de Joaçaba e região, né? Pra prestigiar, domingo, dia 14, às 17 horas, 17h30, eu acho, né?
1: 17.
4: 17 horas, todo mundo no ginásio do Noesc, viver essa atmosfera e competir muito bem, treinar muito bem, cara, a semana, porque vai ser uma grande festa. Se Deus quiser, a gente sair classificado.
1: Obrigado, parabéns.
4: Valeu, obrigado.
1: Valeu, esse foi o Zé Henrique, com isso vou encerrando a minha participação aqui de baixo, Marlon Oliveira. Até mais, até domingo. Joaçaba e Carlos Barbosa é o atual campeão da Libertadores da América contra o Joaçaba aqui no Centro de Eventos da Unoesc. Toda a comunidade convocada, quem não puder, escuta pela líder. Um abraço, até mais, tchau, tchau.
0: Beleza, garotinho, tá aí, portanto, encerrado os seus trabalhos e reportagens, Matheus Winter. Com esse resultado também vamos encerrando a nossa participação nesta noite gostosa. Noite maravilhosa do Joaçaba, 5 Joaçaba, 0 para a equipe do Blumenau pela Liga Nacional de Futsal. 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Matheus Mitter, trabalho de reportagens aqui, nos auxiliando aqui na retaguarda, na parte técnica, ele, Paulo Barbosa. Lá nos estúdios esteve conosco também Fabiano Machado, na direção geral de Mauro Roberto Valmórbida. Narração desse amigo Marlon Oliveira, desejando a todos um bom final de domingo, uma boa noite a todos e até domingão. Domingão tem mais jornada esportiva, tem mais emoção em 107,5 FM. Parabéns, Joaçaba, 5 Joaçaba, 0 Blumenau. Boa noite, senhoras e senhores.
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ligados na programação aqui nas melhores do sul do nosso lindo Brasil. Tudo bem? Espero que a semana de vocês tenha sido ótima, porque a partir de agora o melhor das bandas do sul. E a gente começa com Passarela, Magia do Boteco.

0: a som todos os dias, todas as noites. Energia Nova, Chance Boa e Banda Mercosul e a Mesa 14. Alô, reserva a Mesa 14 aí pra nós e a gente volta já.
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0: Itália, carta submarino bandida e expressão sul. Oi, meu amor. Oi, meu amor. É uma frase bonita, uma bela frase pra você falar pro seu amor, viu? Alô, casado, casada, você, namorado, namorada, faz tempo. Faz tempo que você não manda uma mensagem dessa pro seu querido, pra sua querida. Mande, oi, amor, tudo bem? Vai mudar a conversa, depois você fala pra nós. Sabe por quê? Porque a gente volta já.
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0: Sofrendo por Amor, Bar da Esquina, Alô Meu Amor, Alô Segurança, é muito medley, né? Banda virtual Quando Eu Te Vejo, e nós voltamos em instantes no seu rádio.
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